0: com as duas mãos lá em cima. Fica bonito! Fica bonito! Fica bonito!
1: Hoje eu descobri.
0: Lá em cima! Pois o quê? Pois o quê? Lá em cima!

0: o último mistério, santificando sua família, convertendo sua família, abençoando sua família.
1: Amém.
0: E restaurando sua família.
1: Amém.
0: Eu quero escutar vocês. Aqueles que semeiam entre lágrimas, aqueles que semeiam entre lágrimas, lágrimas, lágrimas, aqueles que semeiam entre lágrimas, aqueles que semeiam entre lágrimas, aqueles que semeiam entre lágrimas, bem forte, aqueles que semeiam entre lágrimas, aqueles que semeiam entre lágrimas, aqueles que semeiam entre lágrimas, profetiza, profetiza que tudo vai mudar, tudo isso que você trouxe vai mudar, profetiza, profetiza que tudo isso que você trouxe vai mudar.
1: Amém.
0: Aqueles que semeiam entre lágrimas, e agora, o último, profecia que tudo vai mudar na sua vida. Aqueles que semeiam entre

0: Gabi é meu lugar.
1: Gabi é um belo.
0: Só as vozes, só as vozes. Eu quero ouvir agora estrondar. Memório.
2: Meu coração.
0: Isso é um povo abençoado, é um povo
3: abençoado, gente.
0: Eita, povo de fé. Pois eu descobri.

0: por nós?
1: Quem será contra nós?
0: O Senhor é meu pastor
1: e nada me faltará.
0: Quando eu sou fraco,
1: aí é que eu sou mais forte.
0: Pois tudo posso
1: aquele que me fortalece.
0: Eu e minha família
1: serviremos ao Senhor.
0: Maria passa à frente
1: e pisa na cabeça da serpente.
0: A mãe pediu,
1: o filho atendeu.
0: Mesmo não sendo a hora,
1: o milagre aconteceu.
0: Aqueles que semeiam entre lágrimas
1: colherão com alegria.
0: Deus quer,
1: Deus pode e Deus faz.
0: A glória! Segura agora a cruz, por favor, a cruz, levanta a cruz, cadê a cruz? Levanta a cruz, por favor, a cruz, levanta a cruz, em nome de Jesus, tome posse. Aquilo que é derrota para o mundo, é vitória para Deus.
2: Amém, amém.
0: Aquilo que é maldição para o mundo, é bênção para nós.
2: Amém, amém.
0: Aquilo que é humilhação para o mundo, exultação para nós.
2: Amém, amém.
0: Aquilo que é fracasso para o mundo, é bom êxito para nós.
2: Amém, amém.
0: Ei, aquilo que é derrota para o mundo, é vitória para nós.
2: Amém, amém.
0: Por favor, por favor. Beija a cruz. Se você não trouxe a cruz, beija a cruz do irmão que está do seu lado. Mas ninguém fique sem beijar a cruz. Escândalo para uns, loucura para outros, mas para nós que cremos é força de Deus, é poder de Deus.
2: Amém.
0: É sabedoria de Deus.
2: Amém.
0: É glória de Deus.
2: Amém.
0: É vitória de Deus.
2: Vitória de Deus.
0: Beijo na vitória. Todo mundo beijou, gente? Beijou? Beija a cruz do irmão aí, por favor. De verdade, quem não beijou a cruz, levanta o braço. Quem não beijou ainda, beija a cruz do irmão que está do seu lado, por favor. Todo mundo beijou? Todo mundo? Por favor. Verdade? Posso confiar que vocês beijaram na vitória? Todo mundo beijou, gente? Os homens lá atrás, eu não vi. Os homens lá atrás. Você, filho, você beijou a cruz aí? Peça alguém que está com texto, beija a cruz, por favor. Isso. Os dois homens que estão lá atrás, beija a cruz.
2: Isso.
0: E alguém que tem um texto aí pertinho de você. Que a alegria do Senhor seja sempre
1: a nossa força.
0: Que a alegria do Senhor seja sempre
1: a nossa força.
0: Que a alegria do Senhor seja sempre
1: a nossa força.
0: Levanta os braços e o meu coração, Jesus.

0: coisa linda tem nós. Anseia pela chuva. Vem me saciar. 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
1: Que aqui é o meu lugar.
0: Prepara.

0: faz assim, ó. Todo mundo faz assim, ó. Todo mundo faz assim.
1: Cheias.
0: Você sabia que depois do texto da superação, suas mãos estão cheias?
1: Cheias.
0: Das graças de Deus?
1: Cheias.
0: Você sabia? Você sabia que depois do texto da superação, suas mãos estão assim, ó? Cheias das bênçãos de Deus? Diz comigo bem forte, bem forte. Quero escutar você. Minhas mãos estão cheias de tuas bênçãos. Minhas mãos estão cheias de tuas bênçãos. Atenção, olha para mim. Suas mãos estão cheias das bênçãos de Deus. Se você pudesse tocar numa pessoa agora, não sei se a pessoa está aqui, para receber essas bênçãos, em quem você tocaria? É seu filho? Você tocaria nele? É seu filho? Tocaria nele? Em quem você tocaria? Ela é o que? Sua? Sua tia? É? Seus avós? Você tocaria em seus avós? Tocaria em seus avós?
1: Toca.
0: Essa criança está... É um

0: 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As notícias do governo federal que movimentaram o país no dia de hoje.
1: Olá, boa noite.
2: Boa noite para você que nos acompanha em todo o país.
1: Terça-feira, 19 de maio de 2026.
2: Vamos ao destaque do dia. Nova etapa do Move Brasil.
1: Anunciados 30 bilhões de reais em crédito para taxistas e motoristas de aplicativo financiem a compra de carros novos a juros mais baixos. Vanessa Casalino.
3: O Move Táxis e Aplicativos vai ser possível comprar carros novos de até 150 mil reais, alinhados com a sustentabilidade.
2: Governo do Brasil também moderniza e simplifica regras para quem utiliza motocicletas como ferramenta de trabalho.
1: E ainda já estão valendo as novas regras para a contratação de consignado do INSS.
2: Agora, o beneficiário que solicitar empréstimo terá que validar a operação por meio de biometria facial. Raquel Mariano.
4: Para combater fraudes no sistema do INSS, estão em vigor as regras atualizadas para aposentados e pensionistas contratarem empréstimos por meio do site ou aplicativo do Instituto.
1: Proteção a crianças e adolescentes.
2: Política Nacional de Prevenção e Combate ao Abuso e Exploração Sexual agora é lei.
1: A medida prevê atendimento especializado às vítimas e às famílias e o fortalecimento das redes de assistência.
2: E você vai saber mais na Voz do Brasil sobre o combate à violência no ambiente digital.
1: Hoje na apresentação, eu, Luciana Vasconcelos e Luciano Seixas.
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1: Motoristas de aplicativo e taxistas poderão comprar veículos novos em condições facilitadas.
2: É o Move Táxis e Aplicativos, programa lançado hoje pelo governo do Brasil em evento em São Paulo.
1: O programa vai financiar carros de até 150 mil reais e, entre as vantagens, juros mais baixos e carência de 6 meses.
2: Também foram anunciadas medidas para os trabalhadores que usam motos em suas atividades.
3: O corre dos motoristas por aplicativo é todo por conta do trabalhador. Manutenção, aluguel de carro, veículo econômico para fazer o dinheiro render, é o que explica o motorista por app, Leandro Cruz.
5: Hoje o nosso trabalhador, ele trabalha 115 horas só para pagar o veículo. Está trabalhando para pagar a agiota, para pagar carro, para pagar a oficina, porque os carros estão sucateados.
3: 30 bilhões de reais em linha de crédito para financiamento e manutenção de veículos e capital de giro. É o total de recursos do programa que vai beneficiar os motoristas que trabalham e assumem riscos sem a proteção da CLT. Crédito concedido a juros mais baixos e que vale também para taxistas. Com o Move Táxis e Aplicativos, vai ser possível comprar carros novos de até 150 mil reais, alinhados com a sustentabilidade. Veículos flex, híbridos flex, elétricos ou exclusivamente movidos a etanol e de montadoras habilitadas no programa Mover. Para acessar os motoristas por aplicativo, tem de ter cadastro ativo há pelo menos 12 meses e ao menos 100 corridas no mesmo aplicativo. Para os taxistas, basta estar registrado em atividade e toda a economia sai ganhando, como destacou o vice-presidente Geraldo Alckmin.
6: Vai ganhar com isso o emprego, a indústria automotiva fabricando e vendendo veículos, o comércio, as concessionárias movimentam a economia, ganha o consumidor com segurança automotiva.
3: Além do crédito, novas regras para modernizar e simplificar a rotina de mototaxistas, motoboys e entregadores sobre duas rodas, incluindo o fim da obrigatoriedade do curso de motofretista, explica o ministro da Secretaria-Geral da Presidência da República, Guilherme Boulos.
7: A medida provisória hoje, ela vai acabar com a obrigatoriedade do curso do motofretista, com a obrigatoriedade da placa vermelha e com a obrigatoriedade do mínimo de 21 anos para trabalhar de motofrete.
3: Para o presidente Lula, o Move Táxis e Aplicativos vai melhorar a vida principalmente daqueles que hoje alugam veículos para poder trabalhar.
8: É o seu patrimônio que vai sobrar para o seu filho, que vai sobrar para sua mulher, que vai sobrar para sua filha, e você pode vendê-lo a hora que você precisar vender para mudar de profissão. Essa é a diferença.
3: As linhas vão estar disponíveis a partir do dia 19 do mês que vem via BNDES. Para os homens, juros de 12,6% ao ano. Para as mulheres, 11,5%. A primeira parcela só daqui a 6 meses. Reportagem Vanessa Casalino.
9: O setor da construção civil é um dos motores da economia brasileira.
2: Além de movimentar a indústria e o comércio, ele gera milhões de empregos e ajuda a reduzir o déficit habitacional no país.
9: Durante a abertura do encontro da construção civil, o Minha Casa Minha Vida foi destacado pelo presidente Lula.
10: 2.840.000 contratos imobiliários foram assinados entre 2023 e março deste ano pela Caixa Econômica Federal. E o programa Minha Casa Minha Vida já representa mais da metade dos lançamentos e vendas de imóveis no país. Durante o Encontro Internacional da Indústria da Construção, que reuniu empresários e governo em São Paulo, o presidente Lula destacou os avanços do programa e os impactos do setor para o país.
11: 171 mil contratos do Minha Casa Minha Vida, FGTS, apenas no primeiro trimestre de 2026. 93% mais do que no mesmo período de 2023. A Caixa tem uma carteira de crédito imobiliário de 966 bilhões e 200 milhões. Isso significa 7,2% do PIB brasileiro. 68% do total do mercado imobiliário nacional.
10: O ministro das Cidades, Vladimir Lima, destacou que o programa Minha Casa Minha Vida fez o Brasil atingir o menor déficit habitacional da série histórica.

0: economia nacional, entre recursos públicos e privados. Esse montante consolida a articulação entre o governo federal e a iniciativa privada como uma das principais forças de desenvolvimento do país. O programa Minha Casa Minha Vida já conta com mais de 300 bilhões de reais em investimentos. Além da construção de moradias, os recursos também são destinados a obras de saneamento, urbanização e mobilidade urbana. Reportagem Dima Soldi.
1: A abertura da Marcha Brasília em Defesa dos Municípios foi realizada hoje na capital do país.
2: O vice-presidente Geraldo Alckmin participou e falou sobre a importância de descentralizar políticas nacionais para fortalecer os governos locais.
1: E ainda ressaltou as políticas do governo do Brasil para atender os municípios brasileiros.
3: É a 27ª edição da Marcha dos Prefeitos, que este ano trouxe para Brasília mais de 15 mil gestores locais. O encontro promovido pela Confederação Nacional de Municípios é um dos maiores eventos municipalistas da América Latina e tem como tema "O Brasil que dá certo nasce nos municípios". O vice-presidente Geraldo Alckmin participou da abertura e falou sobre a importância do movimento, que há quase 3 décadas é uma das vozes da sociedade brasileira.
4: A Marcha dos Prefeitos é a marcha do municipalismo. No país que é o 5º maior país do mundo, com 5.569 municípios, é fundamental descentralizar, fortalecer governo local, onde as pessoas vivem, o governo local enxerga os problemas porque convive com eles, sente as suas necessidades.
3: A Marcha dos Prefeitos é realizada anualmente. O evento vai até dia 21, próxima quinta-feira. Prefeitos, vereadores e autoridades vão discutir temas de interesse dos 5.569 municípios brasileiros. Reportagem Luciana Colares de Holanda.
2: Mais 262 famílias nos municípios de Juiz de Fora e Ubá, na Zona da Mata de Minas Gerais, receberam a parcela única do Auxílio Reconstrução nesta terça-feira.
1: O benefício, no valor de R$ 7.300, é destinado a moradores que tiveram perdas materiais devido às chuvas que atingiram a região no fim de fevereiro.
2: De acordo com o Ministério da Integração e do Desenvolvimento Regional, até agora, 3.093 famílias afetadas pelas chuvas já foram atendidas com esse auxílio.
1: Nos empréstimos consignados para beneficiários do INSS.
2: Novas medidas de segurança e aumento do prazo para pagamento da dívida são algumas das novidades que começaram a valer a partir de hoje.
5: Para combater fraudes no sistema do INSS, estão em vigor as regras atualizadas para aposentados e pensionistas contratarem empréstimos consignados por meio do site ou aplicativo do Instituto. A partir de agora, será necessário validar a operação por meio da biometria facial, como explica a presidente do INSS, Ana Cristina Silveira.
6: Após solicitar o crédito junto ao banco, o beneficiário recebe a proposta no aplicativo Meu INSS com status pendente de confirmação e tem até 5 dias para confirmar a operação por reconhecimento facial.
5: O prazo de pagamento do empréstimo também foi ampliado para 108 meses. Com essa medida, quem possui consignado do INSS terá 1 ano a mais para quitar a dívida, além de poder começar a pagar a primeira parcela após 3 meses do contrato. A presidente do INSS explica também as mudanças nas margens dos empréstimos.
6: Parte da margem do empréstimo reservada ao cartão benefício e ao cartão consignado poderá ser utilizada para a contratação de empréstimos consignados, observando o limite global de 40% para benefícios previdenciários e 35% para benefícios assistenciais.
5: Na avaliação do presidente da Associação dos Aposentados e Pensionistas de Volta Redonda, no Rio de Janeiro, Geraldo Vida, essas mudanças vão trazer mais segurança para um público que sofre tentativas constantes de golpe.
7: Eu tenho certeza que as

0: com essa modalidade de empréstimo que o governo fez para beneficiar as pessoas, que está acabando prejudicando, porque as fraudes são muito frequentes e são muito grandes e perigosas.
1: Caso a biometria não seja confirmada, o empréstimo não será concedido. No site do INSS, na opção Extrato Empréstimo Consignado, será possível conferir os contratos aprovados. Com locução de Raquel Mariano, reportagem Graziele Bezerra.
2: Crianças e adolescentes contam com um novo mecanismo de proteção.
3: O governo do Brasil oficializou hoje a Política Nacional de Prevenção e Combate ao Abuso e Exploração Sexual.
2: A medida foi publicada no Diário Oficial da União e visa garantir atendimento especializado às vítimas e famílias.
3: E ainda dá maior agilidade ao processo de responsabilização dos agressores.
4: O governo do Brasil oficializou nesta terça-feira a Política Nacional de Prevenção e Combate ao Abuso e Exploração Sexual da criança e do adolescente. A medida foi publicada no Diário Oficial da União por meio de portaria assinada pelo Ministério dos Direitos Humanos e da Cidadania. A política prevê atendimento especializado às vítimas e às famílias, fortalecimento das redes de proteção e integração entre os sistemas de saúde, assistência social, justiça e segurança pública. O texto também determina que os processos de escuta de crianças e adolescentes vítimas de violência respeitem os procedimentos previstos no Estatuto da Criança e do Adolescente, para evitar a revitimização. Entre os objetivos da iniciativa estão o combate à exploração sexual, a ampliação das ações preventivas e a responsabilização mais rápida dos autores dos crimes. A política também prevê campanhas permanentes de conscientização e ações educativas para enfrentar práticas culturais que naturalizam a violência sexual. A implementação será feita de forma articulada entre União, estados, Distrito Federal e municípios, com coordenação do Ministério dos Direitos Humanos e da Cidadania. Claudimário Carvalho, para a Voz do Brasil.
2: A proteção a crianças e adolescentes também passa pelo ambiente digital.
3: Se você tem menores em casa, sabe o desafio que é controlar o que eles acessam pelo celular.
2: Para ajudar nessa missão, uma das medidas já aprovadas pelo governo do Brasil aumentou a classificação do YouTube, que agora não é recomendado para menores de 16 anos.
3: A decisão levou em conta parâmetros como conteúdos de violência extrema, nudez e apologia ao uso de drogas.
5: A advogada Tatiana Costa é mãe do Matheus, de 10 anos. Ela conta que, como toda criança, ele tem demonstrado um interesse crescente pelo ambiente digital, mas o acesso é por tempo limitado e com muita parcimônia.
6: Uma criança de 10 anos, ela não tem cognição para filtrar um vídeo que está passando no YouTube, porque são vídeos muito rápidos, com muita informação, muito colorido, muito ágeis, que a cabeça da criança não processa, não filtra aquilo que ela está vendo. Então, isso eu acho muito perigoso.
5: Para ajudar e proteger crianças e adolescentes de conteúdos inapropriados no ambiente digital, o governo do Brasil tem adotado uma série de medidas. No início deste mês, a plataforma de compartilhamento de vídeos, YouTube, foi reclassificada como não recomendada para menores de 16 anos, acima da indicação anterior de 14 anos. O secretário nacional de Direitos Digitais, Vitor Oliveira Fernandes, explica o que motivou a decisão.
7: Dentro dessa plataforma, tem crescido bastante conteúdos que vão de cenas de violência, tortura, mutilação, homicídio. Há muitos conteúdos que também envolvem consumo de substâncias lícitas e ilícitas, vídeos que mostram em parcerias de influenciadores com outros serviços que são serviços restritos para maiores de 18 anos, como, por exemplo, serviços de casas de apostas.
5: A classificação indicativa tem caráter informativo e é destinada a pais responsáveis e à sociedade em geral. O agente da Polícia Civil do Distrito Federal e chefe da Seção de Investigação de Crimes Cibernéticos contra Crianças e Adolescentes, Roberto Vitor, destaca os crimes mais comuns envolvendo menores no ambiente digital.
8: O padrão que mais nos preocupa enquanto polícia é uma espécie de aliciamento progressivo. É o acesso às crianças e adolescentes, a criação de uma cultura de segredo, e isso induz as crianças em erro para que elas, de alguma forma, sejam estimuladas a especificamente produzir conteúdo íntimo, fotos ou vídeos. vídeos.
5: Além do YouTube, outras redes já haviam passado por ajustes na classificação indicativa. TikTok e Kawai, por exemplo, também foram reclassificadas para 16 anos. As mudanças fazem parte do Estatuto Digital da Criança e do Adolescente, sancionado pelo presidente Lula em setembro de 2025, com medidas voltadas à segurança online, proteção de dados, prevenção de riscos e responsabilização de plataformas por conteúdos ilícitos e práticas abusivas. Reportagem Gabriela Noronha.
2: E em tempos de telas, todo cuidado é pouco com crianças e adolescentes.
3: Para ajudar os responsáveis nessa missão, a população conta com um guia sobre o uso dos dispositivos digitais na infância e adolescência.
2: O guia orienta, por exemplo, sobre os riscos do uso excessivo de telas.
9: A estudante Esther Vitória de Almeida, de 13 anos, aprendeu na prática que a superexposição nas redes sociais pode ser perigosa. E depois de ser abordada por perfis suspeitos na internet, bloqueou a conta para que somente pessoas conhecidas tivessem acesso às suas postagens.
10: Muita gente muito mais velha começava a me seguir, começava a falar coisa, e é perigoso isso para quem não entende, né? Falei pros meus pais, cheguei a falar pra minha mãe, removi, mas eu acho que nem todo mundo tem essa mesma visão.
9: Dados do Comitê Gestor da Internet no Brasil apontam que 25 milhões de crianças e adolescentes acessam a internet no país e 98% deles usam o celular para se conectar. Mais de 80% têm perfis em redes sociais. E de olho na segurança das crianças e adolescentes, a Bruna Bezerra, professora de artes da escola em que a Esther estuda, começou um projeto para que alunos tivessem um olhar mais crítico ao navegar no mundo digital.
10: Para eles estarem consumindo um conteúdo verídico, tá ali verificando também em relação às fake news, se aquele conteúdo de fato vai ser sadio, né, para o conhecimento deles, incentivando essa prática do bom uso.
9: E para ajudar pais, responsáveis e educadores nesta missão, o governo do Brasil lançou um guia sobre o uso dos dispositivos digitais na infância e adolescência. O documento orienta, por exemplo, sobre os riscos do uso excessivo dos aparelhos, como atraso no desenvolvimento, sedentarismo e aumento nos níveis de ansiedade. O guia traz ainda informações sobre o tempo de tela adequado para cada idade. Crianças de 2 anos, por exemplo, não devem ser expostas a telas. Já para aquelas de 11 a 17 anos, a recomendação é de no máximo 3 horas diárias. O documento também reúne informações sobre a faixa etária ideal para cada conteúdo, direito à privacidade, educação midiática e uso pedagógico da internet e dos celulares. Ana Ungari Dalfobro, coordenadora geral de tecnologia e inovação básica do Ministério da Educação, explica a importância deste guia para a formação digital nas escolas.
11: Foi um material muito rico construído pelo governo federal, com contribuição também da sociedade civil, e vem orientando muitas escolas a usarem ele exatamente como uma referência dentro desse tema de uso equilibrado das tecnologias digitais por crianças e adolescentes. Então foi um material pensado para as famílias, para os educadores, mas também para a sociedade de uma forma geral e para as empresas.
9: O guia de uso de dispositivos digitais está disponível na página da Secretaria de Comunicação Social do Governo do Brasil em www.gov.br/secom. Reportagem Graziele Bezerra.
3: E as políticas para a infância e juventude alcançaram 264 bilhões e 200 milhões de reais.
2: É o que aponta o relatório da Agenda Transversal Crianças e Adolescentes, divulgado pelo Ministério do Planejamento e Orçamento.
3: No total, cerca de 121 bilhões de reais foram destinados à primeira infância, com a melhoria de infraestrutura de creches e a construção de novas unidades.
2: Já os recursos para a educação de crianças e adolescentes chegaram a 60 bilhões e 500 milhões de reais. E a saúde alcançou cerca de 7 bilhões e 500 milhões de reais.
3: Mudanças na Política Nacional de Avaliação e Exames da Educação Básica.
2: Entre as novidades está a inscrição automática de concluintes da rede pública no Enem, o Exame Nacional do Ensino Médio.
3: Um dos objetivos é integrar o Enem ao SAEB, o Sistema de Avaliação da Educação Básica, que avalia o ensino no país.
12: O Ministério da Educação publicou novas normas complementares para execução da Política Nacional de Avaliação e Exames da Educação Básica. Entre as novidades está a integração do Enem ao Saeb com ações voltadas à ampliação do acesso e da participação dos estudantes no exame. Com a mudança, a partir da edição de 2026, os concluintes da rede pública terão inscrição automática no Enem. O estudante deverá apenas confirmar a participação e selecionar opções como a língua estrangeira da prova e eventuais recursos de acessibilidade. Outra medida prevê a ampliação dos locais de aplicação do exame em cerca de 10 mil escolas. Com isso, a estimativa é que 80% dos estudantes concluintes da rede pública realizem a prova na própria escola onde estudam. As iniciativas reforçam o papel do Enem como instrumento de avaliação da educação básica e de ampliação de oportunidades educacionais. A meta do Ministério da Educação é alcançar em 2026 pelo menos 70% de participação dos concluintes do ensino médio das redes públicas no exame. Reportagem Júlio César de Oliveira.
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2: Foi deflagrada a nova fase da operação com foco no combate à comunicação do crime organizado em presídios.
3: A ação foi realizada ao mesmo tempo em 15 estados e integra o programa Brasil contra o Crime Organizado.
2: O principal objetivo é retirar celulares e outros itens proibidos das unidades prisionais, interrompendo comunicações ilícitas realizadas de dentro dos presídios.
3: Ao longo da semana, a operação acontece em unidades prisionais a partir de critérios estratégicos e de inteligência definidos pelas forças de segurança pública.
2: A Operação Mute integra o programa Brasil contra o Crime Organizado, lançado pelo governo do Brasil na última semana.
3: Desde 2023, já foram retirados quase 8 mil aparelhos celulares das unidades penitenciárias.
2: E essas foram as notícias do governo do Brasil.
3: Uma realização da Secretaria de Comunicação Social da Presidência da República.
2: Com produção da empresa Brasil de Comunicação.
3: Fique agora com as notícias do Poder Judiciário e do Congresso Nacional. Uma boa noite.
2: Boa noite para você e até amanhã.
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16: Primeira turma do STF decide que é competência da Justiça do Trabalho julgar a ação que envolvia normas de medicina do trabalho.
17: Acordo entre CNJ e DPU visa proteger órfãos do feminicídio.
16: Quatro legendas exibem propaganda partidária nesta semana.
17: Boa noite, eu sou Marcela Luiz.
16: E eu sou Walter Lima.
17: É competência da Justiça do Trabalho julgar ação que envolva normas de saúde, higiene e medicina do trabalho.
16: O entendimento é da primeira turma do Supremo Tribunal Federal, Marta Ferreira.
18: O caso concreto envolve uma ação proposta pelo Ministério Público do Trabalho contra o Estado do Amazonas, cuja pretensão era observância e o cumprimento das normas de higiene e segurança dos trabalhadores vinculados ao Hospital Regional de Eirunepé. Em discussão, saber se é competência ou não da Justiça do Trabalho julgar esse processo.
19: Mas a maioria da primeira turma entendeu que, em se tratando de ação que versa sobre o cumprimento de normas de saúde, higiene e medicina do trabalho, como é o caso do processo em análise, a competência é da Justiça do Trabalho, seguindo o voto do relator, o ministro Flávio Dino.
17: Em evento realizado no STF, no Dia Nacional da Defensoria Pública, o Conselho Nacional de Justiça e a Defensoria Pública da União assinaram um acordo para proteger órfãos do feminicídio.
16: O CNJ vai recomendar aos tribunais estaduais que comuniquem às defensorias a existência de filhos vítimas desse tipo de crime para agilizar o pagamento da pensão especial prevista em lei.
17: Para o presidente do STF, STF e do CNJ, ministro Edson Fachin, a parceria é importante para garantir a proteção de crianças e adolescentes.
16: Fachin também destacou que o acordo vai ampliar mecanismos de busca ativa e de acolhimento institucional.
17: Prova obtida legalmente em ação civil pode ser usada em investigação criminal, mesmo com extinção do processo original sem julgamento do mérito.
16: Esse posicionamento é do STJ. Fátima Uchoa.
20: Uma gestora de investimentos pediu compartilhamento com o inquérito da Polícia Federal de dados eletrônicos apreendidos em ação civil. Antes da efetivação da medida, a ação civil foi extinta sem resolução do mérito por ausência de interesse de agir. E o juízo criminal suspendeu o compartilhamento até uma definição final na esfera civil. A gestora impetrou o mandado de segurança, mas o TRF3 negou o pedido. No STJ, a maioria da sexta turma deu provimento ao recurso, considerando que a extinção da ação não torna automaticamente a prova inválida, já que não houve reconhecimento de ilicitude, nulidade ou irregularidade na obtenção do material. O voto que prevaleceu foi o do ministro Sebastião Reis Júnior.
17: Mais um dia de mutirão na Ilha do Marajó. Hoje foi no município de Melgaço.
16: Justiça do Trabalho leva serviços a moradores da região. Luma Soares.
21: Neste segundo dia, foram promovidas capacitações sobre combate ao trabalho escravo e exploração infantil, além de cursos de informática para estudantes da rede pública. Com cerca de 28 mil habitantes e grandes desafios de infraestrutura, Melgaço recebe apoio da Itinerância, que oferece serviços de justiça, cidadania e saúde até sexta-feira.
17: Nesta semana, os partidos União Brasil, Movimento Democrático Brasileiro, Progressistas e Partido Socialista Brasileiro vão exibir propaganda partidária no rádio e na TV, entre a às 19h30 e 22h30.
16: As inserções serão transmitidas na terça-feira, quinta e sábado. Estevão Furtado.
22: O MDB terá o maior tempo de exibição na semana, 7 minutos e meio no total. O PSB terá 4 minutos de propaganda, divididos entre quinta e sábado. O PP exibirá 3 minutos de propaganda na terça-feira. Já a União Brasil terá uma inserção de 30 segundos, também na terça. A propaganda partidária serve para que os partidos apresentem ideias, mostrem ações no Congresso e falem sobre temas políticos e sociais.
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17: Uma boa noite.
16: E até amanhã.
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1: Eu sou Paula Groba.
2: Eu sou Humberto Pinheiro.
1: E estes são os destaques de hoje do Jornal do Senado, que começa agora.
2: Davi Alcolumbre confirma a sessão do Congresso para analisar vetos que impedem repasses a municípios.
1: Projeto no Senado pode liberar fabricação de medicamentos como Monjaro pelo SUS.
2: No Senado, o presidente do Banco Central defende mais autonomia e detalha ações em investigação sobre o Banco Master.
1: Boa noite.
2: Boa noite.
1: Em meio à pressão de prefeitos por mais verbas, o presidente do Congresso, Davi Alcolumbre, anunciou que vai convocar uma sessão conjunta para analisar vetos do presidente Lula que barram o repasse de recursos federais a municípios inadimplentes.
2: A medida pode beneficiar mais de 3 mil cidades. As informações com o repórter Márcio Maturana.
3: O presidente do Congresso, o senador Davi Alcolumbre, anunciou nesta terça-feira que vai convocar para os próximos dias uma sessão conjunta da Câmara e do Senado com a finalidade de analisar os vetos do presidente Lula ao projeto da Lei de Diretrizes Orçamentárias de 2025 que impedem mais de 3 mil municípios em dívida com a União de assinarem convênios para recebimento de recursos por meio de transferências voluntárias, programas, projetos ou emendas parlamentares. O presidente da Câmara dos Deputados, Hugo Mota, e o ministro das Relações Institucionais, José Guimarães, estavam ao lado de Davi no momento do anúncio.
4: Eu queria, Guimarães, com a compreensão do governo, e eu sei que nós teremos, e ao lado do presidente Hugo Mota, anunciar aqui na Marcha dos Prefeitos que nós vamos ainda hoje, eu e o presidente Hugo, os líderes congressuais, os líderes do governo, organizar rapidamente uma sessão do Congresso Nacional para que a gente possa analisar esses vetos, derrubar esses vetos e entregar para mais de 3 mil municípios a possibilidade de acessarem mais recursos do Estado brasileiro.
3: O anúncio foi feito durante a 27ª Marcha à Brasília em Defesa dos Municípios, conhecida como Marcha dos Prefeitos. O evento acontece até esta quinta-feira, dia 21, reunindo mais de 3 mil gestores municipais e outras autoridades. O objetivo principal do evento é discutir investimentos, repasses e demandas dos municípios no Pacto Federativo.
1: E o Senado avançou em uma proposta para reduzir as perdas de grãos e aumentar a capacidade de estocagem no campo.
2: A Comissão de Desenvolvimento Regional aprovou o projeto que cria o programa de armazenagem rural, com financiamento para a construção de silos e armazéns nas propriedades. Repórter Maurício de Santi.
5: Com o objetivo de reduzir perdas na produção agrícola e melhorar a logística no campo, a Comissão de Desenvolvimento Regional aprovou uma proposta para ampliar a capacidade de armazenagem de grãos no país. O projeto prevê que 10% dos recursos dos fundos constitucionais do Norte, Nordeste e Centro-Oeste sejam destinados à construção de silos e armazéns dentro das propriedades rurais. O relator, senador Cid Gomes, do PSB do Ceará, afirmou que os debates na comissão mostraram a importância do investimento em armazenagem rural.
6: Nós entendemos que o projeto de lei número 1070 é uma iniciativa fundamental para o desenvolvimento do setor agrícola. A audiência pública e as sugestões legislativas revelaram que os bancos administradores dos fundos concessionais já perceberam a relevância da armazenagem rural.
5: A criação do programa de armazenagem rural, que tem como autora a senadora professora Dorinha Seabra, do União do Tocantins, segue agora para análise da Comissão de Assuntos Econômicos.
1: Em meio às investigações envolvendo o Banco Master, o presidente do Banco Central, Gabriel Galípolo, defendeu a atuação da instituição e cobrou do Senado a aprovação do projeto que garante mais autonomia financeira e orçamentária ao BC.
2: Galípolo participou nesta terça-feira de audiência na Comissão de Assuntos Econômicos. A reportagem é de Marcela Diniz.
7: Com 5 horas de audiência, Gabriel Galípolo falou desde políticas de juros até o escândalo do Banco Master. Sobre o caso, ele afirmou que o BC colabora com as investigações e agiu certo ao afastar os servidores Paulo Sérgio Souza e Beline Santana, suspeitos de atuar em favor do banqueiro Daniel Vorcaro.
8: Não cabe ao Banco Central julgar, vai ser a justiça que vai determinar o que realmente ocorreu, mas os indícios em si já foram algo que foi muito grave e que causou uma grande sensibilização por parte de todos os servidores, eu inclusive ali.
7: Os senadores apontaram falhas na governança do Banco Central. Eduardo Braga, do MDB do Amazonas, citou a falta de avaliação de risco em movimentações financeiras atípicas.
9: Nós tomamos tivemos um tombo no fundo garantidor, equivalente a um terço do que nós tínhamos de reserva, porque foi permitido exatamente que os ativos e aquisição nos últimos anos fosse feito fora da curva da média. E isso é responsabilidade do Banco Central.
7: Galípolo admitiu limitações operacionais. Disse que o Banco Central perdeu cerca de 1.200 servidores na última década, quando saltou o número de instituições a serem fiscalizadas. Ele pediu que o Senado aprove proposta que amplie a autonomia financeira e orçamentária do BC.
1: A senadora Tereza Leitão, do PT de Pernambuco, defendeu a aprovação do projeto que cria a Política Nacional de Minerais Críticos e Estratégicos. Segundo a parlamentar, o Brasil precisa transformar suas reservas minerais em vetor de desenvolvimento tecnológico, industrialização e fortalecimento da soberania nacional diante da crescente disputa internacional por terras raras e minerais estratégicos.
2: De acordo com Tereza Leitão, o país ocupa posição privilegiada no cenário global por concentrar uma das maiores reservas de terras raras do mundo. Ela ressaltou que o debate vai além da atividade mineradora e envolve temas como segurança energética, inovação tecnológica e autonomia econômica do Brasil.
10: Estamos legislando sobre a capacidade do Brasil decidir sobre seus próprios recursos naturais e de garantir que as riquezas nacionais beneficiem o povo brasileiro.
1: Já o senador Jaime Campos, do União de Mato Grosso, defendeu a criação de benefícios para estudantes que mantém em dia os pagamentos do Fundo de Financiamento Estudantil, o FIES. O parlamentar reconheceu a importância da nova etapa do Desenrola, programa federal voltado também à renegociação de dívidas do FIES, mas afirmou que os alunos adimplentes também precisam ser valorizados e estimulados.
2: Jaime Campos anunciou que vai apresentar uma emenda à medida provisória do programa para criar uma política permanente de incentivo aos bons pagadores, com medidas como redução de juros e condições mais vantajosas de financiamento. Segundo o senador, a proposta busca tornar o FIES mais justo, reduzir o endividamento estudantil e reconhecer quem cumpre regularmente seus compromissos financeiros.
11: Cria uma política permanente de valorização dos bons pagadores, por meio de incentivos financeiros, juros mais baixos e ampliação dos prazos, carências e mecanismo que preserva a adimplência dentro do programa. A lógica é simples: além de ajudar quem está endividado, é justo também premiar quem cumpriu corretamente com suas obrigações.
1: A liberação do Monjaro para crianças e adolescentes com diabetes tipo 2 reacendeu o debate sobre o acesso a medicamentos usados também no tratamento da obesidade.
2: No Senado, um projeto autoriza a fabricação desses remédios pelo SUS, mesmo durante a vigência da patente. As informações com o repórter Márcio Maturana.
12: O Monjaro, nome comercial do medicamento emagrecedor que usa a substância tirzepatida, foi liberado para crianças e adolescentes a partir dos 10 anos que precisam tratar diabetes tipo 2. A decisão da Agência Nacional de Vigilância Sanitária, Anvisa, já foi publicada no Diário Oficial da União. O cirurgião especialista em emagrecimento, José Afonso Salé, disse à equipe da Rádio Senado que a novidade é bem-vinda para o tratamento de obesidade e diabetes, mas ressaltou que é preciso cuidado.
13: O diagnóstico precisa ser feito por equipe médica especializada, a recomendação da dose e o acompanhamento desse tratamento e os suportes nutricionais e suportes multivitamínicos são fundamentais.
12: O Senado analisa um projeto que permite ao governo autorizar a fabricação desse medicamento, mesmo que ele ainda esteja protegido por patente. A proposta prevê também a produção do remédio no Brasil e a ampliação do acesso ao tratamento da obesidade pelo Sistema Único de Saúde. A autora do projeto é a senadora doutora Eudócia, do PSDB de Alagoas.
14: A licença compulsória poderá ser adotada pelo Poder Executivo quando houver insuficiência de oferta, preços elevados e impacto relevante na saúde pública após análise da Anvisa.
12: Esse projeto precisa ser aprovado pela Comissão de Ciência e Tecnologia e pela Comissão de Assuntos Sociais antes de seguir para a votação na Câmara dos Deputados.
2: Com edição de Paulo Grova e trabalhos técnicos de João Lira, o Jornal do Senado fica por aqui. Acompanhe agora as notícias da Câmara dos Deputados. Boa noite.
1: Boa noite e até amanhã.
15: Jornal. Câmara dos Deputados. Comissão aprova garantia de direitos para mulheres da pesca artesanal.
16: Projeto autoriza faixas para o transporte coletivo privado de passageiros.
15: Deputados comentam ações em defesa do fortalecimento dos municípios.
17: Boa noite. Luísa Canziani, do União do Paraná, defende o fortalecimento dos municípios e afirma que as transformações do país começam nas cidades. Segundo ela, saúde, educação, infraestrutura e segurança dependem de políticas públicas voltadas à realidade local.
15: Luísa Canziani acredita que o desenvolvimento nacional exige apoio aos pequenos municípios e destaca a importância da atuação municipalista. Ela também cita o avanço de obras de infraestrutura no interior do Paraná como exemplo de investimento que impacta diretamente a população.
17: Charles Fernandes, do PSD, celebra os 186 anos de emancipação política do município de Palmas de Monte Alto, na Bahia. O congressista destaca a história da cidade e sua importância como base para outros municípios vizinhos, como Guanambi.
15: Charles Fernandes saúda a população e a gestão de Palmas de Monte Alto, reconhecendo o município como polo agrícola e econômico regional. Ele cita o envio de suas emendas como prova de seu compromisso com o desenvolvimento da cidade e agradece o título de cidadão honorário recebido.
17: João Daniel do PT celebra acordo de cooperação para obra de abastecimento de água na bacia leiteira do Alto Sertão de Sergipe, com investimento de mais de 600 milhões de reais dos governos federal e estadual. O deputado afirma que a adutora vai contribuir para o desenvolvimento regional.
15: João Daniel ressalta que o projeto fortalece a agricultura familiar, as áreas de reforma agrária e a economia do interior de Sergipe. Entre os municípios beneficiados, ele cita Canindé de São Francisco, Poço Redondo, Monte Alegre, Nossa Senhora da Glória e Porto da Folha.
17: Na avaliação de Marcelo Nilo, do Republicanos da Bahia, a população baiana enfrenta graves problemas nas áreas de emprego, educação e segurança pública. O deputado afirma que o estado vive uma das piores crises administrativas de sua história.
15: Marcelo Nilo chama a atenção ainda para a superlotação dos hospitais estaduais e relata que pacientes enfrentam condições precárias nos corredores das unidades de saúde. Segundo o parlamentar, falta sensibilidade e compromisso humanitário por parte do governo estadual.
17: Carla Dixon, do PL, cobra do governo do Rio Grande do Norte apuração sobre o surgimento de uma sigla associada à facção criminosa na região do Morro do Careca, ponto turístico localizado na praia de Ponta Negra, em Natal.
15: Carla Dixon avalia que o episódio expõe a fragilidade na proteção de áreas turísticas e ambientais do Rio Grande do Norte. Ela cobra do poder público estadual maior proteção a moradores e visitantes com medidas efetivas de segurança em locais que são símbolos do estado.
17: Valdenor Pereira, do PT, realça a pesquisa segundo a qual 67% dos baianos aprovam a gestão federal e 56% apoiam o governo da Bahia. Ele reforça também a tendência dos eleitores em votar em candidatos vinculados às atuais gestões, contra 10% de apoiadores da oposição.
15: Na visão de Valdenor Pereira, os dados refletem o reconhecimento dos avanços sociais e melhorias na qualidade de vida da população, alcançadas graças a políticas públicas e programas sociais. Ele se orgulha de fazer parte de um projeto que vem transformando a vida dos baianos.
17: Ícaro de Valmir, do Republicanos de Sergipe, homenageia a TV Atalaia pelos 51 anos de fundação, celebrados em 17 de maio. Ele reconhece o trabalho dos profissionais que mantêm a emissora próxima das comunidades, fortalecendo a democracia e contribuindo para a cidadania.
15: Capitão Alberto Neto, do PL do Amazonas, critica a política do governo federal para o setor elétrico. O deputado sustenta que, apesar de o país ter uma matriz elétrica majoritariamente renovável, ainda impõe custos aos consumidores por meio de subsídios e da contratação de energia mais cara.
17: Capitão Alberto Neto também questiona o uso de diesel para gerar energia no Amazonas, mesmo com a presença de grandes reservas de gás natural no estado. Ele alerta que o aumento da tarifa afeta famílias, comerciantes e produtores rurais, além de afastar investimentos externos.
15: Valmir Assunção, do PT, salienta a parceria entre os governos do estado e federal para fortalecer a agricultura familiar na Bahia. Ele destaca a entrega de 100 refrigeradores de leite e os 3 bilhões de reais investidos para a inclusão de povos tradicionais.
17: O deputado anuncia também a ordem de serviço para a pavimentação de 37 quilômetros da estrada que liga Uruçuca à Serra Grande, aguardada há 13 anos. Para Valmir Assunção, as ações criam oportunidades reais para fortalecer o povo baiano.
15: Agricultura. Comissão da Câmara aprova a garantia de direitos para mulheres da pesca artesanal. A repórter Júlia Lopes tem mais detalhes.
18: A Comissão do Trabalho da Câmara dos Deputados aprovou um projeto que reconhece legalmente as mulheres que atuam na cadeia produtiva da pesca artesanal como trabalhadoras do setor. O objetivo é garantir acesso igualitário a direitos sociais e previdenciários. A pesca artesanal é exercida por pescadores e pescadoras profissionais de forma autônoma ou em regime de economia familiar, utilizando meios próprios de produção ou contratos de parceria com ou sem embarcações de pequeno porte. No texto, passam a ser reconhecidas como trabalhadoras da pesca artesanal as mulheres que atuam em atividades como preparo de redes, armadilhas e embarcações, captura, cultivo e manejo de organismos aquáticos, limpeza, salga e processamento do pescado e de seus derivados. Com a proposta, essas trabalhadoras poderão ter acesso a benefícios previdenciários como auxílio-doença, seguro-defeso e salário-maternidade. Atualmente, muitas delas não conseguem acesso aos direitos por não terem reconhecimento legal específico dentro da atividade. Para a relatora do projeto, deputada Rogéria Santos, do Republicanos da Bahia, a proposta representa um avanço na proteção social dessas mulheres.
19: Que apesar de trabalharem constantemente, elas não têm nenhum desses direitos. Exato, pelo simples fato de que a lei traduz o mar, o barco, a atividade que acontece dentro do mar. E quando você olha para elas, a atividade delas, a maioria delas, acontece na terra, porque tem a ver com o beneficiamento em toda a cadeia produtiva.
18: A proposta que traz o reconhecimento legal para as mulheres que atuam na pesca artesanal está em análise na Comissão de Defesa dos Direitos da Mulher. Da Rádio Câmara de Brasília, Júlia Lopes.
17: Cobalcini, do MDB de Santa Catarina, menciona projetos considerados prioritários para o agronegócio, incluindo propostas sobre o seguro rural, a tributação do arrendamento e o apoio às cooperativas. Ele pede que o parlamento avance em medidas que fortaleçam a produção e deem mais segurança ao setor.
15: Cobalcini diz que os produtores rurais precisam de respaldo diante dos desafios enfrentados no campo, como eventos climáticos, quebra de safra e dificuldades de infraestrutura. Ele reforça que o agronegócio precisa de respeito e liberdade para trabalhar.
20: Trabalho.
17: Bom Gás do PT do Rio Grande do Sul critica emenda ao projeto do fim da escala 6x1, que permite jornadas de até 52 horas semanais, além de adiar por até 10 anos a mudança no regime de trabalho. Ele aponta que as alterações descaracterizam a matéria original.
15: Bom Gás defende a redução da jornada de 44 para 40 horas semanais, com escala 5x2, sem redução de salário. Ele afirma que o objetivo do fim da escala 6x1 é garantir mais tempo para convivência familiar, estudo, descanso e lazer, sem perda de direitos para os trabalhadores.
17: Socorro Neri, do PP do Acre, condena declarações feitas por vereadores de São Paulo contra professores em greve no município. A deputada afirma que a mobilização da categoria é legítima, porque cobra dignidade, reajuste salarial e respeito ao trabalho realizado nas escolas públicas.
15: Socorro Neri apresentou na Comissão de Educação uma moção de repúdio contra os responsáveis pelas ofensas. Ela ressalta que a liberdade de expressão não pode ser vir para humilhar trabalhadores da educação, nem para desqualificar a luta dos professores por melhores condições de trabalho.
20: Transportes.
17: Projeto que permite a utilização de faixas exclusivas para o transporte coletivo privado de passageiros avança na Câmara. O texto está na última etapa de análise na Comissão de Constituição e Justiça, e a repórter Maria Neves tem os detalhes.
21: Aprovado na Comissão de Viação e Transportes, projeto que permite a utilização de faixas exclusivas no trânsito por transporte privado coletivo de passageiros, está em análise na Comissão de Constituição e Justiça da Câmara dos Deputados. Para utilizar as faixas exclusivas, o veículo deve ter capacidade de transportar pelo menos 25 pessoas e contar com autorização do poder público. De acordo com o relator na Comissão de Viação e Transportes, deputado Ricardo Aires, do Republicanos do Tocantins, a proposta vai contribuir para a redução do número de veículos individuais nas vias públicas.
0: A gente está falando de assegurar maior fluidez no trânsito das grandes cidades. O que a gente quer é incentivar que aqueles que utilizam transporte coletivo de uma maneira em geral possam utilizar dessas faixas exclusivas para chegarem mais rápido ao seu destino, fazendo com que as faixas comuns sejam também alcançadas, liberando o trânsito para quem faz o seu uso do seu carro particular.
21: Autor do projeto, o deputado Guilherme Uchoa, do PSD de Pernambuco, argumenta que a lei da mobilidade urbana já permite que a regulamentação do transporte de cargas e de passageiros priorize os aspectos coletivos. Da Rádio Câmara de Brasília, Maria Neves.
15: Pompeu de Matos, do PDT do Rio Grande do Sul, cobra a continuidade das obras de duplicação da BR-386, conhecida como Estrada da Produção. O deputado demonstra preocupação com o atraso no início das intervenções em dois trechos da rodovia que liga Porto Alegre às regiões norte e noroeste do estado.
17: Pompeu de Matos afirma que o pedido da concessionária para adiar o início das obras prejudica o desenvolvimento regional e compromete a segurança dos motoristas. O parlamentar informa que acionou a ANTT para cobrar esclarecimentos sobre o cronograma da duplicação.
15: Justiça. Helder Salomão, do PT do Espírito Santo, questiona as explicações de lideranças da direita a respeito do financiamento para filmes sobre o ex-presidente Jair Bolsonaro. Ele salienta que o valor de R$ 134 milhões de reais exige investigação por superar o orçamento de produções reconhecidas internacionalmente.
17: Helder Salomão afirma que as justificativas apresentadas após a divulgação de conversas com o banqueiro Daniel Vorcaro não esclarecem o assunto. Ele argumenta que o caso reforça suspeitas de irregularidades na transferência de recursos.
15: O Tony de Paula, do PSD do Rio de Janeiro, compara os impactos das declarações de diferentes candidatos à presidência da República sobre o mercado financeiro, para alertar a direita sobre o risco de derrota nas próximas eleições devido ao desgaste ético de suas lideranças.
17: O Tony de Paula menciona possíveis relações espúrias envolvendo lideranças do campo conservador com o aporte de 2 bilhões de reais de aposentados e pensionistas no fundo do Banco Master. Ele defende o afastamento da direita de figuras polêmicas para garantir seu projeto político.
15: Ana Paula Lima, do PT de Santa Catarina, avalia que áudios, negociações financeiras e transferências internacionais divulgados reforçam os vínculos entre integrantes da família Bolsonaro e o Banco Master.
17: A parlamentar sustenta que houve contradições de pessoas ligadas ao caso e critica a atuação de integrantes da oposição. Ana Paula Lima afirma ainda que os fatos revelados desmontaram narrativas anteriores sobre a ausência de relação de determinados políticos com Daniel Vorcaro.
15: Eli Borges, do Republicanos do Tocantins, conclama a sociedade a investigar o passado e a ficha limpa de todos os candidatos antes de decidir o voto nas eleições. Ele alerta contra mentiras em redes sociais e pediu que o cidadão não aceite frases prontas.
17: Para o deputado, o Brasil vive um tempo de injustiças e condenações advindas de versões distorcidas de fatos, enquanto recursos da saúde são desviados sem as devidas condenações. Eli Borges reforça que o poder emana do povo e que cabe aos eleitores decidirem os rumos do país.
15: Para Maria do Rosário, do PT do Rio Grande do Sul, novas revelações sobre o Banco Master apontaram vínculos entre integrantes da família Bolsonaro e Daniel Vorcaro. Segundo ela, áudios e movimentações financeiras reforçam suspeitas apuradas pelas autoridades.
17: Maria do Rosário também critica declarações de aliados políticos ligados ao caso e aponta contradições sobre pedidos de recursos e relações com o empresário investigado. Ela afirma ainda que os desdobramentos do caso enfraquecem versões apresentadas anteriormente.
15: Nelson Barbudo, do Podemos de Mato Grosso, defendeu a honra de líderes da direita contra ataques proferidos na tribuna da casa. Ele criticou ainda o silêncio da esquerda sobre denúncias de corrupção envolvendo o governo e afirmou que o país passa por uma crise econômica.
17: Nelson Barbudo alega que estatais como os Correios sofrem com a má administração. O congressista conclamou líderes religiosos corajosos a rejeitarem ideias progressistas que, segundo sua leitura, destroem famílias e a classe média nacional.
15: Alfredinho, do PT de São Paulo, rebate declarações do senador Flávio Bolsonaro sobre o caso envolvendo o Banco Master. Segundo o deputado, os desdobramentos das investigações indicam que envolvidos distorcem os fatos para confundir a opinião pública.
17: Alfredinho também questiona a falta de transparência em relação ao financiamento de uma produção cinematográfica sobre o ex-presidente Jair Bolsonaro. Para ele, as suspeitas enfraquecem o discurso de moralidade adotado pela oposição.
20: Segurança Pública.
15: Aloysio Mendes, do Republicanos do Maranhão, cobra do Senado a votação da proposta que reduz a maioridade penal no país. O deputado ressalta que a medida já foi aprovada pela Câmara e, segundo ele, atende a uma demanda da sociedade.
17: Para Aloysio Mendes, a legislação atual favorece a impunidade de adolescentes envolvidos em crimes violentos, como homicídios e estupros. O parlamentar argumenta que jovens com direito ao voto também devem responder criminalmente por seus atos.
20: Direitos Humanos.
15: Soraya Santos, do PL do Rio de Janeiro, destaca o Maio Laranja e alerta sobre o aumento do abuso infantil no país. Ela pede vigilância permanente de famílias, escolas e da sociedade na proteção das crianças que muitas vezes, pela tenra idade, não conseguem verbalizar a violência.
17: Segundo dados do Ministério da Justiça, nos três primeiros meses do ano, o Brasil registrou mais de 13 mil estupros de vulneráveis. Soraya Santos alerta que a maioria dos abusos ocorre nos círculos próximos da criança, tornando a infância um período marcado por dor e sofrimento.
20: Saúde.
15: Câmara aprova assistência especial para mães de recém-nascidos com deficiência. A repórter Sofia Peçanha explica quais as condições.
3: A Câmara dos Deputados aprovou o projeto que torna obrigatória a assistência especial fornecida às mães de recém-nascidos com deficiência ou doença crônica que exijam tratamento continuado. A proposta prevê que maternidades, casas de parto e hospitais da rede pública e privada forneçam orientações por escrito sobre os cuidados necessários com a criança e também uma lista de instituições, associações e órgãos públicos especializados no atendimento a pessoas com deficiência ou patologias específicas. A relatora da proposta na Comissão de Defesa dos Direitos da Mulher foi a deputada Leda Borges, do Republicanos de Goiás. Ela destacou a importância do acesso à informação para as famílias.
4: Trata-se, sobretudo, da democratização do acesso às informações qualificadas sobre a deficiência ou patologia constatada na criança em tenra idade. Esse dado é fundamental, pois na maior parte dos casos, essa criança precisará de acompanhamento pelo resto da vida.
3: O autor do projeto original, o deputado Duarte Júnior, do Avante do Maranhão, afirma que o nascimento de uma criança com deficiência ou patologia crônica pode gerar um grande impacto emocional, físico e financeiro para a família, mas que a assistência especial a essas mães pode contribuir para a melhoria da qualidade de vida da criança e favorecer sua inclusão social. Durante a votação na Comissão de Constituição e Justiça, a relatora, a deputada Lindsay da Mata, do PSB da Bahia, afirmou que a medida pode trazer mais segurança às mães no momento do diagnóstico.
22: Isso vai dar mais segurança nesse momento de tanta fragilidade que a mãe passa com essa descoberta da dificuldade do seu filho, para que ela possa levá-lo a pessoas especializadas que possam realmente assegurar o tratamento dele e o apoio psicológico dela.
3: O projeto que obriga hospitais, maternidades e casas de parto, público e privados, a oferecer assistência especial a mães de recém-nascidos com deficiência ou doença crônica que exijam tratamento continuado, foi aprovado por todas as comissões da Câmara e será analisado agora pelo Senado. Da Rádio Câmara de Brasília, Sofia Peçanha.
20: Ciência e Tecnologia.
17: Flávio Nogueira, do PT do Piauí, reproduz comunicado do Vaticano, que defende a inovação tecnológica com a preservação da capacidade humana de pensar e refletir. Ele aponta que a primeira encíclica do Papa Leão XIV recoloca a dignidade humana no centro do debate sobre inteligência artificial.
15: Flávio Nogueira lembra que a Igreja Católica já se manifestou em outros momentos da história sobre mudanças que afetaram profundamente a sociedade, como durante a Revolução Industrial. Ele reforça que a inteligência artificial deve servir ao ser humano e não o contrário.
20: Votação.
17: A pauta da semana na Câmara inclui projetos que tentam conter a crise na alta dos combustíveis e também que aumentam as penas para vários crimes de natureza sexual previstos no Estatuto da Criança e do Adolescente.
15: A análise das propostas começou no final da tarde no plenário da Câmara. A edição de amanhã vai trazer detalhes sobre as votações.
17: Termina agora o Jornal Câmara dos Deputados com trabalhos técnicos de Everson Urani e apresentação de José Carlos Andrade e Márcio Aquilissardi. Uma boa noite para você.
15: Ótima noite. 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
1: Tapeoá FM informa. Hora certa. 22 horas e 28 minutos.
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1: Olá, seja muito bem-vindo, seja muito bem-vinda. Uma excelente terça-feira para você, para todos nós, aqui em mais uma edição do nosso Moment Love. Eu sou Kleber Salles e você vai viajar comigo nas mais belas canções românticas de todos os tempos. As músicas inesquecíveis que marcaram uma geração, que marcaram época, você vai ouvir agora. Um Moment Love, músicas que você relembra de grandes paixões, de amores inesquecíveis da sua vida. Liam Rames.

The Bangs, Eternal Flame. Essa é uma das minhas preferidas, com certeza. Demais esse som, hein? Original de 1989, aqui no nosso Moment Love. A gente continua trazendo agora os Sounds Unlimited.

0: Velasco no Moments of Life. Anunciação, fechando o primeiro bloco desta terça-feira. Fique ligado, eu volto daqui a pouco com muito mais músicas. Esse é o Moments of Love.
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0: As músicas marcantes, as músicas que tocam o nosso coração. Carly Pearce, aqui no Moment of Love. Ashley McBride.

Bob Vinton no Moment of Love. Mr. Lonely, de 1964. Mr. Lonely, aqui no Moment of Love. Teve Johnny Warwick, That's What Friends I Fall, também passando por aqui. Johnny Warwick com Elton John, Smokey Robinson e Stevie Wonder. E agora, mais uma vez, com Tânia Mara.

0: Johnson, fechando mais bloco aqui do nosso Moment Love, Rest of My Life. Daqui a pouco a gente volta e no próximo bloco tem o quadro Love in Words, com a tradução desta terça-feira, feita pela nossa amiga Paulinha Esteves. Daqui a pouquinho ela vai traduzir uma belíssima canção pra gente aqui no nosso Moment Love. Continue ligado. 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
4: Agora é o momento da nossa tradução desta terça-feira. Moment Love, Love in Words, com o Paulinho Esteves e a música de The Calling.
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Mais um super som aí da Soul Music pra você no Moment of Love. Roy Ayers and Don't You Say No. E a gente vai seguindo em frente por aqui. Tivemos Tim Maia também nessa sequência, Johnny Rivers. E agora no Moment of Love, Ana Carolina, Encostar na Tua.

0: Supply, Lonely is the Night, fechando mais um bloco para você aqui no nosso Moment Love. Teve Double com The Captain of the Heart. Depois do intervalo eu volto.
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4: E agora um clássico da MPB para você no nosso Moment Love, o som de Biafra. Te amo.

0: Frank Combs aqui no Moments Love com Forever After All, encerrando o nosso programa de hoje. Um grande abraço, muito obrigado a você que esteve comigo aqui no Moments Love. Eu volto amanhã com mais romantismo no seu rádio. Até lá.
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3: 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Hora certa.
4: 12:34.
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3: Graça e paz, povo do avivamento. Muito bem, minha gente, está chegando por aqui, através das ondas sonoras do seu rádio, mais uma edição do programa Diante do Altar com seu irmão em Cristo, esse que vos fala, pastor Giovanni Nunes. É um prazer poder estar por aqui, é um prazer poder abençoar a sua vida, essa programação que tem tudo de Deus para você, é muito louvor, palavra de Deus, e é claro, a sua companhia, isso mesmo, você está ouvindo a programação Diante do Altar, e você sabe que de segunda a sexta-feira, aqui na programação topzera do seu rádio, você é abençoado. Esse é o dia do Senhor, é o dia que o Senhor nos fez, é o dia que Deus coloca na agenda como o dia da minha, da sua vitória. Toma posse disso hoje, hein? Eu quero declarar, quero profetizar. Hoje é o dia da sua vitória. E pra ficar bom, aumenta o volume, porque vem muita coisa boa pra você. Louvor de Deus agora, pra abrir a nossa programação, pra abrir a nossa super sequência aqui da programação Diante do Altar. Vem comigo, vem pra melhor, porque a bênção de Deus só tá começando.
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0: Diante do Altar. Muito bem, gente, estamos de volta com vocês. Agora vamos fazer um rápido intervalo e voltamos já já com mais de Deus pra sua vida, viu? Que canção maravilhosa essa que tocou pra vocês agora, hein? Música bonita, louvor abençoado, toca aqui na programação Diante do Altar. Já já a gente tem mais Diante do Altar pra você. Fica por aí, sai não, porque o melhor de Deus ainda está por vir. Então já volto já já, 2 minutinhos, volto pra poder abençoar a sua vida. É um break rapidinho, volto já já pra abençoar você. Voltamos! Muito bem, depois desse rápido break, voltamos para trazer alegria para você. Voltamos para tocar canção bonita pro seu coração, voltamos para alegrar a sua vida. Trazer para você essa programação que eu gosto de dizer que é a sua dose diária de alegria. É um prazer estar junto com você na melhor do rádio, trazendo muito som de Deus para sua vida. Essa programação que é do céu na sua vida. Sou seu irmão em Cristo, pastor Giovanni Nunes. Esse é o nosso programa Diante do Altar, que rola todos os dias de segunda a sexta-feira aqui na programação da melhor para você, tá bom? Ó, vamos de mais música. Chega de blá blá blá. Vamos de mais música. Você tá aí para ouvir música, eu tô aqui para te abençoar com essas. Vem aí, então, aumenta o volume, porque vem o melhor aqui para você.
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0: volta. Muito bem, estamos de volta então com essa programação abençoada. Você tá ouvindo coisa boa, né? Tá gostando, hein? Eu, pelo menos, eu tô amando a programação de hoje. Quero que você também fique junto com a gente. E eu queria pedir a você, como eu gosto de pedir sempre. Ah, se eu fosse você, convidava alguém pra vir ouvir a programação de hoje, hein? Tá rolando essa sequência maravilhosa aqui no Diante do Altar. Você tá ouvindo a programação na melhor do rádio. Abençoa na sua vida. Então, ó, é o seguinte, vamos olhar a garganta, rápida pausa. Volto já já pra trazer mais de Deus pra sua vida. Mais de Deus no seu coração, mais de Deus para abençoar a nossa programação e abençoar você, tá bom? Tem muito de Deus ainda hoje, então não sai daí não que eu volto já já para abençoar você. É dois minutinhos, pai.
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0: Muito bem, estamos de volta então com vocês, com o Diante do Altar. Logo depois desse intervalo, a gente volta com mais som abençoado, com mais alegria, com mais felicidade. Pra cima, gente. Isso aqui é programa pra cima. Você quer ouvir programa bom? É sim, programa alegre. Não é aquele programa que você tá dormindo, mas aquele programa que você tá acordado, tá vibrante com a gente, com a alegria do Senhor, porque ela é a nossa força, tá bom? Vamos seguir então de mais canção, de mais música bonita pra você, na programação mais top do seu rádio. Se liga aí, recebe aí essa sequência maravilhosa de Deus pra sua vida. Aumenta o som!
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livro do profeta Jeremias, no capítulo de número 29, versículo 13, a palavra de Deus diz assim: buscar-me-eis e me achareis, quando me buscarem de todo o vosso coração. Meus amados, a Bíblia, ela está repleta de promessas de Deus para as nossas vidas. Eu já ensinei por algumas vezes isso aqui, quero te dar uma direção. Toda promessa de Deus, ela é carregada de um princípio. Nenhuma promessa que Deus fez na palavra dele, ela vem vazia sem um princípio. O princípio é aquilo que você vai fazer para concluir, para concretizar, para concluir e ter a promessa daquilo que você deseja. Para você entender, esse texto está dizendo aqui: buscar-me-eis, é um princípio. E a promessa é: me achareis quando buscares de todo o coração. Deus está dizendo para a gente o seguinte: se você me buscar, se você me buscar, você vai me achar. Mas você precisa me buscar de todo o coração. É o princípio da promessa: buscar de todo o coração, você encontra Deus. Então Deus se coloca numa promessa, disponibilizando a si mesmo para encontrar com você. Mas só que você tem que fazer a coisa certa. É mais ou menos que você precisa encontrar com alguém que você goste, com alguém que você ame. E ele diz: olha, vai lá me encontrar. Ah, mas aonde? Ah, me encontra lá. E você não sabe o lugar, o endereço certo onde encontrar, você vai ficar que nem doido e não vai encontrar. Então, quando Deus diz assim, ó, buscar-me-eis, ou seja, você vai me encontrar e vai me achar quando você for no endereço certo. E o endereço certo é: buscar-me-eis e me achareis quando me buscarem de todo o vosso coração. O endereço certo para você me achar é de todo o vosso coração. É isso que eu estou dizendo para você. Você vai buscar alguém e não tem endereço certo, você se perde, você não acha. Então a mesma coisa com Deus. Se você não buscar Deus de todo o teu coração, você não acha Deus, você não encontra Deus. Esse é o problema de muita gente. Tem buscado a Deus de qualquer jeito. Nem buscar a Deus de qualquer jeito, que eu digo, de qualquer maneira. Acha que porque eu disse: Senhor, meu Deus, me ajuda, é o suficiente. Você falou uma palavra de a ermo. Você não falou uma palavra de coração, você não parou. Sabe, você não teve um tempo, você não sentou para chamar a atenção de Deus, você não dobrou o seu joelho, você não se esvaziou de si. É isso que Deus está dizendo quando buscar de todo o coração. Quando seu coração estiver somente nele. Porque às vezes você está querendo buscar Deus, mas seu coração está com raiva, seu coração está com ira, seu coração está com problema, seu coração está com tantas coisas e todo o teu coração não está em Deus. E Deus está dizendo: para você me achar, você tem que me buscar com todo o teu coração. Então teu coração não pode estar alterado, não pode estar com dois pensamentos, tipo: eu acho que ele vai me ouvir, eu acho que ele não vai me ouvir. Seu coração precisa estar totalmente contente, entregue a ele. E assim você vai encontrar Deus. Obviamente que quando você encontra Deus, você encontra libertação, você encontra cura, você encontra solução, você encontra o que você precisa. Por isso o maligno, ele é tão sujo, tão astuto, que ele faz

0: com que essa promessa não se cumpra na sua vida, fazendo com que seu coração fique cheio de raiva, cheio de rapina, cheio de problema, cheio de crise, cheio de tantas coisas, que ele fala, é melhor não buscar não. Então não sei como está o teu coração hoje, mas limpe teu coração de todas as coisas e cumpra esse princípio para você encontrar Deus debaixo da promessa que Ele tem para você. Deus hoje está dizendo para você, busque, mas busque de todo o coração, busque com tua alma. Não deixe com que as coisas desse mundo, com que as raivas e iras impeçam você de encontrar Deus. Somente busque e você vai achar. E você, quando achar Deus, achará a resposta e a solução para tudo isso que você está vivendo e passando. Medita nisso. Fique com essa palavra, seu gotas da palavra de Deus. Eu sou o pastor Giovanni Nunes. Até a próxima. Graça e paz. Shalom.
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2: Tapioá FM informa. Hora certa. 1:32.
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0: Muito bem, gente amiga, bom dia, bom dia, bom dia, bom dia. São 5 horas e 7 minutos, 5 e 7. A partir de agora, pela sua rádio Tapero FM, está no ar o programa No Terreiro da Fazenda. Hoje é uma... Hoje é quarta-feira.
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0: Hoje é quarta-feira, 20 de maio do ano 26. Parabéns você, aniversariante, da data de hoje. Os meus parabéns. Obrigado pela carona. Bom dia, gente amiga. É, rapaz. Vamos começar o programa, viu? Eu e o chapéu de couro. É verdade. Bom dia, minha comadre. Bom dia, meu compadre. Bota aí água pra fazer o café. Hã? O negócio caiu aqui, viu, chapéu de couro? Oh, meu Deus.

Eita, rapaz, gente amiga, bom dia, bom dia. Vamos embora, vamos embora. Vamos começar o programa na paz do Senhor. Agora são 5 horas da manhã e 8 minutos nesta manhã de quarta-feira. Bom dia. Bom dia, meus amigos, internauta, telenauta, quer que esteja ligado na Rádio Tapero FM, o nosso bom dia, ok? Te desejo paz e bem, muita felicidade. Acima de tudo, que você tenha Deus no seu coração, isso é importante. Então estamos transmitindo o programa diretamente aqui dos seus estúdios, na rua Abdon Souza Maciel, no Barro do Alto, em Itaperuá, Paraíba, para todo o Brasil. Bom dia, gente amiga! O programa está no ar, é o programa No Terreiro da Fazenda. Bora acordar os machos velhos que tá dormindo, viu? É, acordar os machos velhos que tá dormindo, bom dia. Vamos levantando, rapaz, não é hora de tá dormindo não, acorda. Alô, meu compadre, alô, minha comadre, alô, criançada do meu Brasil. Vamos embora, bom dia, mandar um alôzinho pra essa galerinha ligada com o programa No Terreiro da Fazenda. É, muito bem. Então, deixa eu ver aqui, viu? Ô, chapéu de couro, mandar aí um bom dia, chapéu de couro, aí pra essa turma boa que tá ligada. Nego Duval, né? Já tá acordado ouvindo a gente. A gente manda um bom dia pra essa turma boa aí, ligado com o nosso programa, rapaz. Eita, coisa boa. É o quê? Não, chapéu de couro, é professor Herbert Cavalcante. A gente manda um bom dia aí para o professor Herbert Cavalcante. Meu amigo Pedão, rapaz, olha a hora, Pedão, de caminhar. Já tá ajeitando ali, botando as luvas, aquecendo ali, ajeitando a bicicleta para ir caminhar, meu amigo Pedão. Eu vi do nosso programa todas as manhãs. Compadre Zé Vicente já tá retransmitindo o programa, viu? Já tá retransmitindo o programa. Bom dia aí, Zé Vicente, e todos que estão ligados com o nosso programa. Vamos mandar um bom dia também para você, que é do sítio onde a rádio chega, onde alcança as ondas potentes da Tapero FM. Imagine você se a gente fosse retransmitir o programa para todo o Brasil.

0: saiu por todo o Brasil ensinando você a dançar o forró do Beabá.
1: É isso.

Eita, vamos embora agora, a hora certa, confira comigo, são 5:12. Bom dia, gente amiga, vamos acordando, olha a hora certa, confira comigo. Olha aí, 5:12, mais uma vez, eu, Chapéu de Couro e Maria, estamos aqui fazendo o programa, acordamos cedinho para mandar o melhor do autêntico forró de pé de serra para você. Estamos em clima de festa junina, estamos em clima do melhor São João da nossa terra, é aqui em Itaperuá, é na Paraíba, viu? É no Nordeste brasileiro, por isso que a gente valoriza a música tocada pelos três do Nordeste, três nordestinos, Luiz Gonzaga, Jacques do Pandeiro e Zito Borborema, é verdade, viu? Muito bem, não é Chapéu de Couro? Hã? É verdade, não podemos esquecer esses embaixadores do forró, olha só, e nós que somos nordestinos, sabemos muito bem que aqui o São João é comemorado na base do arrasta dançando, balançando o esqueleto até as 4 horas da manhã, é? Esse ano vai ter pamonha, canjica, vai ter milho assado, milho cozido, pé de moleque, eita rapaz, aquele bodezinho cozido, aí tem aquela cachaçinha. E tem mais, sabe o quê? Forró pé de serra. Muito bem. Vamos embora. Agora 5:13, confira comigo a hora. Eita, meu compadre velho. Vamos embora. Quero mandar um bom dia pra você, ligado com o nosso programa, onde quer que esteja. Obrigado pelo carinho da audiência do programa.

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Fui a dor de cabeça dos meus pais quando era menino no sertão. Fui a dor de cabeça dos meus pais quando era menino no sertão. 5 minutos em julgamento, Valdir Teles e Louro Branco. Vamos aplaudir, gente!

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2: Eita, os poetas, saudoso Valdir Telles, saudoso Louro Branco cantando aqui pra gente. Eu fui a dor de cabeça dos meus pais quando eu era menino no sertão. Eita, coisa da poesia nordestina. Vamos embora, meu amigo. Agora são pontualmente 5 horas e 25 minutos na melhor do Cariri. 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Muito bem. Mandar um alô aí para com o padre Silene, com o padre João, a filha de com o padre Silene, gente fina, estive ontem na sua residência, fui muito bem recebido. Alô, Silene, olha a hora com o padre Silene. Vamos acordando com o padre. Muito bem, com o padre Nassim fazendo café e fazer a vazante, né? Fazer, é plantar batata. Manda um alô também, vamos mandar um alô aqui também para com o padre Pedão, gente fina, ligado com o nosso programa. Ontem, ô chapéu de couro, Pedão cobrou um alô ontem, viu? Manda um alô para ele todos os dias, ele tá ouvindo a gente, viu? Antes de caminhar, ele liga o radinho para ouvir a gente, viu? A Josélia Geraldo, lá no distrito, tá ouvindo o nosso programa, já tá com o radinho ligado, né, Josélia? Bom dia, olha o café com o padre Geraldo, fazer aquele café gostoso, viu? Mandar um bom dia também, quem mais com compadre Isaías, rapaz, compadre Isaías, com a Joana, ligado com o nosso programa aqui no, na cidade de Itaperuá. Quando eu vejo ele, é alegria danada. Estou ouvindo o seu programa todos os dias, compadre Isaías, bom dia, com a Joana. A gente manda um alô aí para todos os moradores do Residencial Geraldo Noé de Farias, os que estão já ligados ouvindo o nosso programa, viu? Então, passa aqui o WhatsApp pro rádio pra gente, deixa eu mandar aqui, ó, eu vou até a cidade de Equador, no Rio Grande do Norte, mandar um alôzinho para o professor Herbert Cavalcante, está ligado com a gente, viu? Alô, o professor Herbert Cavalcante, na cidade de Equador, no Rio Grande do Norte, ouvi nosso programa, obrigado, viu? Meu amigo Chicão, na cidade de Areal, ligadinho com a gente, uma quarta-feira abençoada para todos vocês, obrigado Chicão, pelo carinho da audiência, viu? Nossa amiga ali já acordou, já fez aquele café, já tá ouvindo a gente lá na cidade de Bacabal, no estado do Maranhão, tá ligadinho sempre com a gente. Lia, bom dia.
3: Bom dia, primo. Quero que você dê um alô aí pra família Canuto.
2: Muito bem, você já tá dando, minha amiga.
3: Sim, pra você. E pra três amigas minhas aí, que são a Candóia, o Corto Adodó e a Marinês.
2: Olha aí.
3: Um alô aí pra elas.
2: Tá vendo?
3: Bom dia, bom dia.
2: Valeu. Oxê, o que foi? Peraí. O que é que está acontecendo? O chapéu de couro, vem cá. Tu que tá aí do outro lado da mesa, tu viu o galo dali cantar? Não, tu não viu, não? Eu também não vi, não. Eu não vi o galo cantar. Será que ela comeu o galo torrado na panela de barro? Como é que pode? É porque tu diz que ela... Eu senti falta do galo da Lia, né? Ela tá falando, manda um alô aí pra sua irmã, para suas irmãs.

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1: Oxi. É que diabo essa mulher não vai vender o machixe dela pro inferno, rapaz. Diabo de machixe, rapaz. Quem quer comprar peste de machixe, rapaz? Ele quer o machixe pro inferno, mulher.
2: Como é que pode? Essa turma não vai lá, não. Mandaram pra mim. Alguém quer comprar machixe? Muito bem, mas aí, rapaz, vou mandar mais. Deixa eu ver aqui, rapaz, deixa eu ver aqui. Ô, oh, rapaz, a turma aqui é boa, viu? A turma aqui faz o programa com a gente, viu? Agora encalhou aqui o negócio, viu? Deixa eu ver aqui, tem mais aqui pra mandar pra gente? Bota aí pra ver o que é aí. Bota aí pra ver o que é, chapéu de couro, é? Deixa eu ver aqui, a turma fica mandando umas coisas aqui. É, rapaz.
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2: Muito bem, é os poetas cantando, né? É, rapaz.
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2: É, muito bem, muito bem. O pessoal fica mandando, quer dizer, ajudando a fazer o programa, não é isso? Os amigos aqui ajudam a fazer o programa, só que agora enganchou aqui o negócio. A gente tá, agora sim, vamos, você consegue fazer aí, chapéu de couro? Antes de você tirar isso aí, não, tenta tirar tudo aí, porque tá atrapalhando aqui, viu? Então, isso, agora beleza, né? Anselmo, bom dia, estou ouvindo seu programa aqui no sítio. Coloca pra mim aí aquela. O quê? Coloca pra mim aí aquele de ontem. O pé que a cobra mordeu. Como é que pode? A gente tá dando uma procurada aqui, mandar uma luzinha aqui pra meu amigo, o Toninho, do Figurino Passarinho. Antônio Lopes tá ligado com a gente, viu? Meu amigo Antônio Lopes, obrigado aí pela sintonia, pelo carinho da audiência, viu? A gente manda um alô aí pra essa turma boa do Conjunto São Francisco. Pessoal ligado com a gente aí no São Francisco, obrigado, viu? A gente manda um alô também para lá do Sítio Quixaba. Quem está ouvindo o nosso programa é quem? Ah, rapaz, meu amigo Raí está ouvindo o programa e está dizendo aqui, manda um alô, Anselmo, para mim e para minha esposa Ana, que ela ainda está dormindo. Oxe, essa hora, rapaz, 5:30, com a Mariana está dormindo essa hora, não acredito, rapaz. Olha aí, tá vendo? Muito bem. Cadê? Eu acho que não tem, não. A gente está procurando aqui.
3: Bom dia, Salveira.
2: Não, a gente está procurando aqui, não estamos encontrando, rapaz. É que eu queria atender os amigos, mas vamos embora. Tem mais gente para falar com a gente, bota o ouvinte no ar. Meu amigo Antônio Roberto, lá de João Pessoa, ligado com o nosso programa. Antônio Roberto, bom dia, meu irmão.
4: Bom dia, prima Selma, aqui é Antônio Roberto, aqui do Bessa. Mandando um abração para minhas irmãs Itaperuá, em especial para o Vitinho,
2: sim,
4: para minha irmã Liana, em Itabal, e para meus dois irmãos no Rio de Janeiro,
2: sim,
4: José Graciano e José da Gata, que está trabalhando
2: olha aí
4: em Xerém.
2: Tá vendo? Olha aí, chapéu de couro, lá em Xerém, Rio de Janeiro, viu? Ele mora no bairro de Anchieta. Antônio Roberto, obrigado, meu irmão, felicidade, paz e bem para você nesse dia maravilhoso. Vamos falar outra vez com a Lia, para ela falar o que foi que aconteceu com o galo?
5: Oh. É porque ele estava pro final do quintal, primo, mas ele já apareceu com a saliência dele.
2: Olha aí, tá vendo, chapéu de couro? Você...
5: É um bom dia aí, viu?
2: Você
5: um
2: dizendo...
5: grande abraço para você.
2: Valeu, você dizendo que ela
5: em
2: tinha...
5: Em breve a gente se conhece.
2: Com certeza. Olha aí, olha aí. Você dizendo que Lia tinha... almoçado um tugalo torrado na panela de barro, chapéu de couro. Eu quero pedir aqui ao amigo que a gente está pesquisando, que daqui a pouquinho a gente toca para você o pé que a cobra

0: Eita, compadre, véio, são 5 horas e 35 minutos, 5h35, no programa No Terreiro da Fazenda, que tem um oferecimento do médico cardiologista, o doutor Luiz Xavier. 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Muito bem, muito bem. Deixa eu ver aqui. Chapéu de couro. 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Agora procure fazer uma refeição com aquele controle, mais verdura, porque tem que cuidar do coração, viu? É verdade. 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São 5h37 na melhor do Cariri. Meu amigo Pedro Leocardi já está ouvindo a rádio, está deitado o radinho ligado com a gente. E tem quem também está ouvindo a gente, vou até o Rio de Janeiro, no bairro de Anchieta, falar com o nosso amigo que está ligado com a gente. Bom dia.
1: Bom dia, meu amigo Anselmo.
0: Fala.
1: Uma quarta-feira abençoada para todos vocês aí, Itaperuá.
0: Valeu, meu irmão.
1: Hoje eu queria uma canção.
0: Sim.
1: De Valdir Telles.
0: Diz aí.
1: O galo que acordava a gente para trabalhar no roçado.
0: Ah, agora entendi.
1: Oferecer para minha sogra Chica dos Anjos, meu sogro Zé dos Anjos, todos os meus irmãos aí, Itaperuá.
0: Isso.
1: Minha irmã Lia lá em Maranhão, meus irmãos de João Pessoa, que estão aqui ouvindo a rádio.
0: Isso.
1: E que esse dia seja um dia abençoado para todos nós.
0: Valeu.
1: Muito obrigado.
0: Valeu, meu irmão.
1: Fique com Deus.
0: Chapéu de couro, é na página de Valdir Telles. Eu ainda sinto cheiro. Não, eu acordo de madrugada com o cantar do galo, é verdade. Pessoal, deixa eu dizer a vocês. Rapaz, quando você está. Agora tem uma rede social está bombando com a notícia. Eu não sei se você já viu. Que está vindo aí o El Ninho, que provoca calor, né? Provoca grande. Altíssimas temperaturas em todo o país, em todo o mundo, o aquecimento das águas do Oceano Pacífico. E eu estava vendo agora de manhã, que eu vim para a rádio, um site onde um meteorologista fez as previsões, que da forma que vai vir agora, aconteceu em 1800, lá no século de 1800 e pouco. Aí, isso vai afetar a produção de alimentos, isso vai trazer risco para a população, certo? O fenômeno vai na região sul, aonde Zé Gato mora, Zé da Gata mora, região sul, sudeste do país, vai ter grandes enchentes, grandes temporais, ameaça de furacão, e na região norte-nordeste do país. Aqui, eu estou falando do Brasil, segundo o especialista, vai ter grandes secas prolongadas, e já estão alertando as autoridades sobre esse fenômeno que vem. Lá atrás, quando aconteceu, segundo eu vi o professor falando, morreu quase 50 mil pessoas. Meu Jesus Cristo. Mas assim, a gente não é nem para dar muita atenção a essas notícias, que a gente fica impressionado. O que é chapéu de couro? rapaz, é complicado, viu? Vai ter muitas, as previsões, vai ter muitas retiradas de pessoas saindo de uma região para outra, atrás de socorro. Os rios irão secar. Vamos quem manda nesse planeta chamado Terra é uma força estranha que não dorme um minuto, está acordado dioturnamente, sabe a hora certa e sabe a hora certa de agir contra a espécie humana. Nosso Deus maravilhoso, esse planeta tão ameaçado, tão massacrado, que tudo isso, gente, é uma... Mas não é não, porque isso aconteceu lá em 1800 e pouco, não é nada a ver com o efeito estufa. Ou é, chapéu de couro? Tu não entende também não? Eu também não. Pois é. Tem gente para falar com a gente, tem não? Sim. Ei, onde... Ah, encontrei aqui, meu amigo aí que pediu. Bota aí para ele que ele pediu, aqui o ouvinte é quem manda. Tem esse negócio aqui da gente, bota aí.
2: O dente mordeu. Ele disse um primo seu, corra logo, vá buscar um rezador pra rezar, no pé que a cobra mordeu.
0: Foi isso que ele pediu, não foi?
2: Dali saiu se arrastando, conseguiu chegar em casa, mandou queimar com a brasa, deitou e ficou esperando. O rezador foi chegando, se ajoelhou e se benzeu. Com tanta fé se esqueceu do pé que a cobra pegou. Rezou no bom e deixou o pé que a cobra mordeu.
0: Tá vendo?
2: Rapaz, quando foi de madrugada, a perna em chave doía e se virindo dizia, a reza não valeu nada. A mulher aperreada preparou um chá e deu. Depois que ele bebeu, pegou um pano encarnado e amarrou bem amarrado o pé que a cobra mordeu. Uma rezadeira afamada por nome de Chica Tampa que morava em cima da rampa do Serrote da Pelada. Vinha passando vexada, vendo o que se aconteceu, pegou o rosário seu e sapecou no pé do mato, murchou até o sapato do pé que a cobra mordeu. Ô, reza pesada.
0: Foi verdade. É, rapaz, nosso amigo aqui pediu. É, vamos embora atender o nosso amigo. Me traga aí Delmiro Barros e Saudoso Valditelli cantando Paraíba e Pernambuco, depois a gente traz atender nosso amigo lá no Rio de Janeiro.

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0: era forró da gota serena, compadre Ré. Muito bem. O que é bom acaba logo, né? A gente vai atender aqui a última ligação pra nós deixar o ouvinte sem não atender, viu? Chapéu de couro, me entrega aí, Cafofa, lá do Conjunto São Francisco. Cafofinha, bom dia.
1: Bom dia, Sam.
0: Olha aí.
1: Quarta-feira abençoada.
0: Obrigado.
1: Que Deus dê força, coragem e sabedoria.
0: Muito bem.
1: Deus é bom todo tempo, todo tempo Deus é bom.
0: Olha,
1: só ele é fiel.
0: Tá vendo?
1: Eu vi olhando o que você tá falando aí, soba seco, vai secar as coisas.
0: É.
1: Eu vi a Freire que chega em Israel, a gente tá secando.
0: Tá vendo?
1: Jesus disse quando for no fim, Apocalipse tem, que quando for no fim dos tempos, vai muita fome no mundo.
0: Tá guerra, vendo?
1: Tudo no mundo, nação contra nação, rei contra rei.
0: Olha aí.
1: E tudo isso tá acontecendo. É o fim da zero, é porque o povo não acredita.
0: É verdade, as coisas, é verdade.
1: O povo fica uma gancha, uma pessoa de doido.
0: É.
1: Mas só acredito vendo, né? Mas Deus sabe todas as coisas, né?
0: Verdade.
1: Ele deixou escrito, né? O cego não é aquele que enxerga. Enxerga aquele que vê e não enxerga.
0: Olha aí.
1: Bom dia e uma boa quarta-feira para todos nós.
0: Obrigado, Cafofinha, sempre trazendo as palavras bíblicas aqui pra rádio, viu? Eu gosto de Cafofa que ele se dedica, se debruça sobre a palavra. E, rapaz, parabéns aí. O nosso amigo, o Cafofa, com a Maria, fizeram o café tão ligado com a gente, viu? Agora são 5h57. Alô, Zé Vicente, prepara aí aquele sanduíche para o professor Épo Cavalcante. Tá dizendo que tá chegando com feijão aí? É para mim e para você. Eu vou ler, tá dizendo aqui. Eu vou levar um cozinhado de feijão da chácara com o Padre Varrá, para Anselmo e também para. Queimar aqui, deixa eu ver aqui. E pra Zé Vicente, só tô esquecendo do chapéu de couro de Maria, viu? O quê, Maria? Ele vai falar com ele mais, né? Olha aí, professor Epps, se você não trazer o feijão verde pra Maria, chapéu de couro disso vai fazer a entrega. Como é que pode? Vamos embora, compadre. Cinco da manhã e 58 minutos, meu amigo. O nosso amigo Luciano Silva tá mexendo aqui no teclado, rapaz. Como é que pode, é? Tô mexendo aqui, fazendo aquele cafezinho, mas daqui a pouquinho eu tô na rádio.
2: Eu também daqui a pouquinho eu tô chegando lá no Zé Vicente e tô tomando aquele café, aquele chá de boldo, que é uma delícia.
0: Eu só tô chá de boldo, que não tô café não. É brincadeira, rapaz. Pois é, nosso amigo Luciano Silva nasceu na Pororó, lá em Campina Grande, viu? É campinense, viu, chapéu de couro? Hã? É, rapaz, ele é de Campina Grande, nasceu ali, ali foi, muito bem, gente fina, bola cheia, é o diretor de programação aqui da emissora. Agora, 5 horas e 58 minutos, eu vou embora, mas amanhã a gente tá aqui coladinho, eu e você, você e eu, o Galo Rei cantando, e oh, oh! Adeus vocês, povo de Deus, bom dia!

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5: 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Hora certa.
8: 6 horas e 4 minutos.

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2: Oi, gente, prazer enorme estar com você a partir de agora, com mais uma edição do seu e do meu sertanejo clássico. As clássicas estão aqui. Aumente o volume e vem comigo.
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Sertanejo Classic. Isso é tudo por hoje, mas segura aí que tá chegando mais um campeão de audiência aqui na rádio. Voltaremos na próxima edição com mais

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3: 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Taperoá FM informa. Hora certa. 6:53. 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Êxodo capítulo 12, versículos 21 a 28. Eu, porém, lhes digo, não resistam ao perverso. Se alguém lhes der um tapa na face direita, ofereça-lhe também a face esquerda. Versículo 39. Não ore para perdoar, mas até perdoar. Não é fácil ser magoado, traído, enganado. Diversas são as situações em que o coração será partido ao meio pela tristeza e decepção. Perdoar muitas vezes será um longo processo. Corriqueiramente, enganamos-nos a nós mesmos dizendo que perdoamos. Tentamos passar por cima da história, ignoramos a situação, nos afastamos ou até voltamos a nos relacionar. O perdão, contudo, é algo que somente Deus pode fazer em nosso coração, e Ele o faz por meio da oração. É por meio da oração que o Espírito Santo nos mostra se realmente perdoamos quem nos ofendeu. E caso não tenhamos feito, precisamos continuar orando até que o façamos. É necessário que oremos até perdoar. Não se trata apenas de um jogo de palavras. Orar para perdoar é algo automático e, muitas vezes, supérfluo. Quando, porém, oramos até perdoar, passamos pelo processo de reconhecer a dor, não buscar a justiça e estar disposto à reconciliação, o que não acontece do dia para a noite. O tempo que Deus usa para curar você é dele. Ore até Deus realizar a obra completa do perdão em você. 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Taperoá FM informa, hora certa.
4: 6:56.
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0: precisa saber. Agora em Itaperuá, no Cariri da Paraíba, são pontualmente 7 horas.
1: 7 horas em ponto no Centrão da Paraíba.
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0: favorável. Bolsonaro aciona TSE após exatamente queda em pesquisa eleitoral e instituto rebate aí acusações.
1: Coordenação jurídica de pré-candidatura acusou Atlas Intel de manipular resultado por apresentar áudio de senador e vocário.
0: Mas aqui na Paraíba, CPI da Cagepa é aprovada aí na Câmara de João Pessoa para apurar aí problemas na orla e também no abastecimento de água.
1: Investigação pretende identificar responsáveis pelo despejo irregular de resíduos na orla da capital.
0: Com Messias ou sem Messias, relação entre Lula e Alcolumbre segue exatamente estremecida.
1: Apesar de reaproximação ser defendida por aliados, relação segue fria após última derrota política.
0: E ainda, criminosos estão se passando aí pelo advogado taperuaense, doutor Manuel Dantas Vilar, conhecido por doutor Dantinhas, utilizando aí número falso de WhatsApp para aplicar golpes e também enganar a população. Fique atento.
1: A orientação é que amigos, clientes e familiares redobrem a atenção e não realizem transferências bancárias.
0: E ainda, direto de Brasília, Lucas Ribeiro defende aí fortalecimento dos municípios durante a marcha dos prefeitos.
1: Segundo Lucas Ribeiro, atualmente o estado soma 1 bilhão em convênios em execução em diversas áreas da administração pública municipal.
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1: Hoje é Dia Mundial da Abelha.
0: Hoje é dia também da Ascensão do Senhor.
1: E dia do comissário e menores.
0: Hoje é quarta-feira, 20 de maio de 2026.
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0: Isso aí, gente, agora são 7:05. Muito bom dia. Olá, você.
1: Cheguei.
0: Sejam bem-vindos e bem-vindas a mais um pancadão de audiência aqui do estado da Paraíba. É o Jornal Interativo que está chegando a partir de agora aqui pelas ondas da Taperoa FM, da Rádio Interação Web, da Rádio Assunção Web, interagindo com você. Estamos ao vivo nos nossos aplicativos, né? Acompanhe aqui o Jornal Interativo dessa quarta-feira fria, né? Quarta-feira fria. Muitas vezes nós perdemos tanto tempo das nossas vidas, ouvindo, nos deleitando, né, consumindo a nossa mente, consumindo todo tipo de lixo digital. Interessante que os perfis no Instagram que trazem baixaria são os perfis mais seguidos. Os perfis daquelas pessoas que gostam de denegrir, que fazem sensacionalismo, são os perfis mais seguidos. Mas se você for olhar os perfis que falam de Deus, que trazem mensagem de Deus, esses perfis não têm tanto engajamento. Esses perfis não têm tanto likes. Porque as pessoas hoje, elas perderam o rumo da vida. A fofoca, sabe, a baixaria, dá sucesso, dá like. Mas quando se compartilha algo de Deus, são poucos os likes. São poucos aqueles que ouvem e trazem a prática. Como já diz a Escritura, o mundo jaz no maligno. Aquele que é sujo, suje-se mais. Mas aquele que é limpo, limpe-se cada dia mais. Cristo está voltando.
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0: É isso aí, gente, agora são 7:07, tudo igual, 7:07 na Paraíba. Kennedy Sampaio, bom dia.
4: Kennedy Sampaio.
5: Luciano Silva, um bom dia, família taperoense, um bom dia você que nos acompanha através do 87,9. É a Rádio Taperoa FM, orgulho de Taperoá, orgulho da gente. E você que nos acompanha através de nossas páginas no Facebook, nosso canal no YouTube, através da Web Rádio Assunção, da Web Rádio Interação, sejam bem-vindos a este jornal, que é o pancadão de audiência da Paraíba, Luciano Silva.
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0: 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A partir de agora, gente, nossos canais aqui de interação já estão liberados, né? Para você interagir, para você participar, para você soltar o verbo, né? Como é que está a sua rua, o seu bairro nesta quarta-feira? Quarta-feira fria, né? Quarta-feira, tempo nublado, parcialmente nublado, as temperaturas variando ali nos 24 graus, né? Temperatura friozinho hoje pela manhã, mas alguns dias de sol, aquela garoazinha fininha, né? Fininha, caindo aí nas primeiras horas do dia. Esperamos aí, inclusive a possibilidade de chuvas, né? Previsões de chuvas aí para várias cidades aqui no estado da Paraíba. Ainda estamos dentro do mês de maio. O mês de maio ainda é um período de chuvas aqui para nossa região. E as chuvas são sempre bem-vindas, né? Cada dia que a gente vê o céu fechado assim, sempre a gente, o caririzeiro, o agricultor principalmente, ele fica muito feliz, que é a bênção, são as bênçãos de Deus sobre as nossas vidas. Esperando aí boas notícias, né? Que vemos o nosso manancial completando aí a sua recarga, né? E possa sangrar para a glória do nosso Deus. Tudo é para a glória do Deus eterno, né? Então vamos aguardar que venha chuvas, né? Chuvas abundantes. 7 horas e 10 minutos, agora em Taperoá, no Cariri da Paraíba.
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0: interativos, interativas, paraibanos e brasileiros e brasileiras. Brasília, mais uma vez, é palco da marcha dos prefeitos. Os prefeitos de todo o país, mais uma vez, já perdi até a conta, mais uma vez se reúnem em Brasília para bater nos gabinetes dos deputados, dos senadores, para solicitar mais atenção do poder público, para que Brasília olhe mais, para que a gente tenha mais municípios e menos Brasílias. Em sua fala, o governador da Paraíba, Lucas Ribeiro, inclusive ele defendeu o fortalecimento dos municípios. Em sua fala, que você vai ouvir daqui a pouco, ele defendeu esse fortalecimento. Por quê? Porque é nos municípios que tudo acontece. É injusto, sempre considerei injusto, e aí, independente de presidente, quem esteja no poder, sempre Brasília ficar com a maior fatia, e bota a maior nisso, a maior fatia do bolo, e dá apenas fatias finas para os municípios. Porque é no município que tudo acontece. Por exemplo, o governo federal faz a sua parte, sim, por exemplo, dá ônibus escolares, mas ele não dá os recursos para a manutenção desses ônibus. O governo federal, ele concede máquinas, mas os municípios não têm a manutenção, eles têm que tirar do FPM. Os municípios, aliás, o governo federal manda instituições de ensino, de saúde, mas muitas vezes não vem os recursos para que os municípios sustentem tudo isso. E aí, mais uma vez, já perdi a conta, só agora nesse governo, de quantas vezes os prefeitos foram a Brasília. Só esse ano, creio que já foram mais de 4 vezes que eles foram. Só esse ano, estamos no meio de maio. Isso mostra que eles querem atenção. Isso mostra que eles querem mais recursos, para que tenham mais ações para os munícipes. Eu acho difícil um dia a gente reverter isso. Eu acho difícil um dia a gente ter menos Brasília e mais municípios. Porque por enquanto é só Brasília. Brasília é cercada de privilégios. Brasília é cercada de tantas coisas boas que muitas vezes os municípios não têm. E muitas vezes os prefeitos têm que deixar a sua rotina para irem a Brasília para dizer, ó, os municípios existem. Os municípios precisam de atenção. Os municípios precisam ser fortalecidos. Menos Brasília e mais para os municípios.
1: Esse movimento dos prefeitos que vem acontecendo, ele é um pedido de socorro aos municípios. Logo após o atual governo federal mudar algumas regras, ele centralizou mais ainda a verba pública em Brasília. Está mais centralizado ainda. E essa não é a política que os municípios esperam, essa não é a política que os munícipes esperam. Eu sou a favor dos municípios. Menos Brasília, mais Brasil. Porque os pagadores de impostos estão morando, não todos em Brasília, estão morando espalhados pelos municípios brasileiros. E é preciso, é necessário interiorizar tudo. É necessário, eu sempre defendi desde o início do Jornal Interativo, desde muitos anos atrás, que se interiorizasse todos os serviços, todas as instituições, quer sejam federais, estaduais, que se interiorizassem, que fossem para o interior, que levassem as instituições federais e estaduais para o interior de seus estados. Serviços, especialistas, instituições, tudo para ficar mais próximo do povo, do pagador de impostos. E é isso que a gente fica na expectativa e está esperando que aconteça, que se torne realidade. Algumas poucas coisas se tornaram realidade, mas é o mínimo do mínimo do mínimo. É preciso acontecer mais. É preciso haver uma revolução de pensamentos, de ideologia, para que entendam que o pagador de imposto é o patrão, que quem está administrando não é o senhor, não é o patrão, não é, é apenas um gerente. Quer seja governo do estado, quer seja governo federal, são gerentes. Então é importante que a gerência trabalhe para o patrão. E o povo tem que deixar um dia de viajar para ir a uma agência do INSS, de viajar tão distante para estudar, de viajar tão distante para fazer um exame. Isso tem que acabar. Dinheiro tem. Dinheiro tem. O que falta é boa vontade. O que falta é aqueles que ganham as eleições fazerem a vontade do povo que eles tanto prometem em campanhas. Se todo mundo que prometeu nas campanhas fazer a vontade do povo tivessem feito, nós não teríamos mais nada a pedir. Mas infelizmente, quando chegam lá, esquecem 70% ou 80% do que prometeram. A memória vai embora. Dá um apagão. Cuidado. Tenham muito cuidado, porque o próximo apagão, quando a luz voltar, muitos deles não estarão mais lá.
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0: Pois é, gente, agora são 7h19, né? E a gente traz aqui a fala do governador Lucas Ribeiro, né? A sua fala é ressaltando aí o fortalecimento dos municípios.
3: Fala muito, a gente vê muito o discurso de que a vida acontece nos municípios e é lá onde deve receber as ações de todos os governos. Na Paraíba a gente leva esse discurso na prática. Nós temos cerca de quase 1 bilhão em convênios com os municípios paraibanos. Isso tem refletido, por exemplo, na Paraíba, seu estado que tem o maior avanço do Norte e Nordeste no índice de progresso social. Estado que mais cresce no Nordeste. E eu tenho certeza, absoluta convicção, de que esse trabalho não é o trabalho apenas de um governo, mas é trabalho de um governo e de municípios, de prefeitos e prefeitas comprometidos com as suas cidades. E o resultado disso é um bem-estar para o cidadão.
0: Pois é, tá aí a fala do governador Lucas Ribeiro, né, lá na Marcha dos Prefeitos, falando da importância aí de investimentos, né, dos governos para com os municípios, né? E isso é importante, isso gera desenvolvimento para os municípios. Eu estava ouvindo uma entrevista do ex-governador Ricardo Coutinho essa semana. E gerou uma polêmica, né, essa questão da ponte do futuro, e ele ressaltando que desde que ele era governador, que já existia essa pretensão para a construção dessa ponte. E eu achei interessante porque ele disse, peraí, E ele pensou, né? Ele disse, poderia ter executado essa ponte no seu governo, mas ele disse, peraí, eu vou beneficiar só uma comunidade ao invés de eu poder beneficiar todos os municípios, né? Foi aí que ele iniciou o programa de asfaltamento, interligando os municípios, que hoje, inclusive, vários municípios aqui do Cariri, eles são interligados, falta muito pouco, né? São todos interligados, mas foi algo que começou lá atrás, com essa visão de olhar para os municípios, de olhar para os municípios que muitas vezes estavam sem estrutura, que estavam desligados, que estavam sem ações, né? E aí trouxe, e aí João continuou esse programa de asfaltamento, né? E Lucas tem também continuado esse programa, não só o programa de asfaltamento, mas diversos programas que o governo do estado tem executado em parceria com os municípios, né? Porque, como eu disse na minha fala, é nos municípios que tudo acontece, né? Por exemplo, as pessoas não saem daqui para Brasília para buscar saúde, né? Elas não saem daqui para Brasília para estudar em Brasília. Tudo acontece nos municípios. É preciso até mesmo descentralizar o ensino. Acho que o governo federal precisa avançar nas instituições de ensino para os municípios, para todos os municípios, para que os estudantes não tenham que se deslocar, não tenham que ir muitas vezes para outros municípios. Serviços de saúde tem que ser centralizados, se não der em todos os municípios, mas pelo menos nos municípios polo, como Taperuá, né, que é o centro aqui do Cariri, né, pode ser centralizado nessas cidades que são bem centrais, que tem mais acessibilidade para outras pessoas de outros municípios. Claro que não vai ser implantado serviços completos num município que tem 1.000 habitantes, né, muito pouco. Pode centralizar nos grandes municípios ali próximo, que dê para esses municípios se deslocar. Mas o que precisa, realmente, o que a gente precisa é de menos Brasília. Porque por enquanto a gente só vê muito Brasília, muito Brasília, muito Brasília. E nada de Brasil, né? Infelizmente é isso que a gente... E aí não se refere a um governo, é o sistema. Entra governo, sai governo e é sempre assim. Mais Brasília, mais Brasília, mais Brasília.
1: Que é muito luxo, né? Brasília, luxo.
0: É muito
1: demais.
0: Luxo.
1: E muito desvio luxo. Também.
0: Entendeu?
1: A gente vê de vez em quando um escândalo, bilhões e bilhões e bilhões sumiu, bilhões, bilhões foi perdoado de partidos. É, a gente viu uma comissão aí da Câmara Federal que perdoou os partidos, as prestações de conta do fundo eleitoral. Tudo errado e muitas coisas nem sequer prestaram contas, mesmo assim foram perdoados. Isso não é brincadeira, isso são bilhões de reais. Se você botar aqueles 5 bilhões de reais para cá, para um município desse aqui, ele alavanca. É dinheiro demais, gente. Então eles saqueiam e saqueiam e roubam e desviam e ganham muito bem e multiplicam privilégios e privilégios e privilégios. E aí os municípios ficam nessa situação. Realmente tem que repartir com o restante do Brasil. Pois nós todos pagamos impostos para que eles vivam naquele luxo que eles vivem e todos os privilégios que eles têm.
0: E bota luxo e privilégio.
1: Agora tem que também dividir com o povo. Não pode ser desse jeito de forma alguma, mas infelizmente é o que a gente tem visto.
0: É verdade, né? 7:25, a gente vai ao primeiro bloco de apoios culturais, né? 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
1: 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Dia 28, gente, dia 28 de maio, é saindo da Paraíba para o Rio de Janeiro. Você quer ir para o Rio de Janeiro? É dia 28 de maio. E dia 3, olha só, 3 de junho, é saindo do Rio de Janeiro para Paraíba, para você vir para cá para as festas juninas. Dia 3 de junho, você vem para cá saindo do Rio de Janeiro para Paraíba. 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
8: Centrão da Paraíba, são 7h32.
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0: Pois é, a partir de agora o seu problema é nosso também. Então liga pra gente, manda mensagem, vê o WhatsApp, já temos ouvido aqui interagindo.
2: Bom dia, minha dupla preferida no jornalismo, grande jornalista.
0: Clodomiro.
2: Um abraço.
0: Lá da cidade de Pedra Lavrada, né?
3: Ligado. Grande abraço, gente, Clodomiro. Né?
0: Grande abraço pra você.
3: Bom dia. Obrigado.
0: Tem mais ouvindo aqui?
4: Bom dia, Luciano.
0: Olha, o senhor Abdias.
4: Estou aqui no escuta do Jornal Interativo. O Luciano, se vai ser que vocês estão falando, é verdade. O trabalhador é esquecido. Quem falou, né? Nós somos esquecidos, porque se tivéssemos, nós fôssemos valorizados, e nós é quem plantamos, que cuidemos, para todos comer, né?
0: É mesmo?
4: Ia ser mais valorizado. Mas infelizmente não é assim, né? Só eles que podem aumentar o salário deles do jeito que eles querem. O trabalhador recebe o aposentado, seja o aposentado, 100 conto por ano, 100 reais, no máximo 120, né? E eles não estão nem aí, porque eles estão de boa, né? E o pessoal, a maioria, estão sofrendo. Que põe eles lá, né? E nós é quem põe eles lá para eles trabalhar pro povo, mas não trabalha, não é isso? É um bom dia para todos os taperuaenses, o bom Taperuá, que Deus abençoe a todos nós. Não esquece do meu amigo Lula, trocador, Dona Maria Pereira, pai, pai do Jornal Interativo. Luciano Silva, saúde e paz para vocês, família. Kenny, meu abraço e até amanhã, assim Deus permitir. Tchau.
3: Grande pois abraço, seu Abdias.
0: Valeu, seu Abdias. Aquele abraço para o senhor. Obrigado sempre, né? Tá sempre ligado. Tá em São Paulo, mas não esquece aqui as raízes, né? Não deixa as raízes. Tá sempre ligado aqui com a gente, né? Sempre acompanhando as notícias, ficando bem informado, né? Aqui com um pancadão de audiência. Valeu, seu Abdias. Aquele abraço para o senhor, para sua esposa também, né? Que Deus abençoe a vocês, né? Deixa eu trazer aqui um alerta bem interessante. A gente sabe que nós vemos no país dos golpistas, né? E eu não estou falando lá do pessoal do 8 de janeiro, não, né? Estou falando dos que estão nas redes sociais, que utilizam-se das redes sociais apenas para aplicar golpes na população, que se passam por pessoas que clonam o telefone, né? E um fato que tem acontecido, inclusive aqui com pessoas da cidade, né? É esse fato do advogado, né, o doutor Dantinhas, como é mais conhecido, né, criminosos estão se passando pelo advogado doutor Dantinhas, né, entrando em contato, né, um número falso, entrando em contato aí com os clientes, né, entrando em contato com amigos, né, pegando o número de processos e entrando em contato. E o advogado, ele passa uma importante orientação para a população, né, que a orientação, né, é que amigos e clientes, familiares, né, redobrem aí a atenção, tá certo? E não realizem transferências bancárias, pagamentos de formulários, de informações pessoais, né, sem antes confirmar se realmente é o advogado. Hoje em dia tá difícil a situação. Hoje em dia está difícil, né? A gente tem que sondar bem as informações com quem a gente recebe, porque muitas vezes as pessoas estão assim. Nas redes sociais tem pessoas de boa fé, mas tem muita gente de má fé. E tem pessoas que se utilizam das redes sociais, que é uma ferramenta muito importante, para aplicar esse tipo de golpe, né? E aí ele orienta, caso seja exatamente abordado, né, pelo número falso, a recomendação é tire um print. Então, olha só, você vai tirar um print, você foi abordado, pediu dinheiro, pediu documentos, pediu isso, pediu aquilo, né? Você tira um print na conversa desse número, tá certo? Tira um print e você encaminha para o advogado, para o doutor Dantinhas, né? Para que o material seja exatamente anexado aí a inquérito policial, né, que investiga exatamente esse tipo de situação. A população também deve denunciar e também bloquear imediatamente o contato. Eu faço isso. Eu não atendo números estranhos. Se não tiver o nome, eu olho tanto pelo WhatsApp, eu olho direitinho. E se não tiver o nome direitinho, eu não atendo, né? A gente tem que redobrar, gente, a nossa atenção, porque, né, a gente recebe muitas ligações, a gente vê tantos números estranhos, né? Bloqueio de imediato, eu bloqueio na hora. Bloqueio na hora. Tá certo? É isso que a gente tem que fazer. Porque muitas vezes ele vai lá, o criminoso, ele vai lá, ele pega o número do processo, né, e tem as informações, porque eu já faço de pegar, né? Ele pega o número do processo, aí diz, olha, o seu processo tal, tal, vai precisar de dinheiro, tal, tal, deposite não sei o quê, né, eu preciso dos seus documentos, né? Infelizmente, né, infelizmente isso é uma prática. O Brasil parece que é um país de criminosos, né, que a gente vê todo tipo de modalidade de crime que acontece, né? E nas redes sociais, infelizmente, se clona número, tem que ter muito cuidado, viu, gente? Aí eu vou dar um alerta fora esses aqui. Cuidado nos links que você abre, que você recebe, que você compartilha, né? Desconfie de tudo e de todos, né? Esse é o procedimento, desconfie. Por exemplo, eu já contei aqui, por exemplo, eu tenho aqui um aplicativo no meu celular, do aplicativo de compras, né? Das instituições de compra. Aí, às vezes, você tá olhando lá no Instagram e tem lá, olha, promoção do site tal, da loja tal, aí bota um produto lá que custa 5 vezes mais, aí coloca lá na metade do preço. Por exemplo, o celular. Desconfie disso. Não caia nesse tipo de coisa, né? Desconfie de tudo e de todos. Então, muito cuidado. Caso você seja vítima, aí nesse caso do advogado, né? Essas pessoas que estão se passando pelo advogado, usando um número falso, pedindo dinheiro, entre em contato com ele. Vá pessoalmente, porque ligar até é meio complicado, né? O número dele tem. Vá pessoalmente, procure o advogado, diga, olha, recebi isso aqui, tira um print, né? Tira um print e procure o advogado pessoalmente. Pessoalmente. Né? Porque a gente tem que acabar, gente, com esse tipo de coisa. Infelizmente, o Brasil cresceu muito. E eu digo e repito, nesses últimos anos, né, de um determinado governo, a criminalidade, ela avançou. Avançou e muito. Sabe por quê? Porque tem facilidades, as leis são frouxas e tem quem apoie. E avançou, sabe por quê? Porque tem quem apoie. Você quer que eu desenhe mais? Bem claro, mais do que isso? Tem quem apoie. Se não tivesse quem apoie, se tivesse quem combatesse, eu duvido se tinha. Se nesse país se combatesse a criminalidade, eu duvido se tinha facilidades para eles fazerem o que quiser. Mas se tem tudo isso, é porque tem quem apoie. E aí eu não vou entrar em detalhes, você já sabe, acho que você já entendeu, né? Você já entendeu. 7 horas e 42 minutos. Alô? Opa!
5: Bom dia, Luciano. Luciano, que caso é pé essa que depois que o papel chega não tem mais água na torneira?
0: Tá faltando água aí? Pois é, vamos saber aqui, tá faltando água, é isso? Gente, porque lá pro setor da gente tem. Faltou água ontem, né? Tava sem água, mas chegou pela manhã. Normalizou, porque teve um vazamento grande, né, no centro da cidade, né? Informações, acho que se está faltando, eu vou saber aqui pelo diretor se está faltando aqui para o lado de cá, tá certo? Tem mais ouvinte aqui com a gente?
6: Bom dia, Luciano, bom dia, Kelly Sampaio.
0: Bom dia.
6: Hoje eu quero que você bota a música de parabéns para minha irmã Francisca Valentim, lá no conjunto Gerardo Noé, que Deus abençoe. E de muitos anos de vida, paz e saúde. Ela está completando hoje mais um ano de vida e também para minha sogra Beata. Deus de paz e saúde. Bom dia.
0: Valeu, meu amigo Anselmo. Manda aí para a irmã Francisca, né? Ela que faz parte lá da nossa igreja. A irmã Francisca aí, parabéns, felicidades, viu, Francisca? Que Deus ilumine, que Deus proteja, que Deus guarde aí os seus caminhos, né? nessa trajetória aí, tratamento de saúde, que o Espírito Santo possa guiá-lo e fortalecer. Para você, meus parabéns!
7: Parabéns, parabéns, parabéns para você!
0: Pois é, parabéns para Francisca, felicidade, muitas semanas de vida, e para todos os aniversariantes de hoje, né, que estão aniversariando hoje, tá certo? Tem mais aqui na interação.
8: Oi, Luciano, bom dia. Luciano, as vacas continuam soltas aqui no bairro São José, na rua.
0: Meu Deus.
8: Toda noite aqui, de volta para 7, 8 horas, é 4, 5 vacas soltas aqui na rua, aqui, derrubando pau de lixo, patifando lixo na rua. Vou dizer uma coisa, pessoal, não tem jeito não, viu?
0: Meu Deus, é uma situação.
8: Eu acho que essas vacas é do pessoal aqui do sítio aqui embaixo. Aqui perto do Acatrão, sei lá, aqui embaixo pra baixo.
0: É, inclusive ontem à noite eu passava aí, nessas imediações, né? E eu via isso aí mesmo que você tá. Que alguém tá relatando, via, né? Uma vaca de grande porte, né? Um chifre grande, andando aí nas ruas aí. Do bairro São José, né? Infelizmente é os proprietários em volta daí, né, que soltam, que infelizmente deixam solto, né, e aí fica por isso mesmo. É complicado, né, complicado a situação, né, mas que realmente possa haver providências, né, nesse sentido, né, nesse sentido, para coibir a questão desses animais, né, nas ruas da cidade, né, da cidade aqui de Itaperuá. Infelizmente é um fato que se repete, é um fato que as pessoas não aprenderam ainda a colocar os seus animais dentro dos seus currais. E acham que podem criar nas ruas, pisando nas plantas, passando por cima de calçada, né? Causando uma série de estragos, arriscado provocar acidente, né? Que Deus tenha misericórdia, né? Que Deus tenha misericórdia das nossas vidas. Tem mais ouvinte aqui no ar? Não deu para entender que você gravou o áudio aí com a gente falando bem alto, né? Quando você gravar o áudio, gente, grava um pouco distante do rádio, né? Sei que muita gente escuta o rádio bastante alto, tá certo? Grava um pouquinho distante do rádio, né? Porque fica melhor pra gente lhe ouvir, pra gente lhe entender, né? Tá certo? É isso aí, né? São exatamente agora 7 horas e 46 minutos. Vai mandando o seu áudio. Cadê aqui? Deixa eu ver o outro.
9: Aqui no Bairro São José, Luciano. A rua em Sequeira de Jumento.
0: Eita, Daniel, é o quê? Os jumentos estão pelas ruas também, né? É jumento, é vaca, é meu filho, é tudo. Tem que tomar uma providência, né? Nesse sentido aí, tem que tomar uma providência, coibir. Gente, os proprietários têm que criar vergonha na cara, né? Tem que criar vergonha, porque isso é um fato, né? Isso é um fato que se repete constantemente, né? Poxa, outro, até lobisomem tem lá no Bairro São José também, mano. Não, lá não tem não. Meu Deus. Passarinho tem, mas deixa os bichinhos voar, né? Deixa os bichinhos voar. Eita! Olha aí. Eita danado! É vaca, é jumento. Cadê o jumento? Tem jumento também? Eita danado! Meu Deus do céu, o bairro São José tá tomado, né? Eita danado, lava as vacas. Opa, cuidado aí, menino, cuidado aí. Eita danado. Sabe o... Meu Deus. Eita. Olha o jumento. Gente, a gente até brinca assim, mas o caso é sério, né? Infelizmente, vez por outra, isso é um fato que se repete. A gente já disse aqui por diversas vezes. Enquanto que a prefeitura não aplicar uma multa, não aplicar uma multa para quem deixa os seus animais de grande porte solto nas ruas, enquanto não houver uma punição, esse fato ele vai se repetir. Jumentos, vacas, isso vai se repetir. Às vezes os proprietários, gente, se você não tem condições, principalmente quem mora em volta da cidade, nas propriedades em volta da cidade, a gente passa na zona rural, os proprietários que criam seus animais, e a gente passa nas estradas e nem vê os animais nas estradas. Mas quando vê, tem sempre alguém perto, cuidando, levando, guiando. Muitas vezes aqui, isso é fácil de detectar, é só você fazer uma análise, uma listagem das propriedades em volta que chega ao proprietário. E aliás, se você perguntar, se o pessoal da prefeitura perguntar para os moradores, eles vão dizer, é de fulano ali. Se você não tem condições de manter uma propriedade bem fechada, de olhar sua cerca para evitar buracos, porque qualquer brecha eles passam, não crie. Não crie, vai fazer outro ramo. Né? Porque para criar animais, você tem que ter o cuidado com eles. Tem que ter o cuidado para com eles. Sabe por quê? Porque quando um animal desse, ele está solto, mulher, ela gosta muito de planta, ela faz lá o seu jardim, suas calçadas, e a gente passa em algumas ruas, principalmente ruas onde tem o asfalto, a gente passa às vezes ali na Abdão de Souza Maciel, tem prachada, eu não vou dizer o nome porque tem gente tomando café agora, mas a gente às vezes vem pelas ruas que são asfalto e a gente vê as prachadas daquilo, né? Isso é feio. Aí o turista vem à cidade, mas diz, não, rapaz, olha a cidade cheio de cocô de vaca, de cavalo. A gente vê aqueles pinguinhos de cocô de cavalo. A gente vai em algumas ruas e a gente vê isso. Sabe, eu já disse aqui, a Prefeitura Municipal de Itaperuá poderia melhorar muito os seus recursos. Poderiam aumentar a arrecadação com multas para proprietários de animais desse porte que deixam eles soltos. Poderia ganhar dinheiro com multas aplicadas em proprietários de terreno que não limpam seus terrenos. Sabe, a gente já falou aqui diversas vezes sobre isso. E se um dia eu tiver a oportunidade e for prefeito dessa cidade, pode ter a certeza que isso eu vou colocar em vigor. Multa sim. Ah, mas votei em você, Luciano. Não tem problema. Votar é uma coisa. Cuidar da cidade é outra. Porque muitas vezes há uma camaradagem. A gente já viu relatos aqui, por exemplo, que os meninos recolheram animais e às vezes chega e recolhe, bota, leva para um local e de repente chega lá e chega algum vereador, aí diz, ó, bate no ombro, né? É meu, pode liberar, é do meu chegado ali. Tapinha nas costas e bate, a gente já viu o relato, não vou dizer o nome de quem foi. Mas muitas vezes os meninos até fazem esse trabalho, recolhem. Mas chega alguém, bate nas costas e diz, não, isso aqui é meu. Né? Um dia eu estava, e nesse dia, aí eu testemunhei isso, eu estava com um gestor, não vou dizer o nome, e aí estava vendo uma blitz aqui na cidade, né? E a moto de um foi apreendido, né? O filho estava com a moto e aí foi apreendido uma das blitz, e eu estava na hora com esse gestor e alguém ligava e dizia, prefeito, mande liberar a minha moto aí, porque a moto do meu menino estava com o menino e prenderam. Sabe, infelizmente tem isso. Não tem que ter isso não, cara. Não tem que ter essa camaradagem não, mas fulano empresário ali que tem tantas vacas voltou em mim. Problema dele. Mas bota uma multa para ele. Ah, fulano que tem os terrenos, que não mura os seus terrenos, que deixa os seus terrenos juntar lixo, mato. Ah, mas ele voltou em mim, não tem problema. Vamos aplicar uma multa nele, pode multar. Se eu fosse gestor da cidade, pode ter certeza que esse era o procedimento. Poderia arranjar inimizade, não gostar de mim. Já tem gente que não gosta, né? Só pelos problemas que a gente faz, não tem problema não. Mas seria assim. Seria na linha. Proprietário de terreno, você vai murar o seu terreno e você vai manter ele limpo. Não é obrigação da prefeitura. Você que tem animal de grande porte, é responsabilidade sua de manter ele na sua propriedade. E se você não tem condições, se você não tem tempo, se você tem outras ocupações e não tem tempo de cuidar dos seus animais, de olhar ou contratar alguém para cuidar dos seus animais, para evitar que eles saiam, não crie. Vá fazer outro ramo. Vá fazer outra coisa. Né? porque infelizmente isso é uma coisa que se repete. A gente já fala, já tá exaustivo de falar isso aqui, né? E lá no bairro São José, gente, a cidade cresceu. Taperoá não é mais aquela, como é o nome da cidade? É Batalhão, né? Taperoá não é mais aquele batalhão que naquele tempo, não, andava os cavalos nas ruas, as vacas, né? Taperoá não é mais batalhão. Taperoá cresceu e não comporta. Como eu disse aqui, às vezes a gente anda no asfalto, nas ruas, aqui na Abdon, a gente vem na Abdon e a gente vê lá as prastadas. Eu não vou dizer o nome que você tá tomando café agora, mas tá lá as prastadas. Né, os bichinhos andando e... solta lá as coisas tóxicas, né, no asfalto. Pá. Aí você passa numa moto, mela seus pneus, você passa numa bicicleta, mela os pneus. Entra em casa com... fedendo, né? Muitas vezes eu já passei até, quase que eu apanho da mulher em casa. Que passei com a bicicleta, vinha correndo, não deu tempo de livrar. Chegou em casa, os pneus fedendo, eu tive que lavar. Por irresponsabilidade, e ontem à noite eu avistava isso. Eu passava ali, saía ali da rua onde quem morou, e vim lá por trás e encontrava, né? Eu fiquei até assustado, eu tava dentro do carro, mas eu fiquei assustado com o tamanho do boi. Com um chifre desse tamanho, mais chifre do que, maior do que o do dono. Né? O chifre era maior do que o do dono, Ken. Desse tamanho o chifre. Pelo amor de Deus, a gente já falou isso aqui diversas vezes. Enquanto, atenção fiscais, vocês não aplicarem uma multa. Você chega lá para as pessoas do Bastão Zé e diz quem é o dono desses animais. O que eles vão dizer? É fulano ali. Enquanto não aplicar uma multa, isso sempre vai acontecer. E sempre a gente vai estar aqui o povo como relatar aqui, ó. As pessoas vão sempre relatar. Animais soltos, pisando nas calçadas, quebrando calçada, fazendo cocô. Teve um caso que a gente trouxe aqui, que o bicho foi fazer lá as necessidades, acho que ele tava com diarreia, que quando ele soltou lá o... né, xiringou na casa da mulher, melhorou a cerâmica, melhorou a calçada, pelo amor de Deus. Aí você tá de brincadeira comigo, criança, pai. Infelizmente é um fato que se repete e tem que ser tomado providências.
3: É um fato que a gente já tem falado cotidianamente, né? Direto. Falado sempre, mas desde que Itaperó é batalhão que é desse jeito. Nunca ninguém deu jeito nisso. E o jeito que tem é mexer no bolso mesmo do dono do animal. Se não fizer isso, muita gente pensa que as ruas são currais. As ruas não são currais. Você tem que colocar o seu animal no curral, você tem que botar o seu animal preso lá e cuidar do seu animal. Você não pode colocar no meio da rua. Pode prejudicar as pessoas com um acidente. Não só sujar as vias, não só sujar as calçadas, não só comer o jardim que o povo planta, mas também pode provocar grande acidente. Pode matar pessoas, pode deixar a pessoa paraplégica. Pode ter resultados negativos terríveis. Então acho que já passou da hora de tomar as medidas cabíveis para resolver essa situação. A situação é capturar os animais que estão soltos na rua, prender em um depósito da prefeitura e tudo, se passar uma semana, tem um prazo. Se passar uma semana e ninguém for buscar, ir para a merenda escolar. E se a pessoa for buscar, multa e tem que pagar tudo que o animal comeu, toda a ração que ele comeu, foi pago com dinheiro público, ele tem que devolver. Enquanto não fizer isso, aí sim, nós estaremos tentando aparar a água com a peneira ou tapar o sol com a peneira. Fica impossível de se ter um resultado positivo se não tiver o compromisso de mexer no bolso de quem está cometendo esse tipo de infração.
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0: Pois é, agora são 7 horas e 58 minutos. Falando a verdade, doer, incomoda quem incomodar. Quem não gostar, desliga o rádio, né? Sai do YouTube, sai do Facebook. Mas esse programa, ele tem um compromisso com a verdade, né? Que a nossa pauta é essa. Quem quiser olhar com cara feia, olhe. Quem quiser falar, fale. Mas esse é o lema aqui do Jornal Interativo, tá bom? 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
0: 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Vamos ao apoio, voltamos já já.
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0: no Centrão da Paraíba, são 8h05.
1: Pois é, gente, 8h05, né? Já estamos de volta aqui com o Jornal Interativo, sempre interagindo com você e deixando claro, você sempre muito bem informado, no oferecimento aqui também do loteamento Terra Nova, né? 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Agradecendo sempre a sua preferência, né? 8h06, vamos aqui mais interação, tem mais ouvintes aqui na bronca, né? Para interagir aqui junto conosco, 988-55-5288.
2: O que tem de terreno aqui em Itaperuá? Coberto de mato, o povo voando lixo nos terrenos, porque os terrenos estão cobertos de mato. Eu não sei como é que o pessoal compra o terreno para peruar. Para dizer que tem um terreno, porque eu nem constrói o terreno, nem vende para outro.
1: Ou doa para outro, para quem precisa.
2: 6, 5 anos, 10 anos no canto, tudo parado lá.
1: É verdade. Coberto
2: de mato, nem ninguém cuida do terreno, nem nada. Aí tem terreno encostado na casa do povo. Aí fica entrando bicho para dentro de casa, escorpião.
1: Uhum.
2: É rato, porque o pessoal fica voando lixo.
1: Meu Deus, é essa a situação, né? Infelizmente.
3: Bom dia, irmão Luciano, gordinho,
1: bom
3: irmão.
1: Dia.
3: Querido, bom dia para todos
0: que estão na cidade
3: da Rádio Itaperu FM 87.9, ali de audiência. Deus abençoe grandemente vocês, com paz, com saúde, com felicidade, com tudo de bom. Um abraço para a irmã Maria das Dores Pereira, um abraço para aqueles que estão aniversariando hoje. Vamos que vamos, fé em Deus, fé na vida. E não pare de orar, orem, oramos pelo Brasil, para Deus nos abençoar, nos ajudar, nos proteger e nos livrar de todos os maus, tá bom, meus amores? A paz do Senhor, irmão Luciano, irmão Kender, beijo para todos que estão na escuta da Rádio Itaperuá FM, beijo!
1: Eita, valeu, dona Miriam, aquele abraço aí para a senhora, obrigado sempre pelo seu carinho, pela sua audiência, né? Tem mais um ouvinte aqui, diz o seguinte, né? Bom dia, Luciano e Kender, né? Gostaria que vocês mandassem aí um abração, tá certo, para a minha amiguinha, tá certo, a minha amiguinha Luna, que hoje está completando aí mais um aninho de vida hoje, e está exatamente completando quatro aninhos, olha só, parabéns, né, parabéns, felicidades, muitos e muitos anos de vida, tá certo, a Luna, ela... Deixa eu ver aqui, meu filho, que o celular também tá com um peripacozinho aqui, meu filho. Na hora que a gente tá indo, ele apaga. Eita, danado. Tem que mudar aqui a visualização aqui, aumentar pra ele não apagar. Quando a gente tá indo, que atrapalha na hora, né? Mas deixa eu voltar aqui. Isso, né? Parabenizar aí, tá certo? A aluna que está completando mais um ano de vida, tá certo? Tá completando quatro aninhos, tá certo? Os parabéns são de Heloísa, Clara e Graça, tá certo? Lá no bairro São José. Ela diz aí, solta a vinheta dos parabéns pra ela. Obrigado, né? Vamos soltar agora, né? Completando aí quatro aninhos, aluna, tá certo? Parabéns aí das suas amiguinhas. Tô mandando pra você. Vai lá!
4: Parabéns pra você.
1: Pois é, quem tá mandando os parabéns é a Heloísa, a Clara e a Graça, tá certo? Que estão mandando aí os parabéns, viu, Luna? Parabéns, felicidade, muitos e muitos anos de vida, né? Que sejam repletos de paz, saúde e muitas realizações. Tem mais interação aí, meu filho? Deixa eu ver aqui, mais interação aqui dos nossos ouvintes. O ouvinte mandou aqui umas fotos aqui, só esqueceu de relatar, né? Relata aí, grava o áudio aí pra gente identificar, acho que é...
0: Enquanto isso, Luciano, vamos mandar aqui o do YouTube, um grande abraço aí a vocês que nos acompanham. Você que está no YouTube, tem 25 pessoas lá no YouTube nesse momento, as pessoas podem ir para lá, vamos lá para o YouTube, gente. E aí você pode mandar aí o seu comentário, tá? Gera um comentário aí. Um grande abraço a todos vocês. Um abraço aí para a dona Maria Lúcia. Ela colocou aqui, bom dia aí para todos. Dona Maria Lúcia, também está aqui minha mano, né? Rejane Sampaio, aquele cheiro, aquele abraço. E a todos, a toda a família, né? Está todo mundo aí ligado com a gente. Ela colocou, bom dia, galegos da comunicação, excelente dia a todos os ouvintes acompanhando o Jornal Interativo aqui do estado do Maranhão. Um grande abraço aí para minha mana Rejane Sampaio. Aquele cheiro, estou com muita saudade aí de todos. São 8 horas 10 minutos no Centrão da Paraíba, Luciano Silva.
1: Pois é, o Vitor está reclamando aqui, está mandando aqui várias imagens, né, várias fotos. A situação que ela está descrevendo aqui, né, como está aí a situação na rua José Moreira, né? José Moreira, olha só, deixa eu colocar aqui, né, é importante aí, se for terreno privado, né, que os proprietários, a prefeitura acione aí os proprietários para fazer uma limpeza. Se for terrenos públicos, né, que a prefeitura, olha só as imagens aqui, deixa eu colocar aqui grande aqui para o pessoal que está em casa ver, olha aí como é que está a situação lá na rua José Moreira, né? Os ouvintes estão reclamando, pedindo aí uma limpeza, olha só a situação, meu Deus do céu. Esse aqui era a Amazônia aí, viu? Então a gente pede até o pessoal da prefeitura dar uma passadinha lá para ver, né, identificar se for terrenos privados, notifica os proprietários, né, com relação a isso. Olha só, inclusive, olha só a situação, meu Deus do céu, tá grave lá, né? Olha aí, os ouvintes mandando imagens, você que tá no YouTube tá acompanhando aí as imagens, né, tudo ao vivo, né, aqui para você lá na rua José Moreira da Silva, tá certo? Esses matos aí e o lixo, né? Porque aí o pessoal aproveita, né? Já que tem baldio, aí aproveita e já coloca lixo, aí junta tudo com mato, né? Junta. Imagino que não deve ter de bicho nesses matos aí, viu? Não deve ter de escorpião, de cobra, de tudo. Eita, meu Deus! Tá ruim a situação, viu? Então a gente encaminha aí para o pessoal da infraestrutura, né? Para dar uma passadinha lá, para notificar aí os proprietários, né, identificar essa situação. Vai mandando também, né, você pode mandar a imagem também, tá certo, gente? Se você fizer a denúncia, manda a imagem também, relata o seu caso e manda a imagem, que a gente passa ao vivo também aqui, para só o que acompanha a gente, né, poder aí ver a situação, ver que não é brincadeira, não.
0: É isso aí, também tá aqui mandando o seu alô aqui no YouTube, o Damasceno Lima.
1: Amigo Damasceno.
0: Aquele abraço aí, Damasceno. Ele colocou aqui, bom dia, Luciano Silva e Kennedy. Bom dia aí para todos os ouvintes do Jornal Interativo. Aquele abraço.
1: O amigo Damasceno tá de férias, tá aqui na cidade de Itaperuá, né?
0: Curtindo,
1: veio passar as férias. Curtindo, veio visitar os pais, né? Tá aí curtindo Itaperuá, conterrando nosso. Um grande abraço, meu amigo Damasceno. Obrigado sempre pela audiência. 8 horas e 13 minutos, 8 horas e 13 minutos. Gente, saindo de Itaperuá para a cidade de Assunção. A cidade de Assunção, né, está recebendo durante toda essa semana a carreta, né, que tem vários serviços, são vários serviços que estão sendo oferecidos, uma iniciativa do senador veneziano Vital do Rego, inclusive é um dos nossos entrevistados próximo sábado, viu? O senador veneziano vai estar conosco também lá na abertura, digamos assim, do pontapé inicial dos trabalhos na Rádio Web lá da cidade de Assunção. E aí vai estar lá toda a comitiva do prefeito, né, inclusive vai ter uma programação durante todo o dia lá na cidade de Assunção, a cidade vai estar em festa, vai ter a programação do Dia das Mães, tem essa carreta lá que são vários serviços, né, que são, estão sendo oferecidos, né, Kenny?
0: Isso, dentre eles a tomografia, tomografia, inclusive a secretária de saúde, Vanusa, estava lá comunicando, anunciando aí, todas as pessoas lá de Assunção para irem aproveitar essa oportunidade, né?
1: Aproveitar.
0: No centro da cidade, com vários tipos de atendimento, dentre eles a tomografia para todos os munícipes. Já está fazendo aí um convite, né? E isso é muito importante, trazer exames de alta complexidade para o lugar onde não tem. Isso é importantíssimo, é o que a gente vem falando aqui, dessa questão de interiorizar tudo. Tem que interiorizar, gente, as pessoas pagadoras de impostos terem
4: o Ministério da Saúde.
0: todo o direito de ter seu atendimento e ter os seus exames dentro da sua cidade. Então vamos ouvir.
1: Vamos ouvir aí.
0: Vamos lá, secretária de Saúde.
4: Nesse movimento para que essa carreta estivesse aqui. Mas eu quero dizer que essa carreta não veio só para a Assunção. Ela veio para tirar as demandas reprimidas de tomografia dos 16 municípios da 16ª Regional. E aqui eu faço um apelo a todos os nossos amigos secretários. Não vamos deixar passar essa oportunidade. Nós sonhávamos que nós tivéssemos muito próximo do nosso povo tomografia, que é um exame de alta complexidade, e nós, municípios, estamos com um gargalo, é um gargalo para os nossos municípios. Então eu convido você para que venha para cá, traga seu pessoal, vamos fazer o grande mutirão, que essa carreta não saia daqui com a baixa meta, mas que ela venha completar toda a meta desejada. Um abraço no coração e um apelo. Traga todo o povo para que a gente possa fazer um SUS melhor para todos.
1: Pois é, então, inclusive vale para Taperuá também, né? Taperuá também faz parte.
0: Todos é a carreta para todos, né? Do governo federal.
1: Isso. Uma boa iniciativa, né?
0: Exatamente, para servir para a região também.
1: É verdade, né? Então, parabéns aí, né, por essa iniciativa.
0: Secretária,
1: né?
0: Vanusa.
1: Secretária Vanusa, né? Parabéns. E também esteve falando, né, na Marcha dos Prefeitos, foi o senador veneziano, esteve ao lado, né? Ao lado do prefeito Felipe, lá da cidade de Assunção. Olha só. Vamos ouvir aqui, vamos trazer também aqui o prefeito da cidade de Assunção, o senador veneziano. Cadê o áudio, meu filho?
5: Me encontrar aqui com meu irmão Felipe, participando da marcha dos prefeitos e prefeitas, o Brasil todo reunido, com demandas que os municípios estão a nos apresentar ao Congresso Nacional. E Felipe nos visita para trazer novas demandas, justificadas demandas, mas também para que nós lembremos, né, Felipe, uma grande conquista da sua gestão, através de uma interlocução nossa junto com o ministro Alexandre Padilha, que é a carreta, agora tem especialistas, focado nos exames, em tomografias para todos os municípios ali. Eu acho que são 15 municípios que vão ser atendidos, né? E você será o anfitrião. Embora. Sábado, 5 horas, a gente se encontra lá.
6: Se Deus quiser. Agradecer por toda a parceria. Veneziano tem se mostrado muito reto, muito correto com a nossa cidade. E a gente tem tempo hábil, tempo oportuno. A gente vai saber retribuir todo esse carinho, todo esse cuidado que ele tem tido com a Assunção. Então a carreta agora tem especialista lá. É sábado agora. A gente convida todo mundo para estar lá presente conosco.
5: 30 dias.
6: 30 dias, a carreta vai estar em Assunção 30 dias, mostrando que, porque, né, porque saúde é prioridade e tem sido uma bandeira sua. Agradecer todo o empenho seu, todo o empenho de Alexandre Padilha, do Ministério da Saúde, em levar essa carreta para lá para a gente cuidar das pessoas. O governo é assim, né? A gente trabalha muito, mas mais importante ainda é cuidar das pessoas. Muito obrigado, em breve tem mais ações, tem mais investimentos, tem mais recursos chegando para a nossa Assunção. Um abraço para todo o nosso time, prefeito Rogel sempre, prefeito Rogel, nossos vereadores, lideranças, todo mundo. Estamos chegando aí sábado para fazer uma festa.
5: Valeu, irmão. Um abraço, meu baixinho, Rogel.
6: Tamo junto.
1: Valeu, né? Olha.
5: Olá, meus amigos. Olá, minhas amigas de Assunção.
1: Então, 30 dias, né? São 30 dias, não é uma semana, não. É 30 dias que a carreta vai estar lá em Assunção, né?
0: Toda a região.
1: São mais de 16 cidades, né? Que serão atendidas, né? Coisa boa, rapaz.
0: Isso.
1: Muito bom pela iniciativa, né?
0: Facilita, né? Ajuda bastante, porque a gente vê aqui, o nosso hospital já fez milhares de procedimentos aqui de tomografia, e aí reduz, fica melhor, diminui muito a fila. E aí as pessoas que estão mais próximas lá podem ser atendidas lá mesmo.
1: Pois é, são 8 horas e 18 minutos. Vamos à interação, vamos ao Fala Povo, que tem mais gente para falar com a gente, para soltar o verbo.
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1: Fala Povo, fala Maria.
8: E a Luciana Kelly. Luciana, aqui no Marreca também tá cheio de mato.
1: Marreca também.
8: Muito mato. Mas é nos terrenos do povo, né? Os terrenos do povo, que o povo compra e deixa aqui, então nem aí. Se vire, quem
1: limpa o terreno, né?
8: Quem morar, que se vire aqui. Agora é cobra, é tudo. Aqui ontem nós matamos duas cobras, uma pequena e uma grande.
1: Meu Deus!
8: Uma grande, que tinha quase mais de um metro. Era grande a cobra que mataram aqui na minha rua. Uma bem pertinho da minha casa, nós matamos.
1: Meu Deus.
8: E então nem a escorpião nem se fala. E o povo compra os terrenos, deixa aqui, Aí o povo se aproveita, faz serviço nas suas mansão que tem aqui, não tem onde jogar e joga aí, ó.
1: Joga no
8: aqui,
1: terreno.
8: Aqui, ó, joga aqui, ó. Por trás da minha casa aqui é os paiol do povo, faz a limpeza dentro do que é seu e joga na rua, que a rua aqui não tem dono.
1: Meu
8: aqui
1: Deus.
8: Não tem ninguém que mande, não tem quem fale. Eu vou jogar aqui, pronto. Cada um se vira, eu não tô lá aí fora. Meu negócio dentro de casa é chique, e os outros que se foda.
1: Opa.
8: Aqui é as duas, Maria.
9: Calma!
8: Assim
9: Maria!
1: Eita, calma, Maria, a gente tá no horário.
9: Pelo amor de Jesus, Maria, peraí. Calma. Fazer a limpeza lá, né, gente? O pessoal
1: limpeza,
9: aí né? Devem ser notificados, sem sombra de dúvida, para facilitar a vida ali dos moradores no conjunto dos professores.
1: Pode chamar essas coisas não, Maria. Senão
9: calma, Maria.
1: O YouTube derruba a gente.
9: Meu Jesus Cristo.
1: Acho que já derrubou. Com a dessa ele já derrubou, viu? Meu Deus do céu. Vamos lá, dona Maria da Grande.
9: Peraí, você... Também... Manda logo aqui o restante aqui do pessoal que está no YouTube.
1: Arrocha aí, meu filho.
9: Nosso amigo Nando Silva. Atenção, nosso amigo Nando Silva. E eu também estou acompanhando aí o jornal, Nando Silva, pelo chat, né? Muito obrigado aí, nosso amigo Nando Silva, nos acompanhando também aqui no nosso YouTube. E tem mais gente aí, Luciano? Então arrocha,
1: tem mais
9: é
1: gente
9: agora.
1: Aqui. Vamos lá.
9: É agora, vai mudar agora.
10: Bom dia,
9: agora.
10: Meu amigo Luciano.
9: Vai lá.
10: Silva.
1: Opa, bom dia.
10: Bom dia para meu amigo Clem Sampaio.
9: Bom dia.
10: Um bom dia, um abraço para minha amiga Dona Miriam. Bom dia para sua Abidia, Dona Zetinha.
1: Sim.
10: A esposa de sua Abidia.
1: Uhum.
10: E um bom dia e um abraço para minha amiga Dona Casinha.
1: Sim.
10: Um bom dia também para São Antônio do Rádio, os familiares de São Antônio do Rádio. E um bom dia para todos. Para todos os ouvintes do Jornal Interativo. E o Rio Fala, Maria das Dores Pereira.
9: Dona Maria das Dores Pereira. Nosso muito obrigado por sua participação lá no Conjunto São Francisco.
1: Pois é, tem mais um ouvinte.
9: Rocha,
11: irmão
9: vai.
11: Luciano, irmão Kendo, bom dia.
9: Bom dia, rapaz, bom dia.
11: Jesus.
9: Amém.
11: Ô, irmão Luciano, eu queria que você fizesse um apelo aí para ver se o pessoal vem ajeitar esse esgoto aqui, que é de frente à minha casa. É de frente à minha casa, Luciano. Não é em beco, não.
1: Ah, você que tá aí no YouTube tá vendo aí.
11: Eu tô vendo a hora acontecer o pior. Porque é onde as crianças saem correndo. Vêm de dentro de casa, saem para fora. Eu vi na hora eles caírem dentro desse esgoto. Já faz 2 semanas que tá nessa situação.
1: Tá grande o esgoto aí.
11: Então eu queria que o pessoal tomasse as providências.
1: Olha aí, ó.
11: É, e se fizer alguma coisa aqui. É na rua José Moreira. Aqui
1: rua José Moreira. Pronto, na rua.
11: Por favor, Luciano, faz um apelo aí.
9: José
11: na
9: Moreira, próximo à casa do presidente da Câmara, doutorzinho. Eita!
1: Pois é, tá aí as imagens, viu? Olha aí, olha.
9: Faz esse negócio meu aí, Deus ajeita céu. Aí.
1: Ajeita aí, meu filho, que tá grande.
9: Essa galera
1: menino,
9: aí.
1: O menino cair aí dentro, aí pronto.
9: É uma demanda muito grande, porque tem que ser feito. É questão do. Aquelas empresas que começaram e não terminaram.
1: Esgotamento
9: sanitário tem que ser feito, tem que vir, porque a demanda é gigantesca. Só se a prefeitura contratar 1.000 pessoas, aí eu acho que dá conta.
1: É verdade.
9: Mas vamos ver, pessoal aí da infraestrutura, né, dessa parte aí.
1: Rua José Moreira.
9: Do esgotamento, é Rua José Moreira,
1: ali
9: na rua.
1: Próximo ao doutorzinho.
9: Próximo ao doutorzinho por ali. Então dê um jeito aí nessa situação para melhorar a vida. Enquanto isso, Luciano, muita gente tem aprendido a ser o fiscal da sua rua, do seu bairro. Esse é o recado do Jornal Interativo há anos, muitos anos ensinando isso, e agora as pessoas estão aprendendo muito mais, mandando já o seu vídeo aqui pro YouTube.
1: Isso.
9: Você manda para cá, pro WhatsApp daqui da Pré-FM, o seu vídeo da sua rua, do seu bairro, o que está acontecendo, e a gente retransmite aqui no YouTube, tá? Você manda no WhatsApp o seu vídeo. E isso. Aqui a gente repercute.
1: Seu vídeo, sua foto, né? Manda pra cá sua imagem,
9: manda pra cá.
1: Né? Manda pra cá que
9: aqui,
1: a gente retrata.
9: Pra cá.
1: Porque aí as autoridades que nos acompanham, né? Elas vão ver as imagens, né? E vão tomar as providências.
9: Isso.
1: Muita gente da infraestrutura acompanha a gente, né? E aí vão ver que não é apenas reclamações vazias, né? Que
9: isso,
1: tem
9: isso.
1: Sentido. Hoje a tecnologia facilita por
9: ajuda
1: isso.
9: Ajuda bastante.
1: Né? Ajuda por isso, porque as pessoas relatam o problema, mas também mostram as imagens, como na questão do esgoto. Olha aí, gente, ela está mostrando realmente.
9: O pessoal que... mata a cobra e mostra a cobra e o palco mata.
1: E está mostrando que é grave mesmo a situação, né? Que é grave mesmo e pedindo providência, tá certo?
9: Importantíssimo.
1: Deixa eu mandar um alô aqui para o Damião Rodrigues, lá no Solidariedade.
9: Eita, nosso amigo Damião, meu vizinho
1: tá ligadão,
9: velho.
1: Tá ligadão com a gente.
9: Tá ligado, né? Com a gente.
1: É, não perde não o Jornal
9: Interativo. Grande abraço pra ele e sua família.
1: Meu amigo Damião Rodrigues.
9: Damião Rodrigues.
1: Aquele abraço aí pra ele, né? São 8 horas e 25 minutos, né? Vai mandando a sua interação, meu filho. Vai participando. Aqui é o Jornal do Povo, né? Você tem vez, você tem voz, tá certo? Relata aí o seu problema, né? Então, os problemas aí, a gente pede ao pessoal da infraestrutura, né? Uma atenção, um mutirão, né? Um mutirão aí. Para que as pessoas não convivam. É muito horrível, gente, você conviver, por exemplo, com esgoto na sua porta. Esgoto, ele causa muitos transtornos. Além de doenças, ele causa transtornos, né? Você não consegue, né, conviver com um mau cheiro, com a catinga, tá certo? E a gente pede aí o pessoal da infraestrutura, os meninos trabalham muito, né? Porque tá para uma... Ela tem esse déficit no esgotamento, é a prefeitura. E é isso, uma informação, eu vi até alguém. Gente, quando você for gravar vídeo, se informa primeiro, né? Se informa do assunto que você vai falar. Hoje as redes sociais, todo mundo tá nas redes sociais, mas é importante que você se informe antes de você gravar qualquer coisa. Alguém colocava assim, né? Reclamando do esgoto e cobrava da Cagepa. A Cagepa, sim, é companhia de água e esgotos, mas aqui em Itaperuá ela não gerencia o esgoto. Não é responsabilidade dela. Era para ser, mas não é. A cidade só gerencia, a Cagepa só gerencia esgoto nas grandes cidades que tem o esgotamento, né? Como João Pessoa, Campina Grande, Patos, aí sim ela gerencia. Tanto é que nessas cidades vem a tarifa da água e do esgoto. A gente só paga água. Se você olhar lá, a gente não paga esgoto. Porque é a prefeitura que faz um paliativo. Quando, aí sabe-se lá Deus quando for concluído o esgotamento sanitário, aí a Cagepa é quem assume o esgoto da cidade. Aí é responsabilidade dela. Que na verdade já é, mas ela não assume. Nas pequenas cidades ela não faz. Quem faz são os prefeitos. Né? Essa é a verdade. A Cagepa não faz esgoto. Por mais que tenha um nome, Companhia de Água e Esgoto. Então quando você gravar um vídeo, procure se informar primeiro. Para não falar besteira, né? Para não falar o que você não sabe, né? A Cagepa, quem gerencia o esgoto aqui, quem toma conta, é a prefeitura que faz, porque se a prefeitura não fizesse, meu filho, tava um caos. Estaria um caos, né? E todas as gestões que passaram aqui, está, todas elas fazem esse serviço no esgotamento. Quando um dia o governo do estado terminar, concluir o esgotamento, aí sim, aí passa para a Cagepa. Aí na nossa conta, além da água, vai vir uma tarifazinha do esgoto.
9: Então deixa com a prefeitura mesmo.
1: Então deixa com a prefeitura mesmo. Porque vai aumentar, né? Dobra, né? Praticamente.
9: Mais que dobra.
1: É? Pois é.
9: A gente vê, eu estava acompanhando ontem, em uma cidade aqui, não sei se foi em Santa Rita, o esgotamento sanitário, aí a pessoa veio uma conta de 300 e poucos reais na água e esgoto.
1: Pois é.
9: 300 e pouco. E 177 é só do esgoto.
1: Meu Deus. Então deixa com a prefeitura.
9: Era 150 da água, 177 do esgoto. Então deixa só com a prefeitura mesmo. Não precisa terminar mais não.
1: Eita,
9: aí a prefeitura só vai fazer uma estação de tratamento ali, pede uma verba federal, termina aí e vamos embora.
1: Porque, gente, cobra sim, porque o tratamento de esgoto é caro, sai caro. Porque não é só jogar o esgoto em um rio, não. A Cagepa, ela faz um tratamento, né? É por isso que existe, quando a empresa estava aqui, uma empresa aí, né? Que não tem nem nome, mas ela começou a construir uma estação de tratamento lá no final do bairro São José, mas não concluiu nada, né? Nada. A empresa não tem equipamento, não tem máquina,
9: lá,
1: né?
9: Lá na zona rural, lá depois do bairro São José, desmataram o negócio lá e começaram a fazer, deixaram de mão. Aí foram fazer um lá perto daquelas casas ali que Marco Vicente tem.

0: É.
1: Então não vá participar de licitação nenhuma.
0: Então, assim, até os meninos têm feito um excelente trabalho nessa parte do esgoto, a gente tem que realmente tirar o chapéu, né? Sempre tem feito, como também as gestões passadas fizeram.
1: Exato.
0: Né? Mas tem feito esse trabalho, às vezes feito galerias, trocado canos, né?
1: Exato.
0: Tem um trabalho extensivo que nunca para.
1: E é um gasto grande.
0: E que nunca a cidade vai ficar 100%, não tem esgoto chorado, vai ter, né? Mas aí os meninos estão sempre atentos e a gente caminha mais uma vez aí para a equipe, né, da infraestrutura, para dar uma passadinha lá na rua José Moreira da Silva, ali bem próximo à casa do presidente, né, da Câmara. Um grande abraço aí ao presidente da Câmara, o nosso amigo Doutorzinho, né, o Doutorzinho. Eita, rapaz, acaba bom, viu? Valeu, né, são 8 horas e 30 minutos, meu filho, o tempo já foi embora. A gente vai aqui mais um bloco de apoios culturais, né? E aí a gente volta daqui a pouquinho. Não acabou ainda não, meu filho. Tem muito mais ainda. Você pensa que acabou? Tem uns gritados gostando ali, pensando que a gente vai embora agora. Não, mas agora não, meu filho. Segura aí mão um pouquinho. Aguenta os ouvidos um pouquinho mais, né? 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

0: no Centrão da Paraíba, são 8h37.
1: 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São 8h38, 8h38, só se dá uma conferida aqui, meu filho, no WhatsApp, não tem WhatsApp, vamos aqui girando com a notícia.
0: Olha, gente, eu mesmo já falei isso várias vezes, que nós temos, não só nós, mas as instituições, elas devem, é um dever, utilizar a tecnologia que temos hoje em nosso país. E muitas coisas passaram batido aí por muito tempo, mas chegou a hora de mudar. E aí, a questão dos consignados aí que os aposentados fazem, entre, né, que foram até roubados. Que situação, não vou nem falar mais sobre esse assunto. E a gente sabe que colocaram debaixo do tapete os grandes lá e acabaram com tudo. Inclusive proibiram dos aposentados entrar na justiça. Que situação, hein? Ô, justiça maravilhosa. Olha, gente, então o INSS passa a exigir biometria facial. Isso mesmo. E isso começou ontem. A partir de ontem, de terça-feira, os consignados que foram feitos a partir de agora, o INSS passa a exigir a biometria facial. Por que não fizeram isso antes? Porque não aproveitaram a tecnologia que temos e porque quem estava lá dentro do INSS, dentro do governo e dentro do judiciário estavam comendo o dinheiro dos aposentados. Então, enquanto estava tudo em paz, sem ninguém saber de nada, eles somente roubando o povo. Aí agora é melhor que façam mesmo para ver se diminui esse tanto de rombo, de safadeza que aconteceu. Enquanto muita gente está na fila, são milhões na fila, esperando serem aposentados, eles estavam saqueando o dinheiro do povo. É uma sacanagem, uma baita de sacanagem. Usaram o nome de pessoas que morreram, usaram o nome de bebês, de criancinha de colo, fiz a pior safadeza do mundo. E encobriram e acabaram com tudo, com CPMI, com justiça, com tudo. Não teve nada. Roubaram, pronto, ponto final. Agora vamos dizer que a gente não sabia de nada. Que sacanagem. Mas novas exigências de segurança para empréstimos consignados de beneficiários do INSS começaram a valer a partir de terça-feira, dia 19, ontem. Aposentados e pensionistas que solicitarem esse tipo de crédito terão que validar a operação por biometria facial pelo aplicativo ou site Meu INSS. Os empréstimos consignados são valores descontados diretamente do benefício. A anuência biométrica está prevista na Lei nº 15.327 de 2026, que tem o objetivo de aumentar a segurança dos cidadãos. A nova lei proíbe a contratação de consignado por telefone ou por procuração de terceiros. A partir de agora, o beneficiário, quando solicitar o consignado, receberá a proposta no aplicativo Meu INSS com o status pendente de confirmação. A pessoa terá até 5 dias corridos para confirmar a operação por reconhecimento facial. Se o procedimento não for realizado dentro do prazo, o contrato é automaticamente cancelado. Os beneficiários poderão ter mais tempo para pagar os empréstimos. O prazo aumentou de 96 meses para o limite de 108 parcelas, 9 anos. Depois de acertado o crédito, a pessoa pode começar a pagar depois de até 3 meses. Isso mesmo. Então, a tecnologia existe, ela está aí. Se não utilizavam, é porque simplesmente estava aquele roubo lá dentro, a roubalheira, e permitiram, ficaram deixando lá, porque estavam de boa, só roubando, de boa, levando tudo. Infelizmente. Então, vamos aguardar, vamos esperar que isso funcione, já é algo que vai reduzir essa questão, dar mais segurança, é proveitoso. Também, gente, a cidade da Paraíba abre concurso, uma cidade com mais de 90 vagas. Isso mesmo, a cidade de Mãe d'Água, no sertão da Paraíba, lançou aí 2 editais de concurso público e os concurseiros de plantão, prestem atenção. Elas oferecem 94 vagas para a Câmara Municipal e para a Prefeitura de Mãe d'Água. O concurso da Câmara Municipal disponibiliza 3 vagas para os cargos de agente administrativo, auxiliar de serviços gerais e técnico legislativo. Os cargos exigem ensino médio completo, têm jornada de trabalho de 40 horas semanais e salário de R$ 1.621, salário mínimo. A taxa de inscrição é de R$ 95,00. Já o processo seletivo da Prefeitura de Mãe d'Água oferece 91 vagas para cargos de níveis fundamental e incompleto, fundamental completo, médio, técnico e superior. Os salários variam entre R$ 1.621 e R$ 7.272. As taxas de inscrição variam entre R$ 75,95 e R$ 115,00, de acordo com o nível de escolaridade do cargo escolhido. As inscrições poderão ser feitas entre 26 de maio e 28 de junho pelo site da CPCOM da UEBB, banca organizadora do concurso da Prefeitura de Mãe d'Água, e também o edital da Câmara Municipal também de Mãe d'Água também está lá. Então, aproveite, concurseiros. São 8 horas 45 minutos no Centrão da Paraíba. Você acompanhando o nosso jornal interativo, sempre junto conosco. Nosso muito obrigado a você que está nos acompanhando. É interessante a segurança. É interessante a segurança. Melhorar, nós já temos muita tecnologia e a gente pode estar levando chapéu de bandido, não de criminoso, não.
1: Isso é importante.
0: A não ser que um bandido criminoso esteja lá dentro da instituição.
1: É.
0: Aí tem que botar
1: aí,
0: veneno pro rato.
1: Aí tem que eliminar de lá, né? É importante essas tecnologias, né, para garantir cada dia mais segurança, né? Porque a gente está vivendo, infelizmente, é tanta coisa, tanto golpe, a gente não sabe a quem mais confiar. Realmente é importante isso. Os aposentados foram lesados, foram roubados mesmo, né, na cara de pau. Eu já disse isso aqui e eu vou a repetir. Eu próprio presenciei isso, né, uma das vezes que eu estava aqui no banco, né. Inclusive, deixa eu aproveitar aqui, falar sobre o banco também para não esquecer, me lembra aí. Mas eu vi lá uma senhora desesperada, senhora de idade, porque estava sendo descontado da conta dela, né, esses descontos, e ela disse, não contrair, ninguém usa, quem tira eu mesmo, ninguém fez empréstimo. E aí eu vi quando o caixa disse, não temos o que fazer, né, não podemos fazer, infelizmente. É, essa é uma realidade que muitas vezes a gente passa, e hoje caiu a ficha. Por exemplo, a minha mãe lá em Campina Grande faz um tempo, né, minha mãe ela é aposentada, e já há alguns anos estava vindo esse desconto de um banco lá, e estava vindo esse desconto, e ela não sabia o porquê desses descontos. Daí, depois que esse escândalo veio à tona, eu disse, e caiu a ficha de onde vinha. Porque ia ao banco e ele dizia, não sabia o que era, não tinha empréstimo, não tinha nada. Eu disse, aciona, bota na justiça. Né? E infelizmente, durante muitos anos, foi lesado e ficou por isso mesmo. Né? E fica por isso mesmo. Mas voltando aqui ao assunto do banco, me pediram até para comentar. Banco não, né? O posto de atendimento. As pessoas estão pedindo a providência, atenção às autoridades aqui do nosso município. A situação está difícil aqui no posto de atendimento do Banco do Brasil. Todo final de mês, né? Porque junta aposentados, né? É tudo pago praticamente nos mesmos dias. Servidores do Estado, servidores municipais, aposentados, pensionistas. E o que é que está acontecendo, Kenneth Sampaio? As pessoas vão, nos dias de pagamento, receber... E a gente sabe que o Banco do Brasil ele teve um número aumentado nos seus clientes, porque ele herdou, né, muita gente que tinha, estava no Bradesco, foram para lá. E aí as pessoas chegam para receber o seu dinheiro, Kennedy, e não tem. Né? Isso quando os caixas não estão quebrados e não tem dinheiro. Né? Não dá para uma instituição bancária
0: e você paga
1: funcionar sem dinheiro.
0: Pra ter.
1: E você paga para ter.
0: Aí você tem que pagar uma sobretaxa. Uma segunda taxa
1: é por mais
0: para terceiros, para você poder ter o dinheiro.
1: Exato, que por mais que tenha as facilidades hoje de Pix, mas muita gente quer o dinheiro.
0: Exatamente.
1: Também. Tem gente, principalmente aposentado, quer o dinheiro para pagar a conta na bodega.
0: Só no dia de pagamento.
1: Agora só no dia de pagamento.
0: Em outros dias, quando eu digo só acontece, não é que não aconteça nos outros dias, acontece muito nos outros dias. Uhum. Milagre quando tem. Mas eu me refiro a dia de pagamento porque é toda vez.
1: Toda vez.
0: Tem um dia de pagamento que tenha dinheiro ali nos caixas. Não tem um dia, um mês, me mostre quais, só se tiver agora, a partir de agora.
1: E aí precisa-se que as nossas autoridades tomem uma providência, né?
0: Mesmo no dia do pagamento, né?
1: Porque é muita gente, como eu disse aqui, são servidores estaduais, são servidores municipais,
0: isso,
1: aposentados, pensionistas, que recebem, que vão ao banco para receber seu dinheiro.
0: Não tem.
1: Mas infelizmente não tem. Né? Não tem. Né? E isso tem, às vezes, durante os dias normais, pode ser alguma vez que você tem. Eu já fui outras vezes e às vezes não tem, não.
0: Eu fui várias vezes, não.
1: Às vezes não tem, não. Nos dias normais, que não é de pagamento, às vezes tem, não. Às vezes,
0: ontem tinha.
1: Às vezes você dá uma sorte de ter.
0: Milagre.
1: Às vezes você dá uma sorte, chega
0: ontem
1: lá e ter.
0: Ontem tinha.
1: Mas às vezes
0: passei
1: você
0: só
1: vai.
0: Pra olhar mesmo.
1: Às vezes você vai e não tem, não.
0: Nós liso.
1: No dia normal.
0: A gente
1: não
0: dá uma
1: não.
0: olhadinha.
1: Né? Pra você tirar 100 reais, não tem.
0: Eu fui lá.
1: Caixa.
0: Eu fui lá semana passada, várias vezes não teve. Aí eu fui ontem para ver se tinha, só para olhar mesmo. Fui lá e tinha. Ontem tinha.
1: Pois é, tem gente aqui.
0: Tem no dia dos pagamentos do povo.
1: Tem gente na linha com a gente?
0: Vai lá.
1: Quem está na linha com a gente? Alô, bom dia.
2: Bom dia, Luciano. Júnior de Preto, né?
1: Opa, bom dia, Júnior de Preto. Fica à vontade.
2: Bom dia mais uma vez a você, Luciano. Bom dia, Kennedy Sampaio.
0: Bom dia.
2: Bom dia a toda a nossa querida população que nos escuta, nos assiste na cidade, na zona rural, através da Tapa FM, da emissora e também através das redes sociais. Luciano, eu tinha dois temas para tocar com você, mas esse do Banco do Brasil eu não posso me furtar em falar. Vocês trazem mais uma vez o que a gente presencia, o que a gente já fez matéria, o que vocês estão cobrando. E há cerca de duas semanas nós encaminhamos uma solicitação ao deputado Gervásio Maia sobre esse assunto, Banco do Brasil. Naquela semana, o superintendente do Banco do Brasil tinha feito uma cirurgia e estava de alta. Aliás, estava de atestado médico. E nós estamos aguardando essa audiência novamente para tratar especificamente dessa situação do banco. Porque isso é uma coisa que já passou dos limites. Essa... não tem nem palavra. Já tem uma palavra chula aqui, mas eu vou evitar. Em respeito a quem está nos ouvindo. Mas é uma falta de vergonha, de respeito com todas as pessoas que precisam do Banco do Brasil. A começar do terminal de atendimento, que não tem dinheiro quando não está quebrado e quando não tem dinheiro, a começar pelo atendimento, que você chega de 9 horas e tem que levar uma quentinha e se brincar para o jantar. Isso é a situação do posto de atendimento do Banco do Brasil. E aqui estou falando em alto e bom tom, nada contra quem atende lá, não estou aqui contra o gerente, não estou culpando funcionário, estou falando de entidade como um todo. Temos um posto de atendimento que nesse momento nos envergonha. Recebe nosso dinheiro, nossas taxas, de todo mundo que é cliente e não se tem uma providência. E esse momento, Luciano, é mais uma vez, é momento não só de Juiz de Preto, não só de Jornal Interativo através de vocês, é momento de mais gente fazer zoada no bom sentido sobre isso. Mas vamos ter essa audiência lá em breve, com a superintendência, aguardando só essa remarcação da audiência e vamos lá com a turma lá cobrar sobre isso. Estamos atentos e vamos pelo menos tentar. Estamos dizendo aqui, vamos resolver, não somos o dono da caneta, mas se furtar em cobrar e falar, nós não vamos parar com isso. Nós não vamos deixar de falar e de cobrar. Isso é um ponto. Então o deputado Gervásio tem conhecimento já da situação, já levamos para ele. Hoje mesmo, novamente, Na segunda entrei em contato com as meninas lá da assessoria dele, mas hoje novamente eu vou entrar em contato e a gente vai cobrar isso com mais fidelidade para ver se a audiência acontece. Esse é o primeiro ponto.
1: Certo.
2: Ou um ponto importante, Luciano, que eu presenciei ontem. Vocês estão escutando, às vezes, problemas de quê? De vazamento na rede de abastecimento. É um cano que quebrou, não é assim? Você está sendo uma constante, sempre foi, né? Porque tem canos que são quase em cima da terra, enfim, é problema de antigamente que sempre teve. Mas ontem, antes de ontem, eu acho que aqui no centro da cidade, todos viram ali a Energisa fazendo um trabalho e rompeu um cano lá. Acho que vocês viram, porque deve ter muita gente viu. Ou seja, isso foi pela manhã, se arrastou manhã, tarde, noite, madrugada e outro dia. Quase 24 horas um vazamento. Naquele momento eu mandava uma foto para o diretor da CAGEPA, ele já disse que tinha conhecimento, mas que a equipe estava em Desterro, estava em Cacimbas e não estaria aqui da Peruá. Ou seja, é inadmissível. A CAGEPA tem que ver isso. Eu estou falando aqui com toda a propriedade. Não sou técnico, mas não sou criança. É inadmissível que não tenha uma pessoa em Itaperuá durante a semana, em Itaperuá, uma cidade de 15 mil habitantes, para tirar um vazamento. Espera uma equipe que trabalha em várias cidades.
1: Trabalha em várias cidades.
2: Para fazer um trabalho maior, bacana, legítimo.
1: Salvo engano, a equipe atende 43 cidades.
2: Não tem como. Não tem como. Se fosse duas, não teria. Então, assim, eu faço esse apelo aqui e vou levar essa reivindicação mais uma vez para a CAGEPA também, lá em João Pessoa, e espero que outras pessoas possam levar. Porque às vezes, Luciano, as pessoas só têm a coragem de dizer assim, não, está se resolvendo. Mas não tem coragem de cobrar. Eu não entendo por quê. Qual o problema de cobrar? Não sei qual o problema de cobrar, eu não consigo entender. Eu não consigo, mas cada um trabalha de um jeito. Eu não sei trabalhar assim. Eu sei valorizar, sei agradecer. Sou ligado ao governo, mas uma situação dessa tem que ser cobrada.
1: Com certeza.
2: Mas diante disso também, Luciano, tem boas notícias. Recebi telefonemas hoje, pela manhã, sobre as marrecas, né? Graças a Deus. Tem sido uma constante a luta do deputado Gervásio. Ele em Brasília, Luciano, a gente está perdendo aqui os companheiros. Ele liga para o chefe da CAGEPA, para o diretor Marcos Vinícius, o presidente, e cobre ações do Marreca. E graças a Deus, ontem vieram pessoas já ligadas à firma, inclusive nosso amigo João Paulo esteve lá também, a questão da medição. E o que foi dito lá ontem, que vai sair o mais breve possível. Então, uma boa notícia para os conjuntos professores. Fiquei muito feliz com essa notícia.
1: Que bom.
2: Já passei essa notícia para o deputado Gervásio, ele também ficou muito feliz, porque ele disse, inclusive, que estava indo pessoalmente essa semana, mas graças a Deus que as coisas estão caminhando, fruto da luta, do trabalho, da reivindicação de todos nós. É assim que as coisas acontecem. Então, fiquei muito feliz, porque a gente sabe que as adutoras estão chegando e, consequentemente, a água vai chegar também, não só para toda a cidade de Itaperuá, mas também para os nossos conjuntos professores. Então é a boa notícia do dia, né? Diante de tanta coisa que vem acontecendo. É isso que eu fico muito feliz.
1: Pois é, ex-prefeito, a gente agradece demais, né, o senhor trazer essas notícias, e eu creio que os moradores ficam muito felizes em ouvir esses relatos, né? Que bom que está caminhando, graças a Deus.
2: Com certeza, Luciano, nós agradecemos primeiramente a Deus, né, ainda rogando pelas bênçãos das chuvas, porque é importante que ela continue a derramar para o pessoal terminar o lucro, para ter mais água de mananciais da cidade, nos barreiros da zona rural, nos açudes, pequenos e médios açudes, enfim, é importante. E no tocante, meu irmão, para finalizar, parece que aquela nossa fala de sexta-feira sobre as perseguições de nada adiantou. Mas nós estamos tomando a providência. Parece, vou repetir, a nossa fala em relação às perseguições nada adiantou. Estou aqui no trabalho, acabei de receber um funcionário do Estado com o mesmo dilema, sendo ameaçado por telefone. Já entramos em contato com algumas autoridades, os secretários estaduais vão tomar conhecimento tanto de saúde como de educação, que eu posso afirmar a esses funcionários, e as coisas tendem a mudar. Não vai ser assim no grito, na perseguição, coisas que o governador Lucas não está pedindo, pelo contrário, ele quer que as coisas aconteçam, que as obras e ações aconteçam, que o bom serviço público aconteça em Itaperuá, em toda a Paraíba. Então, só para abrir os olhos de novo e os ouvidos, não me tenho aqui como inimigo nem adversário. Agora, não vou me furtar a me calar sobre esse absurdo que estão fazendo com alguns funcionários públicos estaduais em Itaperuá. Repito, a gente está falando é Júnior de Preto. Não estou mandando recado para só ninguém. Quero só avisar que tanto o secretário de saúde do Estado como o secretário de educação do Estado vai tomar conhecimento. E agora com coisa pior, viu? Com coisa pior. Então, assim, continue na brincadeira de respeitando as pessoas. Nós continuamos aqui vigilante e cobrando. Ache bom, ache ruim, quem achar. Só não vou me furtar em falar pelo um funcionário público, sendo que recebe um salário mínimo e sai da sua casa para ganhar um pão de cada dia, ser ameaçado por causa que não vota no deputado A ou deputado B. Ou continuar falando e ache bom e ache ruim, meu quem Deus quiser. No mais, Luciano Kendi, muito obrigado. Que Deus abençoe a todos vocês aí no estúdio, abençoe a todos os ouvintes. Desejando muita paz, muita saúde e felicidade da população de Itaperuá, que merece e tem todo o nosso respeito. Grande abraço, fique com Deus.
1: Pois é, né? Conversamos aí com o ex-prefeito Júnior de Preto, né? Que aí dando o alerta mais uma vez, né? Infelizmente, a gente sabe que muitas vezes isso acontece. Não deve acontecer, né? Não deveria acontecer. São 8 horas e 58 minutos, né? Finalzinho do pancadão de audiência desta quarta-feira. Desejando a você uma quarta-feira abençoada, muita paz, muita saúde. Lembrando sempre, né, gente? Tudo posso naquele que me fortalece. 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Com ele somos mais que vencedores. 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Um bom dia a todos.
3: Bom dia a todos, até amanhã, se Deus quiser.

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2: 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Hora certa.
3: 9 horas e 1

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0: Oi, bom dia. Olá, bom dia, minha turma.
3: Bom dia, com muita alegria.
0: Bom dia, bom dia. Bom dia, com muita alegria, com muita alegria.
3: Bom dia,
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0: Olá, cheguei chegando, né, minha turma? Tô aqui, tô junto com você pra mais uma edição do seu...
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0: Prazer, Jaqueline Alves, junto com você nessa manhã, manhã de quarta-feira, nesse dia 20 do mês de maio. Que bom poder voltar. Que bom ficar juntinho, coladinho com você, comandando mais essa edição da nossa programação. Quero agradecer desde já a sua companhia, a sua audiência, onde quer que esteja nesse momento, em casa, no seu trabalho, viajando pelas nossas BRs, zona rural, zona urbana, na sua chácara, na sua fazenda, pelo nosso querido Brasil. Que bom! Estamos juntos, né? Pelos vários meios de comunicação, toda a frequência da 87,9, as ondas de sucesso. Chegando naquela transmissão ao vivaço, tô pelo Facebook, Rádio Comunitária Taperoá FM e pela Rádio Snack. E aí, já baixou? Tá curtindo? No seu celular, no seu computador? Bom demais ter você aqui comigo. E avisa que eu cheguei e um show de alegria vai tomar conta.
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0: E pra hoje, sempre, né? Espalhe gratidão ao som do Reno Poeta e Cláudia Leite. Pra você, meu bom dia.

0: As primeiríssimas de hoje, sucesso com Fabinho Testado e Certeza Mistérios. Primeiríssimo bloco musical pra você também aqui. A gente curtiu o sucesso com o Rei Vaqueiro, né? Música boa, borbulhas de amor ao som do Rei Vaqueiro e Canidé Costa. São 9 horas e 18 minutinhos e a partir de agora vem movimentando, vem participando.
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0: Por aqui mandou um alusão pra ela. Alô, Patrícia Nayara, minha linda. Alusão pra você, pra toda a sua família. Fiquei devendo esse alusaço desde segunda-feira, né? Alusão, Patrícia Nayara, muito obrigada pela audiência. Música pra hoje é com Raquel dos Teclados. Boa pedida. Vamos curtir então nesse próximo bloco musical, porque tem o Você Pede, Eu Toco.
2: Bom dia,
0: Sabidias.
2: Como é que tá você, família? Tudo bem?
0: Tudo bem, amigo.
2: Saúde pra você.
0: Amém pra
2: eu
0: nós.
2: Eu tô aqui na escuta dessa voz maravilhosa.
0: Sempre,
2: na área,
0: né?
2: Do coração de Itaperuá. Meu querido, eu quero ouvir aí uma música com Zé de Abidias.
0: Certo.
2: Ou seja, colo de véio gemedor. Eu tocar, eu ofereço pra vocês, família, todos os itaperuaenses, esse povo de Itaperuá, os agricultores, agricultora. Saúde, papai, papai, paz pra todos. É, não esquecendo aí, meu amigo Edgar Lima e Zé Camilo, eles dançaram, né? Paulo e velho, gemedor, com Abidias, tá bom? Já querido, saúde e paz, um bom trabalho, que Deus abençoe você mais uma vez. E até amanhã, assim Deus permitir. Meu abraço.
0: Ele vai permitir, a gente volta juntinho, seu Abidias. Aquele abraço.
3: Aquele abraço.
0: É, daqui a pouquinho tem um fole gemedor, né? Com Abidias e suas sanfonas de 8 baixos pra gente curtir, mas naquele oferecimento. Deixa eu aqui agradecendo aos nossos apoiadores aqui em mais uma manhã boa. 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
0: Pede que eu toco. Tem Raquel dos Teclados. Bateu.

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0: ao som do Zé Dabdias na programação. Mandar um megalozão aqui pra ele, Marcos Paulo, Marcão, famoso Marcão lá de Sumé na audiência. Alôzão pra o Rubens Gonçalo, meu amigo. Muito obrigada pela audiência, um dia abençoado pra você também. Seguindo e preparando você, porque no próximo bloco musical continua, hein? Tem sucesso pra gente curtir. Ao som da Raíssa e Raíssa é a rodada. Se eu fosse você. Tem essa e tem muito mais na programação, só começando. Então me espera, eu te espero e a gente volta juntinhos.
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0: já de volta nesse sucesso musical ao som do Rafa Torres, João Gomes juntinhos. Tadinha é o nome da música. Agora 9 horas e 45 minutos, Estação 87. Por aqui, mandando aquele abraço. Deixa eu dar um alusão para o Wilder Max, né? Isso, ligadinho. Tá lá em São Paulo, né? Capital, mas é de Aroeiras, aqui na Paraíba. Valeu, Wilder. Muito obrigado pela audiência. Se possível, música Quem é Você, tá certo? São 9 horas e 46 minutinhos e vem movimentando o telefone e o WhatsApp.
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0: Quem está comigo, bom dia?
2: Bom dia, Jaqueline. Aqui é Antônio Roberto.
0: Bem-vindo, Antônio.
2: Aqui de Intermari.
0: Sim.
2: Na gráfica Preto Sprint. Estou curtindo o teu programa. Maravilha. E aproveito para mandar um abração para minhas irmãs em Itaperuá, Cida, Lutim e Lúcia, e em especial para o Vitinho.
0: Alô, Vitinho.
2: Também para meu irmão José da Gata, que nesse momento está lá em Xerém trabalhando, okay, no Rio de Janeiro, e José Graciano. E para minha irmã Lia, que mora em Bacabal. Também para o Jean Michel, que é o meu filho, e curta o seu programa lá em Manaus.
0: Valeu, aquele abraço. Para você, para geral, né? Para todos os seus familiares. Meu amigo Antônio já curtindo, já na audiência. Que maravilha, hein? Tem mais um ouvinte comigo.
3: Bom dia, Jacqueline Alves.
0: Bem-vindo, Chico.
3: Eu quero avisar que o centro de Itaperuá está sem internet. Manda a equipe dar uma busca aqui no centro da cidade, que está sem internet.
0: O
3: mercado está sem internet, entendeu? E todo mundo precisa da internet, entendeu? E até agora ninguém veio dar solução nenhuma para retificar essa internet que está... Que tá, não está ligado nos postes, entendeu? Mandar a equipe da internet programar e ajeitar rapidamente e o máximo possível. É, tá legal, Jaqueline Alves? Tudo bem para vocês.
0: Chico.
3: Dedicação para o povo.
0: Tá
3: da internet,
0: feito o anúncio, então, pessoal da internet. Saber qual a internet ali no centro, né? Que não está funcionando no momento. Valeu, Chico. Tamo juntos, meu amigo. São 9h47, tem mais um ouvinte chegando. Bom dia.
4: Bom dia, Jaqueline.
0: Ai, bem-vinda, Célia. Que bom ouvir sua voz.
4: Eu quero desejar um bom dia para você, uma boa quarta-feira.
0: Para nós.
4: Queria que você passasse a luz ali. Eu estava ali no retrovisor para curtir. Um beijo para você, para a dona Marisa, para a minha família que mora em Itaperuá, para minha esposa, para meus filhos. E um bom dia.
0: Aquele abraço. Recebe aquele abraço, Célia. Alusão para os seus familiares aqui em Itaperuá, em Guarulhos, São Paulo. Muito obrigado por me permitir ouvir sua voz. Daqui a pouquinho tem um Você Pede, Eu Toco, né? E a gente curte na programação Sucesso com Gustavo Lima. Mas deixa eu ir seguindo aqui, agradecendo aos nossos apoiadores. 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
0: Só música top, Luiz Fonse e Gustavo Lima. Tem Vagabundo, logo após tem a música do ouvinte, porque aqui você pede, aqui eu toco.

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2: E essa aqui é do nosso eterno e saudoso Gabriel Diniz. 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

0: São 10 horas e 7 minutinhos, seguindo com você. E daqui a pouquinho, o próximo bloco musical. É, daqui a pouquinho tem Tarcísio do Acordeon, tem Júnior Jorge. Tem 2 da manhã.
1: Alô, como é que você está?
0: Como é que você está aí, né? Tá bem? Tá curtindo a Estação 87? Tá comigo e vai ficar. Vai ficar até 11 da manhã, porque tem muito mais sucesso nesse próximo bloco musical. 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Por aqui, faço uma pausa rapidinho para o nosso intervalo comercial. Na volta, muito mais sucesso, é rapidinho.
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0: Thaís, Júlio e Jorge. Narciso do Acordeon, 2 da manhã é o nome da música. Agora 10 horas e 15 minutinhos por aqui. Vou mandando aquele abraço. É, turma chegando aqui nessa transmissão ao vivaço. Alusão para o Sebastião ligadinho. Liliana Oliveira, minha linda. Já que eu me chamo Liliane, quero que você passe os parabéns para a tia que mora aqui em Itaperuá. Ela que tá lá em João Pessoa, né, a Liliane, mas deixa os parabéns pra titia, que mora ali na Rua do Campo. Ela tá te ouvindo, Jaqueline. Tá sim, Liliane. Alôzão, Dona Marlene, parabéns pra você. Muitas felicidades. Chuva de bênçãos aí na sua vida. E deixar também os parabéns pra filha, não é isso? Que Jesus abençoe sempre. É, valeu. Tá aí a alusão da sobrinha, né? Isso, Liliane, pra titia, curtindo a dona Marlene. Parabéns e recebe os parabéns, né? Aqui na programação.
1: Parabéns. Parabéns pra você.
0: Parabéns pra você, dona Marlene. Parabéns pra todos os aniversariantes desse dia 20 do mês de maio. Muitas felicidades. Mandou um alôzão aqui pra o Vianney John, ligadinho diretamente lá de São Mamede. E pra o Pascoal Moraes, diretamente lá de Patos, na audiência. Ligadinho, música pra hoje, Calcinha Preta. Boa pedida, amigo. Vamos curtir, então, no próximo bloco musical. Sobe Dias, mandando mais um áudio. Fala comigo.
2: Oi, Jaqueline.
0: Sim.
2: Bom dia mais uma vez. Desculpa, okay. Eu quero que você dê um bom dia aí especial.
0: Pra quem?
2: Mas um grande amigo que eu tenho, meus primos aí.
0: Boa.
2: Chica de Lino.
0: Vamos mandar
2: como é que tá. Você tá bem, pelo... E um bom dia aí pra Martinha Adilino, som agricultor, trabalhador. É um homem trabalhador. E todos tapativos, todos patativos, né, de Itaperuá. É, meu abraço, meu amigo Marco Patativo, meu primo, gente boa demais. A educação parou aí, né? Falou, Marco Patativa, falou, Martinha de Lino, Chico de Lino, como é que estão vocês? Estão bem? Meu abraço. Tchau, Jaqueline, muito obrigado. E até outra hora, se Deus permitir. Tá
0: valeu,
2: bom?
0: Espero que estejam todos bem então, né, seu Abdias? Abração pra você, então, alusão pra toda essa turma, que boa, né? Tem mais um ouvinte, bom dia.
3: Bom dia, Jaqueline, quero que você dê um alô aí pra família Canuta.
0: Alô, família Canuta. Alusão pra o Vitinho, tá certo. Alô, família Canuta, muito obrigado sempre pela audiência. Por aqui a gente vai seguindo às 10 horas e 18 minutos. 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
0: Pede 20. Que eu toco. Tem Calcinha Preta, minha razão de viver.

de sucesso ao som dele, né? Em Freitas, Márcia Felipe, tá aí, sucesso na programação às 10 horas e 30 minutinhos. E dá tempo de você movimentar, né? Dá tempo de mandar aquele sucesso musical, aquele alôzaço pra geral. A gente manda aqui no programa. Tem mais um ouvinte chegando, cadê?

Minha aniversariante de hoje, Dona Marlene. Tem aniversariante hoje também, quem é? Cadê o a Daniele, não é isso? A Daniela, irmã de Damião de Xoxa, é isso? Parabéns pra você, Daniela. Desejo de muitas felicidades, paz, saúde, sucesso. Alôzão aqui da Nayara, abração pra você, Nayara. Alôzão pra aniversariante Daniela, parabéns, tá certo? São 10 horas e 32 minutinhos, hora passando rapidinho, mas deixa eu aqui lembrar pra você da empresa Van Cajaca Turismo. 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

10h33, seguindo é a Nádia, isso, Nádia, aqui tá Nayara na, no primeiro recado, né, confirma, tá certo, o teu nome é Nayara ou Nádia? Tá ok? É a Nádia que manda um alôzão pra Daniela, né? Esse irmão de Damião de Xoxa, tá certo? Então tá mandado. É porque chegou o primeiro comentário com Nayara, né? Isso? Da ouvinte, mas quem tá mandando é a Nádia, tá certo, então. Alôzão pra essa turma, bom demais a companhia. E por aqui eu vou seguindo porque o sucesso não pode parar, né? Tem Thalita Mel, tem Zé Vaqueiro, música Tudo Mudou.

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4: Agora 10 horas e 44 minutinhos, já de volta, hein? Intervalo comercial e a gente voltando a se encontrar rapidinho. Por aqui, mandar alusão pra essa turma ligadinho, movimentando. Bom dia.
5: Seguindo com o seu sucesso, não pode parar,
6: né? Pouca hora de correria, levar
4: a menina
6: na escola.
4: Eita, desse jeito. Pronto. A Nádia. Vamos curtir então, Nayara. É a Nayara e a Nádia, né? As irmãs aí ligadinhas. Então vamos curtir, tá bom, Nayara? Daqui a pouquinho tem Pablo na programação. Coisa boa. Tem mais um ouvinte comigo.
7: Bom dia, Jacqueline.
4: Bom dia.
7: Manda um alô pra família Canuta aí.
4: Sim.
7: Antônio Roberto, Bessa, Cida, Virginia, Lúcia, Lutinho, Jean lá em Manaus, Paulo, Zé Braço. Pra o Truta que tá na padaria lá do Vilar. Pra todos vocês aí, valeu? Zé da Gata aqui do Rancheiro.
4: Valeu, meu amigo Zé! Ô, coisa boa, família ligadinha, se encontrando aqui no programa Estação 87. 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
4: É música do ouvinte, daqui a pouquinho tem Pablo, mas antes tem Pá de Areia, tem banda Seu Desejo.

sucesso, rei vaqueiro, Wesley Safadão. Não diz que acabou, eu digo, gente, acabou. Acabou por hoje aqui o Estação 87. Mas amanhã tem muito mais. Deixa aqui agradecer o carinho, a sua companhia, a sua movimentação aqui no programa, seu pedido musical. Que bom estar com você nessas manhãs, manhãs do Estação 87, da nossa queridinha amada Taperoá FM, né? Por aqui eu fico agradecendo ao nosso bom Deus, né? Por mais esse dia, mais essa programação e aos nossos ouvintes. Amanhã tem muito mais, hein? E eu espero por você. Vou deixando a última de hoje, ao som do Xambinho do Acordeon e Juan Vitor Vaquinho. Que Deus me livre, que Deus te livre. Tchau, tchau e até lá.

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Minha alma tem sede de Deus, do Deus vivo. Quando entrarei e me apresentarei ante a face de Deus? As minhas lágrimas servem-me de mantimento de dia e de noite, enquanto me dizem constantemente: onde está o teu Deus? Quando me lembro disto, dentro de mim derramo a minha alma, pois eu havia ido com a multidão. Fui com eles à casa de Deus com voz de alegria e louvor, com a multidão que festejava. Por que estás abatida, ó minha alma? E por que te perturbas em mim? Espera em Deus, pois ainda o louvarei pela salvação da tua face. Ó meu Deus, dentro de mim a minha alma está abatida. Por isso lembro-me de ti desde a terra do Jordão e desde os Hermonitas, desde o pequeno monte. Um abismo chama outro abismo, ao ruído das tuas cachoeiras. Todas as tuas ondas e as tuas vagas têm passado sobre mim. Contudo, o Senhor mandará sua misericórdia de dia, e de noite a sua canção estará comigo, uma oração ao Deus da minha vida. Direi a Deus, minha rocha: por que te esquecestes de mim? Por que ando lamentando por causa da opressão do inimigo? Com ferida mortal em meus ossos me afrontam os meus adversários, quando todo dia me dizem: onde está o teu Deus? Por que estás abatido, minha alma? E por que te perturbas dentro de mim? Espera em Deus, pois ainda o louvarei, o qual é a salvação da minha face e o meu Deus.

0: Queridos amigos, queridos irmãos, aqui é Toinho do Laboratório, trazendo o tema da palestra de hoje no verso. Como sinais divinos, os milagres de Jesus são aplicados como autoridade sobre a natureza, o seu amor é demonstrado, as doenças e os reinos espirituais por ele foram mostrados. Longe de serem mágicos, os milagres trazem ensinamentos, cumpriam profecias com riqueza de entendimentos, orientações espirituais profundas do reino de Deus tinham conhecimentos. Nos relatos do Evangelho, os milagres nos mostram benefícios próprios ou espetáculos. Com certezas não visavam, era a identidade de Jesus que por eles provavam. A realidade espiritual, por Jesus tem a transmissão, simbolizando a cura da alma, do mal tendo libertação. A vitória sobre o mal é a liberdade da escuridão. A multiplicação dos pães, Jesus apresentava como um alimento espiritual que a alma curava. Para confiar no Cristo Jesus, os discípulos convidavam. Grande abraço a todos aqueles que nos escutam, que a energia de Deus seja plantada no coração de todos nós. Abraço.
1: Bom dia a todos os ouvintes da rádio aqui, Itaperuá FM 87.9, aqui você liga no zap 98855-5288. Um grande abraço a todo o povo itaperuarense, comerciantes, aí no hospital, nos postinhos de saúde, em todo lugar aqui em Itaperuá, que Deus esteja abençoando sua vida. Aqui é um programa evangélico, mas é um programa voltado para a verdade da palavra de Deus. Vocês podem ouvir e podem conferir, tá certo? 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Então agora, amados irmãos, queria pedir a Benjamin que coloque um louvor para a gente daí em diante dar início à palavra de hoje.
0: Queridos amigos, queridos
1: falando
0: irmãos,
1: falando aí dos milagres de Jesus. Então, Benjamin, é com você, coloca aí um louvor, tá certo? E teremos aí uma mensagem maravilhosa para você falando dos milagres de Jesus. Pode colocar, Benjamin. Já são 11 horas e 19 minutos aqui na rádio Taperuá FM.

unção. Vamos aqui de volta aqui com vocês e na mensagem de hoje, os milagres de Jesus. Hoje iremos falar, meus queridos ouvintes desta rádio, grandes milagres do Senhor Jesus, né? E um deles, vamos falar da filha de Jairo, e vários milagres vamos contar. Mas eu quero contar desses milagres de Jesus, esses milagres Jesus fez com muitas pessoas e ainda continua fazendo. E a novidade boa é essa para você esta manhã, que Jesus continua ainda a fazer milagres. O que temos que fazer é crer nele, confiar nele, entregar nossa vida toda para ele, se preparar para esse grande milagre. Às vezes a gente quer um milagre do Senhor, mas a gente não quer pagar o preço por esse milagre, sabe? Não se esforçar por esse milagre. Você às vezes foi criado muito mimado, tudo na sua mão, seu pai lhe deu, sua mãe lhe deu, e você também quer que Deus também lhe dê. E não é assim que funciona com Deus, não. Deus quer também que você se faça sua parte com ele, se prepare para ele. Por isso que ele diz lá em Isaías, capítulo 55, versículo 6, ele diz: buscai o Senhor enquanto se pode achar, e invocai-o enquanto ele está perto. Então essa busca pelo Senhor é uma atitude nossa de nos mostrarmos que realmente queremos esses milagres também em nossas vidas. Eu estou pregando aqui hoje para aquelas pessoas que realmente querem receber esses milagres de Deus. Então essas pessoas que estão querendo receber esse milagre de Deus têm que se preparar para a vontade dele. No Atos, em Atos capítulo 3, ele começa a mostrar esta preparação antes de nós falarmos desse milagre que Deus pode sim fazer na sua vida, porque ele é o mesmo Deus, o Deus de ontem, o Deus de hoje e o Deus de amanhã. A Bíblia não é um jornal de hoje, a Bíblia é o jornal do futuro. A Bíblia é aquele programa de televisão, daquele jornal da televisão, que está passando o futuro e todo verdadeiro. Então, se nós entendermos a Bíblia, aprendermos nela, verificarmos ela, vamos sim conquistar esses grandes milagres em nossas vidas. Então veja que em Atos capítulo 3, versículo 19, ele diz assim: arrependei-vos. Atenda aí, beijinho, que é... Não pode atender direto aí no rádio. Eu boto aqui no microfone aqui, vai lá. Quem é? Bota no áudio para ouvir. Quem é? Então, no capítulo 19, versículo 19, Atos 3, 19, diz assim: arrependei-vos, pois, e convertei-vos, para serem cancelados os vossos pecados. Veja que, para conquistarmos os milagres de Jesus, tem que haver um arrependimento. Todos que conquistaram esses milagres, né, houve um arrependimento. Né? O que é arrependimento? Arrependimento, a palavra arrependimento, está mostrando para nós que é algo que a gente precisa reconsiderar o que nós fizemos de errado, ou estamos fazendo de errado. E precisamos começar a trilhar um caminho certo. O caminho da paz, o caminho da honestidade, o caminho da verdade. Está entendendo? O caminho de Jesus. E para trilhar o caminho de Jesus, precisamos ver como é que ele andou. Precisamos ver no caminho que ele trilhou, para também nós se alinharmos com esses caminhos e trilharmos os mesmos caminhos que Jesus. Veja que há algo importante aqui para a gente entender. Ele diz: arrependei-vos. Esse é um ponto. Vírgula, pois, e convertei-vos. Segundo ponto, se converter. Uma mudança, uma atitude, uma espera pelo esse milagre. A espera que Jesus pode fazer algo na gente através desse convertimento a Deus. Veja, convertei-vos, ele diz o motivo de se converter. Por que se arrepender? Por que se converter? Para serem cancelados os vossos pecados. Às vezes a gente pensa que não tem pecado, mesmo a gente sendo crentes, mesmo a gente andando direitinho com Deus, mesmo estando orando, estando lendo a Bíblia, estando indo à igreja, às vezes a gente não olha para o espelho da Bíblia. O espelho não é aquele espelho comum, não, é o da Bíblia. E aí verifica se estamos realmente andando nos caminhos de Jesus. Porque ele diz: eu sou o caminho, a verdade e a vida. Ninguém vai ao Pai a não ser por mim. Temos que trilhar esse caminho verdadeiro,
andar nesse caminho, fazer a vontade de Cristo, porque Ele ensinou esse caminho para nós. Ele ensinou para Tomé, ensinou para os seus discípulos, explicando até como era esse caminho e até onde ele ia dar, que é no céu, na eternidade com Deus. Por isso, aí diz assim: se convertei-vos para serem cancelados os vossos pecados. Depois disso, ele promete o seguinte: a fim de que da presença do Senhor venham tempos de refrigério. Você sabe o que é que significa refrigério? Refrigerar é algo gelado. Você está no calor, entrar no carro com ar-condicionado bem geladinho e você ficar tranquilo. Tirou aquela sua angústia, aquela sua agonia do sol quente, né? Aquele calor, suor, pregado na roupa, aquela, sabe? Aquele momento ali complicado para qualquer ser humano. Ele diz que fica um tempo de refrigério. Só que o refrigério de Deus não é esse gelinho, não. O refrigério de Deus é a paz, é a tranquilidade, sabe? Nos momentos difíceis. Então vamos aqui ver, através disso, algumas curas que teve esses refrigérios. Vamos iniciarmos aqui em 2 Reis, capítulo, 1 Reis, perdão, capítulo 17, onde o rei Ezequias estava doente, muito doente. E a Bíblia conta, irmãos, que Deus manda o profeta ir à casa do rei. Manda o profeta, e chegando lá, ele estava doente, enfermo, muito enfermo. E aí, a Bíblia conta que Deus manda dizer para ele, para o rei Ezequias:

Mas ele ora, o rei Ezequias ora a Deus, pede misericórdia a Deus, triste, abalado, uma doença de úlcera, câncer. Ele tinha 3 dias só para viver. Ezequias pede perdão, diz: Senhor, lembra-te quando eu te servia, lembra-te quando eu estava no primeiro amor com o Senhor, lembra pelo zelo que eu tinha. E quando ele termina a oração, Deus manda o profeta já ir longe, Deus manda o profeta voltar e dizer: Ezequias, eu vou te dar mais 15 anos de vida. Deus curou ele. A Bíblia também diz que existia, a Bíblia diz bem claro, que existia um homem chamado Jairo, que era chefe da sinagoga, está em Lucas capítulo 8. E prostrando-se aos pés de Jesus, lhe suplicou que chegasse até sua casa, pois tinha uma filha única, de uns 12 anos, que estava à morte. Veja, meus queridos, que alguém também estava muito doente, enferma, prestes a morrer. O problema é que a morte dessa menina não era só a dor, não era só nela, era em toda a família, em todos os vizinhos. Era um momento de tristeza, de angústia. Jairo foi conversar com Jesus. Jesus disse, bem claro, enquanto ele ia, veja, pediu para ele ir, e Jesus vai. Jesus vai para curar essa menina. Jesus queria curar essa menina, essa filha de Jairo. Jesus queria operar mais milagres. Daqui a pouco vou lhe mostrar o porquê Jesus fez tantos milagres. Vamos caminhando. Deixa que, andando Jesus até a casa de Jairo, havia ali também uma mulher que havia 12 anos vinha sofrendo de uma hemorragia e a quem ninguém tinha pedido curar, e que gastara com os médicos todos os seus haveres, veio por trás dele e lhe tocou na orla das vestes e logo se lhe estancou a hemorragia. Veja que essa mulher, ela foi usada, né? Ela foi usada. Mas por quê? Porque essa mulher também estava arrependida. Jairo também tinha se arrependido. Estavam todos no processo da libertação do milagre de Deus. Estava tudo se preparando. Aquela mulher, 12 anos, ela tinha sido desprezada por todo mundo. Estava num lugar que ninguém queria ela, né? Estava num lugar desprezado por todos. Imagine 12 anos passando sem ver a família, sem ver mais os amigos, sem poder estar no convívio da família, porque fedia, era fedia. Então ela estava numa tristeza profunda. Para ela a morte era uma vitória, para ela a morte era uma alegria, para ela a morte era uma porta de escape, uma porta de saída. Para ela a morte era seu único meio, era o seu futuro. A morte para ela era a única opção que ela tinha. Mas ela ouviu falar de Jesus, alguém viu falar de Jesus. Esse é então o nosso significado, irmãos. Todos nós ouvimos falar de Jesus. O problema que falta para nós é porque quando a gente ouve falar de Jesus, a gente não presta atenção quem é Jesus. A gente ouviu falar de Jesus, a gente não quer entender quem é Jesus. Mas veja que a Bíblia diz que cada alma dará conta de si mesma a Deus, está lá em Romanos 14, 12. Então em algum momento você ouviu falar de Jesus. E é essa necessidade que você precisa aprender, que você vai pagar um preço alto se você não entender que Deus está mandando alguém lhe mostrar o verdadeiro caminho. Porque não tem outro caminho, só tem um caminho. E esse caminho é Jesus. Não tem outra porta. Essa porta é Jesus. É só Jesus. E essa mulher soube, ela ouviu.

Vamos falar de Jesus, porque ela tem um ato de fé. Ela diz: se eu tocar na orla do Senhor Jesus, eu serei curada. Então, os milagres de Jesus, nós temos que aprender que foi a vontade de Deus em todos eles. Deus preparou todos eles. Mas Deus quis ver também de cada um deles a sua fé. Então, um dos propósitos de Jesus em curar as pessoas é que as pessoas acreditassem nele totalmente. Totalmente, porque essa mulher foi curada e caminhou com Jesus. Jairo foi curado, caminhou com Jesus. Mas já teve 10 leprosos que um caminhou com Jesus, outros 9 não quiseram caminhar com Jesus. Então, ele vai nos mostrar várias coisas sobre os milagres de Jesus. Eu quero passar aqui para vocês. Eu quero aqui agradecer também os visitantes, né, Benjamin? O nosso querido Jefferson Braga, que está conosco hoje, está dizendo assim: bom dia, Deus abençoe essa nação, que haja um avivamento espiritual. Deus te abençoe, meu irmão Duda. Deus te abençoe, meu irmão Jefferson. Nossa irmã Maria José também está aí, Thalita, Eliane. Deus abençoe a todos vocês. Vamos lá, continuar. Veja que tudo Deus tem um propósito na cura, nos milagres. Deus queria mostrar para nós hoje que a cura não é tudo. Você quer ser curado, mas você analisar pela Bíblia, não é tudo. Olha para você ver. A cura é bom, é que nem o dinheiro, não é bom o dinheiro? É. A cura também é bom. Vai trazer alegria, né, felicidade no seu lar, entendeu? Vai ser bacana. Mas veja, Jesus, o propósito dele era mostrar para nós hoje que a cura não era tudo. Ele mostrou para você, os 10 leprosos foram curados. Um só voltou, mas 9 não voltaram. 9 não vieram agradecê-lo, mas um veio agradecer. Aí veja o propósito de Deus: salvação. O que veio agradecer, ele diz: a tua fé te salvou. Ele pergunta: cadê os outros 9? Eram 10? Então, o propósito de Deus no milagre é mostrar para você que ele quer te salvar. O desejo dele é te salvar. Agora, sabe qual é o problema? Que muitos, Deus está dando a cura a muita gente, e muitos não ficam mais na igreja depois que é curado, vão-se embora. É como se fosse um hospital, chegou lá, foi curado, vai-se embora. Se esquece de quem curou aquela pessoa. Então, há esse propósito de Deus, e você entender o propósito dele. Ele quer você, mas ele quer curar você. Ele quer curar você, não só da parte física, mas ele quer te curar a tua alma. Essa alma que está abatida. O salmista disse: ó, minha alma, por que estás abatida? Por que te angustias tanto dentro de mim? Espera em Deus, pois ainda eu louvarei. Deus queria, sim, cuidar do ser humano. Cuidar, curar o ser humano, mas não só por fora, mas cuidar do ser humano por dentro. Vamos ver também a cura de Paulo. Paulo, lá em 2 Coríntios, capítulo 12, versículos 7, 8, 9 e 10, Paulo recebe o espinho na carne. Paulo ora por 3 vezes. Paulo pede a Deus. Paulo roga a Deus. Paulo pede misericórdia a Deus. Paulo chora pedindo para Deus tirar isso dele. A dor era grande. E Deus disse para Paulo: a minha graça te basta, porque o meu poder se aperfeiçoa na tua fraqueza. Então, Deus nos mostra, meu querido ouvinte desta rádio, que a cura não é importante. Importante é Deus na tua vida. É esse Deus que eu quero colocar na tua vida. É esse Deus que eu quero te apresentar esta manhã na tua vida. É esse Deus que eu quero levar até você. É você que está aí sentado no sofá ouvindo, você que está aí no carro viajando ouvindo esta palavra. Deus sim está falando com você esta manhã, te mostrando que o que Ele quer de você é você, é essa tua alma. Ele quer ela de volta para Ele, porque você é dEle e quer te levar de volta para o céu. E para ir para o céu tem um processo aqui na terra, e o processo é sua decisão. Você quer ir para o céu? Sim ou não? Então, essa mulher do fluxo de sangue, como Paulo pediu, e Deus disse para Paulo: a minha graça te basta.
Veja, sabe? E Jairo foi e chamou Jesus para ir à sua casa curar aquela filha dele. Jesus foi atrás desse milagre. Jesus queria fazer esse milagre, como Jesus quer fazer o milagre também na tua vida esta manhã. No meio do caminho, essa mulher do fluxo de sangue, que já fazia 12 anos que vinha humilhada, sofrendo, né, perseguições, né, tanta humilhação, rejeitação, abandono, não é verdade? Mas eu quero dizer para você uma coisa essa manhã: Deus não abandona ninguém, Deus não rejeita ninguém, Deus não se esqueceu de você. Deus está em silêncio, mas Ele não te abandonou. Deus está bem pertinho de você e você não sabe. Porque esse teu problema, essa tua dor, tem te afastado de Deus. Mas você não sabe que este problema, essa dor, é o que vai te aproximar de Deus. É aí onde você vai falar com Ele: Senhor, de fato, Senhor, eu estou sofrendo muito com este problema na minha vida. Um problema que não tem solução. Um problema que eu não sei como resolver. Um problema que eu não vejo luz, a luz do fim do túnel eu não vejo nele. Mas deixa eu dizer para você esta manhã: tem uma luz sim, e essa luz é Jesus. Ele mesmo disse: eu sou a luz do mundo. Quem viver comigo viverá na luz e não nas trevas. Então essa luz que clareia na sua vida, essa luz que quer mudar a tua vida, trazer um tempo de refrigério na tua alma, o que você precisa fazer é se arrepender. Atos 3,19: arrependei-vos e convertei-vos para serem cancelados os vossos pecados, e assim vim tempos de refrigério na presença do Senhor. É, sabe qual é o pecado? Sabe qual é o problema na sua vida? Sabe por que você está sofrendo tanto assim? Não é culpa sua, é culpa do pecado. Porque você, Deus te ama, mas o pecado Deus odeia. Livra do pecado. Lança ele na profundeza do mar. Manda ele embora de tua casa e de tua vida. E busca a Deus. Deixa Deus preencher o teu coração. É isso que Deus quer da tua vida. E essa mulher do fluxo de sangue fez isso. Nesses 12 anos que ela passou, que ela sofreu, que ela se humilhou, que ela foi rejeitada, nada mais foi para que ela se aperfeiçoasse, porque Deus queria o coração dela, Deus queria ver o coração dela, Deus queria purificar o coração dela, Deus queria tratar no coração dela as coisas ruins que ela tinha lá dentro. E Deus tratou ao ponto dela, quando viu Jesus, disse: se eu tocar na orla dele, serei curada. E ela corre e toca, ou seja, ela fez algo, ela quebrou todos os protocolos que existiam naquele tempo, porque a mulher não podia estar no meio dos homens, né? A mulher não podia tocar no judeu, por isso que ela era samaritana. Então estava tudo ao contrário para ela, tudo estava errado para ela, contra a lei. E ela não quis saber da lei, ela não quis saber de nada, ela só queria saber de Jesus. E era isso que você deveria fazer: querer só saber de Jesus, querer só procurar Jesus. Porque Jesus é teu amigo, Jesus é teu pai, Jesus é tua família, Jesus é o teu tudo. Quando você entender isso e entregar a tua vida para Ele, tu vai ver a tua vida ser outra, a tua vida mudar, a tua vida dar um giro de 360 graus na tua vida. Tu vai ver que tudo vai mudar simplesmente porque você buscou a Ele. Veja, que ela toca na aula de Jesus. Jesus sentiu, Lucas 8,45. Jesus disse assim: quem me tocou? Como todos negassem, Pedro com seus companheiros disse: mestre, as multidões te apertam e te oprimem e dizem: quem me tocou? Sabe por que ele se preocupou? Eu quero dizer assim, o propósito da cura. Por que houve esses milagres de Jesus? Esses milagres de Jesus houve porque Deus tem um propósito com a cura. Deus quer curar você, não só da parte física, mas da alma, do que está aí dentro de você, como Ele cuidou de Paulo, como Ele curou Paulo por dentro. Porque primeiro Deus quer curar você por dentro, para depois curar você por fora. Você tem que primeiro entregar essa vida para Cristo. Ninguém entrega a vida para Jesus se não estiver curado de alma. Ou seja, se não tiver curado, se não aceitar Jesus, né? Se não receber Ele como seu Deus, se não quiser Ele como seu Salvador, não tem como. Jesus quer curar.
Jesus quer fazer milagres, ainda faz milagres ainda hoje. Veja, contudo Jesus insistiu, alguém me tocou, porque senti que de mim saiu o poder. Então Jesus mostra, irmãos, o propósito da cura. Ele não queria só curar aquela mulher, ele queria também salvar, porque o propósito todo da cura é esse, salvação. Deus quer levar você para um lugar que você não precisa, não vai estar mais doente, que é o céu, a eternidade com Ele. Lá não tem doença, lá não tem tristeza, lá não tem mais nada que vai fazer você ficar triste ou infeliz ou preocupado. Lá é um lugar de tranquilidade, de total paz com Deus. Para você que não entende, deixa eu explicar mais detalhadamente para você. O céu é a presença de Deus. O inferno, olha só, é a ausência de Deus. Entendeu agora? Se você está no céu, está com Deus, acabou seus problemas. Acabou sua tristeza. Em Apocalipse, ele diz bem claro, né, do Apocalipse 2:4, que tirará dos nossos olhos todas as lágrimas. Rapaz, está tudo pronto para nós, uma alegria eterna para nós. O que precisa é você entender, só isso. Quando tu entender, tu vai crer. Quando tu crer, tu vai confiar. E quando tu confiar, meu amigo, tu vai se salvar. A salvação vai vir sobre tua vida, é simples demais. Né? Porque a gente precisamos entender, e não tem como nós não entender se não ouvir a palavra de Deus, não ouvir a pregação. Né? Isaías, lá em Romanos 10, se me engano, 17, aí ele diz, Senhor, quem ouviu nossa pregação? Quem acreditou na tua palavra? Porque houve muitas pessoas que não ligaram, também desprezaram a palavra de Deus. Né? A gente vê que ele foi, essa mulher foi curada, eu queria ver quem era. Vendo a mulher que não podia ocultar-se, ou seja, ela estava querendo se esconder, aproximou trêmula e prostrando-se diante dele, declarou à vista de todo o povo a causa porque lhe havia tocado e como imediatamente fora curado. Ela deu um testemunho rapidamente, um testemunho relâmpago de que Jesus tinha curado ela. Né? Então vemos que ela foi curada por Jesus. Então vemos aí, irmãos, a alegria de Jesus dizer, então olha o que Jesus diz no final, veja que o propósito de Deus nos milagres dele é isso, olha. Então diz, então ele diz, filha, a tua fé te salvou, vai-te em paz. Mas e a filha de Jairo? Ainda tinha a filha de Jairo, tem tantos milagres, irmão, tantos milagres, mas eu quero contar só esses aqui para vocês entenderem que Deus tem o propósito. Tem agora, tem a filha de Jairo. Qual é o propósito agora em curar a filha de Jairo? Vamos lá, vamos aprender? Para a gente finalizar? Falava ele ainda quando veio uma pessoa da casa do chefe da sinagoga dizendo, tua filha já está morta, não incomoda mais o mestre. Qual era o outro propósito? Mostrar o poder de Deus e mostrar para o homem que ele deve confiar totalmente em Deus. Veio alguém que disse, a tua filha o quê? Já morreu. Às vezes, irmão, nós nos desesperamos quando ouvimos muitas notícias avassaladoras, notícias tristes. Mas isso é normal, a Bíblia mostra. O que não é normal é você ter medo, que embora todos tenham. O que é normal é você acreditar. O que é normal é você confiar, é você crer. Veja que Jesus sabia disso. Mas Jesus, ouvindo isso, lhe disse, não temas, crê somente, e ela será o quê? Curada? Lê para você ver. Versículo 50. Jesus, ouvindo eles dizer assim, olha, tua filha está morta, não incomoda mais eles, não. Ele assim, olha, mas Jesus, ouvindo isso, lhe disse, não temas, crê somente, e ela será salva. Não é curada, salva. Será salva de tudo. Salva da doença, salva da enfermidade e salva deste mundo cruel, salva do inferno. Ela agora estará caminhando para a eternidade com Deus. Jesus chama a atenção de Jairo. Jesus chama a atenção sua esta manhã. Por que você está com medo? Por que você não quer acreditar em mim, assim diz o Senhor? Por que você não confia em Jesus? Por que você não quer fazer as coisas que você fazia antes com Deus? Por que você não teme mais a Deus?
Por que você não acredita mais em Deus? Por que você está longe de Deus? Por que você saiu da presença de Deus? Por que você se desviou dos caminhos do Senhor? Essa é a pergunta que com certeza eu faria para você esta manhã. Tendo chegado à casa, ninguém permitiu que entrasse com ele, senão Pedro, João e Tiago. E bem assim o pai e a mãe da menina. E todos choravam e a pranteavam, mas ele disse: não choreis, ela não está morta, mas dorme. E riam-se dele, porque sabiam que ela estava morta. Entretanto, ele, tomando-a pela mão, disse-lhe em voz alta: menino, levanta-te. Voltou-lhe o espírito, ela imediatamente se levantou, e ele mandou que lhe desse de comer. Seus pais ficaram maravilhados, mas ele lhes disse, advertiu que a ninguém contasse o que havia acontecido. Veja, meus queridos, entenda que o propósito de Deus no milagre é mostrar o seu poder, mostrar a sua salvação e mostrar o seu amor por você. Esse amor de Deus por sua vida, Ele quer que você entenda isso. Entrega a tua vida para Ele. Confia nele. Ele tudo vai fazer. Aqui no versículo 23 de Lucas, capítulo 9, diz assim: dizia a todos: se alguém quer vir após mim, a si mesmo se negue dia a dia, tome a sua cruz e siga-me. Pois quem quiser salvar a sua vida, perdê-la-á. E quem perder a vida por minha causa, esse a salvará. Que aproveita o homem ganhar o mundo inteiro, e se vier a perder ou a causar dano a si mesmo. Porque qualquer que de mim e das minhas palavras se envergonhar, dele se envergonhará o Filho do Homem, quando vier na sua glória e na do Pai e dos santos anjos. Verdadeiramente vos digo, alguns há dos que aqui se encontram que de maneira nenhuma passarão pela morte até que vejam o reino do nosso Deus. Então, o propósito de Deus na sua vida, meu querido, é te salvar. O propósito de Deus é mostrar o seu poder nesse Deus maravilhoso. Então, esta manhã, que você possa ter entendido a mensagem, os milagres de Jesus foram muitos e todos eles tiveram o propósito de salvar a sua vida. Deus quer salvar a sua vida. A cura, Ele mostrou que a cura não é tão importante, não é mais importante do que a salvação. A coisa mais importante para Deus, que Ele quer para o ser humano, é salvar vocês. Talvez vocês não entendam, mas se alguém pudesse vir do inferno aqui na terra e mostrasse como era lá, todo mundo se convertia a Jesus. Mas Ele não quer, Ele quer que todos se convertam através da sua palavra, que procure entender a sua palavra e que aceite a sua palavra. E não é difícil de entender, porque Jesus morreu naquela cruz por você. A Bíblia mostra em João 3,16 que Deus amou o mundo de tal maneira que deu seu Filho unigênito para todo aquele que nele crê não pereça, mas tenha a vida eterna. Então busque o Senhor enquanto se pode achar, invoque-o enquanto está perto. O que mais Deus quer é você. O que mais Deus quer é curar a tua alma. A parte física Ele vai curar também. Mas se Ele não quiser, Ele é Deus, não tem como mudar. Está na Bíblia, o apóstolo Paulo pediu 3 vezes. Deus não curou ele não, pelo contrário, Deus disse: a minha graça te basta. Porque Deus queria mostrar para Paulo que a fraqueza de Paulo era bom, porque Deus iria estar ali com ele. E Deus estando com você, essa doença não tem como lhe matar. O problema é se você está com Deus, se você quer este Deus. Então, se você quer esse Deus, repita comigo essas palavras em oração. Feche seus olhos e vamos orar juntos. Pai eterno, Pai querido, eu te peço, meu Deus, pela cura, pelos teus milagres, mas eu te peço, Senhor, pelos teus propósitos na minha vida, que são os melhores. Porque os teus propósitos, Ele é bem claro, Ele tem para salvar a minha vida, para salvar a minha alma, para andar perto do Senhor, para viver perto do Senhor. Então, meu Deus, me salva. Repita comigo esta palavra: meu Deus, me salva. Não me deixe perecer, não me deixe morrer. Não me deixe ficar longe do Senhor. Porque eu sei, Senhor,
que os teus propósitos são maiores do que os meus, a tua vontade é maior do que a minha, os teus pensamentos são maiores do que os meus. Então, meu Deus, salva-me. Também quero orar por você que está ouvindo essa manhã. Que Deus possa salvar a tua alma, a tua família. Que Deus possa salvar a sua casa inteira. Que Deus possa fazer os milagres que Ele deseja na tua casa. Mas principalmente, que Deus derrame graça, derrame misericórdia no teu lar e no lar de toda a tua família. Que Deus abençoe teus negócios, que Deus abençoe teus comércios, que Deus abençoe teus empregos, que Deus abençoe a todos que ouvem esta palavra. Purifica os seus corações, Senhor. Quebranta os corações e leva, Senhor, até Ele a tua palavra. E como o Senhor disse, que a tua palavra não volta vazia. E que tudo coopera para o bem dos escolhidos, que amam a Deus e que são chamados segundo os teus propósitos. Então, é isso que eu te agradeço, meu Pai, nesta manhã. Abençoa a todos, no nome de Jesus. Amém. Quero mandar aqui um abraço para os ouvintes aqui desta rádio. Thalita Beatriz, Maria Eliane, também a irmã Zezé, Jefferson Braga, aí de Campina Grande, um grande abraço, Jefferson. Também para Francisco Cavalcante, nosso querido pastor Quininho. E também para Francisco de Assis, olha, Francisco, meu querido Francisco de Assis, Deus abençoe você também, tá certo? Então, todos aí, um bom dia para todos, fiquem com Deus, o programa está na hora, está chegando ao fim. Benjamin, vê se tem mais alguém que olhou aí no Facebook, alguma coisa aí, não? Podemos finalizar aqui, Benjamin, bota um louvor aí, Benjamin, para finalizar. Até o próximo programa, se assim nos Deus nos permitir.

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7: Tapiroá FM informa. Hora certa.
8: Meio-dia e 5 minutos.

0: 15 mais mais, de um jeito especial pra você. Sejam bem-vindos.
1: 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Fala, rapaziada, beleza por aí? Tudo na Santa Paz? Chegando aqui na sua rádio preferida, as 15 mais tocadas do dia. São as 15 melhores da nossa programação. Você tá curtindo? Tá acompanhando nesta quarta-feira? Eu sou Ricardo Oliveira e tô com você. Vem com a gente. 15
2: mais. Alô, Rio, você tá autorizado, hein?

0: gosto assim.
1: Gosto de mim, Ivete. Oh, meu Deus.
0: Maravilha, obrigada, meu amor. Obrigada, gente.
1: Ivete.
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0: viagem. Que viagem, gente. Obrigado.
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2: Fechando mais uma sequência aqui na sua rádio preferida das 15 mais. Quero agradecer a sua companhia, o seu carinho, a sua audiência. E daqui a pouquinho a gente tá de volta com muito mais. Não sai daí, não.
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2: As 15 mais tocadas, de volta aqui na programação da sua rádio preferida, as 15 melhores. Obrigado aí pela audiência, hein? Tá com o foninho espetado aí, tá ouvindo a gente, tá no seu

0: trabalho, na sua casa, valeu pela sintonia. Vamos embora com as 15 mais pedidas.
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0: estar ao seu lado e a gente se fala a qualquer momento aqui na sua rádio preferida. Tchau, tchau.
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2: Taperoá FM informa. Hora certa. 13 horas. 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

São 13 horas e 5 minutos em Itaperuá, 13:05. Muito boa tarde a você aqui da cidade, da zona rural, aonde você se encontra neste momento já conosco. Obrigado pela audiência. Você aqui da cidade, da zona rural, aonde você se encontra ouvindo a nossa Itaperu FM. Obrigadão pela audiência de todos, já você que está com o seu rádio ligado, já na expectativa. Obrigadão pela sintonia de todos. E agradeço primeiramente a Deus e conceder de eu chegar firme e forte aqui os estúdios da Itaperu FM, para juntos levar em diante a nossa programação, claro, com a tua participação, né? Aqui através do 8855-5288, esse é o telefone liberado, esse é o telefone da tua participação, aonde você vai pedir sua música e oferecer para quem você quiser, para os seus familiares, se encontra distante, tal, e na rádio. Vou mandar o link para você. Você manda o link aí para os seus familiares. Parabéns, está completando mais uma data. Manda teu recado e será um prazer atender todo mundo aqui na frequência maravilhosa Itaperu FM, operando em 87.9, a rádio mais ouvida, a rádio que é o coração da cidade, de Itaperuá para o mundo inteiro. Itaperu FM sem fronteiras, chegando com muita potência até você. Eu agradeço a vocês. Olha, gente, estamos ao vivo também pelo Facebook, e você vai lá, compartilha e participa aqui conosco através da nossa live, tá bom? Será um prazer atender todos vocês na frequência potente Itaperu FM, operando em 87.9, né? E vamos aqui prosseguindo aqui com a nossa programação, já liberar o telefone da tua participação, que é o 8855-5288, tá? É o telefone mais tocado, é o telefone que leva as melhores músicas até você. E eu aqui já vou dando início com a primeiríssima do programa de hoje, com o Amado Batista. Para você, nossa audiência, muito boa tarde, obrigado pela audiência. Olha, compartilha e participa também conosco através da live. Amado Batista, 13 horas e 8. Hoje é quarta-feira, 20 de maio de 2026.

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0: Roberta, aí você ouviu linda música com Edson da Paz, apartamento 11, aqui na Frequência Potente, Itaperu FM. Obrigado a você pela audiência. Deixa eu mandar um abraço aqui para o João Alves Diniz, está conosco aqui, música vaqueiro. Valeu, obrigado pela audiência. João, obrigado pela sintonia. Abraçar a Cátia. Alô, Osana, obrigado pela sintonia, tá? Ouvindo aqui a nossa programação. Alô, Klebe, tá ouvindo a rádio. Abração, obrigado pela sintonia. Já são 13 horas e 27 minutos. 13h27 em Itaperuá, e vamos falar com o ouvinte, você mandando aqui sua mensagem. Deixa eu mandar um abraço aqui, diz aqui o... tá conosco aqui, diz aqui, boa tarde, Chicão, está ligado em Arial, uma quarta-feira abençoado aí pra vocês da rádio. Valeu, Chicão, obrigado pela audiência. Vamos mensagem aqui de áudio, você mandando aqui seu áudio. Vamos ver se dá certo aqui a conexão aqui com o ouvinte. Boa tarde.
1: Oi, meu amigo. Boa tarde. Eu quero que você dê um alô aí pra família Canuto. Canuta. Dê um alô aí, especialmente para o Vitinho.
0: Certo.
1: E todos de Itaperuá. E a Leia aqui do Maranhão.
0: Abração pra vocês aí no Maranhão, em nossa audiência, família Canuto. A família Canuto, rapaz, apareceu, graças a Deus, aí a família Canuto agora tá... Não sabia que existia essa família Canuto, mas tá aparecendo aqui, apareceu aqui. O pessoal sempre falando aí na rádio, a família Canuto. Abração pra vocês, obrigado pela audiência aí, tá acompanhando aqui a nossa programação, tá? Temos mensagem aqui, vamos lá, o Abdias lá em São Paulo, isso? Boa tarde, Abdias.
2: Boa tarde, meu amigo Damião Lima. Como é que está você? Família, tudo bem? Saúde para você, um bom trabalho nessa rádio que é o coração de Itaperuá. Eu quero ouvir aí uma música com forró em Irecê, com o Negão dos Oito Barros. Forró em Irecê. Tá bom? Aí eu ofereço aí para o meu amigo Zé Camilo, Cadê Galima e todos os itaperuenses, esse povo bom, aí o agricultor. Nesse momento pode estar escutando um rádio lá no sítio, né?
0: Verdade.
2: Que Deus abençoe nossos irmãos, agricultores. Meu abraço. Saúde para você, Damião Lima. Que Deus abençoe mais uma vez e até amanhã, assim Deus permitir. Meu abraço.
0: Valeu, Abdias. Saúde para todos nós. Pedir a Deus que dê sempre saúde aí para todos nós. Tá bom, Abdias? Obrigado a você pela audiência de sempre aí, acompanhando aqui a Itaperu FM, tá certo? 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Vamos ouvir uma música aí pra gente faturar depois da música. E daqui a pouquinho temos a música aí pedida. Bartô Galeno, Saudade de Rosa.

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0: Muito bom dia, princesas. Bom dia aos credos, é um prazer estar com vocês aqui. Depois de tanto tempo, eu tava com saudade já. Já dançaram muito? Já namoraram muito? Eu também não. Quem sabe até o final da festa, a gente dança, a gente namora. Vamos dançar agora.
1: Muito bem, 1:46, 1:46, obrigado a você pela audiência, mandar um abraço aqui para o Nilton Júnior, obrigado pela audiência aí, está acompanhando aqui a nossa programação, o Nilton Júnior, em nossa sintonia nessa tarde maravilhosa, né? E vamos conversar com mais ouvinte, você mandando sua mensagem para cá, muito obrigado pela audiência de todos, né? Conversar com mais ouvinte, você mandando aí tua mensagem para cá. Meu amigo Zé Camilo, boa tarde.
2: Boa tarde, Damião. Eu quero pedir uma música, Damião.
1: Pode pedir.
2: A Fila Anda, com Léo Magalhães. Para oferecer a minha esposa Marisa, você, a Antônia, seus três filhos. Meu amigo, seu Pedro, lá no Barro do Alto, a esposa dele, meu amigo Antônio do Relógio. Meu amigo Adriano da Padaria, Dona Socorro, meu amigo Damião das Aves, toda a família dele, não esquecendo meu amigo Cláudio, Dona Socorro, meu amigo Ronaldo, a esposa de Ronaldo, e não esquecendo meu amigo Abidê, lá em São Paulo, e não esquecendo seu Matinho aqui na Rua do Cruzeiro e toda a família dele. Meu amigo Levi, a esposa de Levi, Dona Juvina e toda a família deles. E não esquecendo Isaías, lá no conjunto Gerardo Noé e toda a família dele. E todo que está escutando o show, Damião. Boa tarde, tchau.
1: Obrigadão, Zé Camilo, pela tua audiência aí, tá? Daqui a pouquinho eu te atendo aí, só o trabalho de encontrar a Fila Anda aí para você em nossa sintonia, tá bom, Zé Camilo? Abração para você, Marisa e todos que sintonizam aqui ao som da 87.9 Itaperu FM. Esse encontro aí, a Fila Anda, para o amigo Zé Camilo, que nos acompanha ouvindo aqui a Itaperu FM. Obrigado, João Batista, acompanhando a rádio. Obrigado, viu? Pela sintonia, pelo carinho da audiência aí, curtindo aqui a nossa programação, né? Olha, vamos aqui prosseguindo aqui com a nossa programação nessa tarde maravilhosa de quarta-feira, 20 de maio de 2026. Obrigadão a todos pelo carinho, viu? Da tua maravilhosa audiência, espalhado neste mundo afora, curtindo aqui a nossa programação. Obrigado a todos pelo carinho, viu? Da gigante audiência. E vamos aqui falar aqui também, daqui a pouco eu atendo mais ouvinte, tá bom? 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Vamos falar com mais ouvinte.
3: Eu quero lhe pedir para oferecer para a família também. Eu estou querendo resolver o camarim. Um dia eu sei.
1: Valeu, família Canu. Daqui a pouquinho temos a Zélica Mar Luciano que sai de casa para vocês aí, né? Mais ouvinte, boa tarde.
4: Boa tarde, Damião Lima. Aqui é Antônio Roberto, aqui de Intermares, Cabedelo, João Pessoa. Parabéns aí pelo seu programa. Aproveito para mandar uma alusão aí para minhas irmãs, Cida, Lurdinha, Lúcia, em especial para o Vitinho. E também para meus irmãos no Rio de Janeiro, Mestre Zé da Gata, que está trabalhando lá em Xerém, e José Graciano. E também para minha irmã Lia, no Maranhão, na cidade de Bacabal. Também para meu filho Jean Michel, que está em Manaus, curtindo o seu programa.
1: Abração, viu? Obrigado a vocês aí em Manaus. Compartilha, você aí de outros estados, compartilhando, para nos dar essas maravilhosas, gigantes audiências. É assim que funciona. O amigo está na capital, João Pessoa. Aí já para outro estado, o ouvinte de lá já manda um recado também, juntos a gente fazendo a rodeia o mundo inteiro, arrodeando aí, como diz a história, né? Obrigado a vocês aí pela audiência de cada um de vocês, tá bom? Quem canta para nós, está no ponto aí? Chegando, enquanto vou procurar aqui a música pedida, chegando para você agora, Leandro Leonardo, Não Aprendi a Dizer Adeus.

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0: É, tá aí você conosco, linda música aí do Odair José pra você e nossa audiência, obrigado pelo carinho, viu? Já são a hora certa, confira pra não ficar, pra você não ficar perdido no tempo, a hora certa pra você, já são 2:14, 2:14, obrigado pela audiência, deixa eu mandar um abraço aqui pra essa galera da Lagos nos acompanhando, Clemilda Silva, alô Clemilda, essa aqui, boa tarde a todos vocês de Peruá, em breve estarei aí em festa de Santo Antônio. Passa uma música de Carlos Alexandre pra mim, Damião. Já, já te atendo, tá? Carlos Alexandre pra você, tá? Forte abraço a você aí que sintoniza, que acompanha a nossa programação. Pascoal Moraes tá conosco. Daqui boa tarde, Damião. Pascoal Moraes, ligadinho em Patos. Forte abraço a você aí, acompanhando aqui a nossa programação. Deixa eu mandar um abraço aqui também pra meu amigo Fernando aqui na rua Nossa Senhora da Conceição. Alô, Fernando! Fernando e toda a família. Muito obrigado pela audiência aí, o Fernando, ouvinte acima aqui, ouvindo aqui a nossa Tapera UFE, né? Essa galera que nos acompanha ouvindo aqui ao som da 87.9 Taperoá FM, hein? Essa galera sempre conosco, sempre em sintonia. E vamos falar com a Socorro. A Socorro, já aqui a nossa ouvida Socorro, né? Obrigado, Socorro, pela audiência aí, tá? Acompanhando aqui a nossa programação. Lá tá, tá lá no Maria Alice, acompanhando aqui a Tapera UFM. Obrigadão, Socorro, pela audiência aí, tá? Curtindo aqui a nossa programação. Teus mensagens do WhatsApp? Vamos lá conversar com o ouvinte. Boa tarde.
1: Boa tarde, pessoal do Taperoá, Eliomar de Santos, aqui em São Paulo. Que felicidade conseguir esse número. Sempre tem a notícia do Taperoá, mas que bom que tem essa rádio.
0: Verdade.
1: Que bom a minha Paraíba, cheia de chuva, cheia de riqueza. Um abraço a todos vocês que fazem a rádio Taperoá. Me responda, eu estou em São Paulo, tem 36 anos que eu moro em São Paulo, mas sou da Paraíba, da minha querida Paraíba, sou de Lagoa Seca, aí na Paraíba, feliz, feliz, acompanhando vocês, a notícia de vocês, mas por outra rede, mas que bom que eu tenho um zap dessa rádio, abraço a quem faz ela, tudo. E saudade, saudade dessa grande Paraíba, grande cidade Taperoá. Sou orgulho de vocês, porque sempre dava notícia da Paraíba para o mundo.
0: É verdade, a Taperoá FM de logo cedinho ela já se encontra com as informações. Vamos para você aí que se encontra em São Paulo, ouvindo a Taperoá FM. E quem vem a Taperoá, quem visita a cidade de Taperoá, Não consegue esquecer mais de Taperoá. Quem pensa em Taperoá, quem pensa, tá distante, tá pensando em Taperoá, o pensamento vem até Taperoá e você termina também aqui na cidade de Taperoá. Porque Taperoá, a cidade de Taperoá, é uma cidade aconchegante, é uma cidade de todos, é uma cidade, é como o amigo falou aí, é uma cidade de alegria, é uma cidade de fartura, a cidade de Taperoá, viu? Graças a Deus, né? Que conforto todos nós, né? Olha, são 2:17, 2:17 em Taperoá. Temos mais mensagem aqui, né? A nossa ouvinte aqui, a dona Salomé, não é isso? Vamos falar aqui com a dona Salomé, que manda seu áudio aqui também. Boa tarde, dona Salomé.
2: Boa tarde, Damião. Eu peço que, se for possível, você passar a música com Silvinho, Amor em Grauto. Só para curtir. Obrigada aí.
0: Amor Ingrato para dona Salomé.
2: Eu esqueci, aqui é Salomé na rua Rita de Assis mesmo. Boa tarde, aqui é Salomé na rua Rita de Assis mesmo. Eu peço, se for possível, passar a música com Silvinho, Amor Ingrato, só para curtir. Obrigada aí.
0: Obrigado a senhora pela participação aí, viu? Vindo aqui a nossa programação nessa tarde maravilhosa. Deixa eu mandar um abraço aqui também para dona Nazinha. Dona Nazinha, a Cumbana, Nazinha Mariano, tá ouvindo a Taperu FM. Obrigado, Dona Nazinha, pela audiência. Abraçar também nossa ouvinte, Lúcia de Preto. Dona Lúcia de Preto, obrigado pela audiência aí, acompanhando aqui a nossa programação diariamente, todos os dias. Agradeço o carinho de todos vocês pela audiência de cada um, tá certo? Pra Dona Salomé, já eu te atendo aí, tá bom, Dona Salomé? Obrigadão pela sua audiência. Meu amigo Fernando, aqui na rua Nossa Senhora da Conceição, tá ouvindo a Taperu FM. Forte abraço, obrigado a você, Fernando, e toda a família em sintonia com a Taperu FM. Obrigadão pela audiência, tá certo? Chegando para você agora, música com Jaine, para você e nossa audiência. Obrigado.

Muito bem, tá aí você conosco, vindo aqui ao som da Taperu FM. Já são 2:27, 2:27 em Taperuá, e você acompanhando aqui a nossa programação, né? Para Dona Salomé, depois da música que Dona Salomé pediu, nós vamos faturar e voltamos já.

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2h41, 2h41, Carmen Silva, meu velho pai, para você e nossa audiência, curtindo aqui o nosso programa nessa tarde maravilhosa de quarta-feira, 20 de maio de 2026. É um prazer estar com vocês aí, tá? Frequência Potente, Rádio Itaperu FM, a rádio que é o coração da cidade de Itaperuá para o mundo inteiro. Meu amigo Fernando, aqui na Rua Nossa da Conceição, obrigado pela audiência. Meu amigo Lula. Lula Trocador, obrigado pela audiência e toda a família. Você do bairro São José, aqui do bairro do Alto, seu da cidade dos conjuntos, você de outra cidade, de outra localidade, de outros estados, que nos acompanham vindo da Itaperu FM, tá? É, abraçar aqui o Ronaldo, é o Nando, alô Nando, Nando, é da rádio Sorriso em Serra, Serra, 87,9 FM, é isso? Locutor Naldo Serrana, tá ouvindo a rádio, obrigado aí, música aí do Bartô Galeno, é isso? Obrigado a você pela sintonia, curtindo aqui a nossa programação, valeu Nando, abração pra ti, obrigado, forte abraço aí, companheiro, ouvindo aqui a Itaperu FM, aqui na melhor estação, Bartô Galeno, já já pra você aí, tá? Olha, já são 2h42, 2h42, você acompanhando aqui o nosso programa, chegando para você agora com Barba de Paula, Eu Vou Pedir a Lua, para você e nossa audiência, muito obrigado pela sintonia, é ouvindo a nossa programação com Barba de Paula, Eu Vou Pedir a Lua, muito boa tarde, obrigado pela audiência. Aí você de Serra Redonda, ouvindo a rádio, Bartô Galeno de Arábia, alô Serra Redonda.

0: você aí na Melhor, ouvindo aí a melhor estação, Rádio Itaperu FM, a rádio que toca as melhores pra você, tá? Você em nossa sintonia. Temos mais mensagem aqui? Vamos falar com o nosso ouvinte, a Joelma. A Joelma tá conosco aqui. Passa aí, Bartolomeu, vai ser a próxima aqui já pedido, tá bom, Joelma? Obrigado pela audiência. Está conosco na rádio. Mais mensagem, boa tarde.
1: Boa tarde, Damião. Aqui é a Rosa que está falando com a notória da...
0: Fala, Rosa!
1: ...de Genival Santos. Pode ser qualquer uma.
0: Certo. Quero
1: só você e toda a sua família.
0: Obrigadão, Rosa.
1: Eu a minha prima está com aniversariando hoje. Daniel. A filha do... da Xoxa. Em nome da mãe dela... É Luísa, mas só que a gente chama a tia, né, com ela. É a mãe dela. Eu quero dar a música dos parabéns pra ela hoje, que ela tá aniversariando hoje. Feliz aniversário, Daniel. É, vou pedir boa tarde para você.
0: Valeu, Rosa!
1: Agradecer a toda a minha família também.
0: Tá certo. Obrigado. Obrigadão pela sintonia, a gente parabéns isso aqui, tá?
2: Parabéns! Parabéns, parabéns pra você.
0: É, você de idade nova, tá aí nossa audiência. Obrigadão pela sintonia, pelo carinho, viu? Da tua maravilhosa audiência. Temos mais mensagem? Vamos lá falar com mais ouvinte. Você conosco, boa tarde.
3: Boa tarde, Damião. Boa tarde, parceiro. Manda um alô pra Antônio Roberto aí, lá do Berço.
0: Alô, Antônio Roberto!
3: Alia, Cida, Paulo, Zé Graça, Lutinha, Lúcia e todos aí da Peruá. Pra vocês aí da rádio. Valeu!
0: Valeu, obrigado pela sintonia, para todos que pediu, a música do Bartô Galeno chegando para você.

É, tá aí, Bartô Galeno, esta cidade é uma selva sem você. Obrigado a você pela audiência, pra Joelma, que pediu também aqui, que é ouvir Bartô Galeno, obrigado, Joelma. É, pra o amigo lá em... acompanhando aqui a nossa Taperu FM, obrigado pela sintonia, o amigo lá de radialista lá de... É o Naldo, aí a rádio do Sorriso da Serra, né? É locutor, viu? Obrigado aí pela sintonia, ouvindo aqui a Taperu FM, viu? Aí, é Serra Redonda, né? Obrigado, gente, pela audiência de todos. Olha, já são 2:53, finalizando por hoje, deixando a última de hoje. Muito boa tarde e até amanhã, se Deus assim nos permitir. Até lá!

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0: Comunicando, Vastinho Levino. Para você que está sempre ligado aqui na programação da sua Taperoá FM, muito boa tarde para você. A partir de agora estamos começando mais uma edição do Forrozão 87. Eu sou o BL e vou ficar junto com vocês até as 4h30 da tarde tocando pela nossa emissora os grandes sucessos do forró. Rádio Taperoá FM, direção geral Luciano Silva. 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Levando música, interação e entretenimento onde quer que você esteja, sempre sintonizado na nossa frequência. 87. Abraçando aos amigos da zona rural, para você, minha amiga dona de casa, muito boa tarde. Aos internautas espalhados por todo o Brasil e também pelo mundo, na sintonia da nossa programação através da rede mundial de computadores. Muito bem, para você participar junto com a gente, é só você mandar para cá sua mensagem pelo WhatsApp, você pede seu forró e participa junto conosco. 839-8855-5288. Aqui você é quem faz o forrozão.
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0: Muito bem, para começar o programa de hoje, vem chegando o Rei Vaqueiro Fernandinha. Jeito de amar. A hora certa, 3h09.

bem, meus amigos, já estamos aqui de volta com o Forrozão, a hora certa para vocês, são 3h15. Encerrando o primeiro bloco, você conferiu Flertes com a banda Estilos. Começando o bloco, você conferiu Rei Vaqueiro e Fernandinha, Jeito de Amar. Para você participar, você já sabe, é 83988555288. Aqui no nosso programa é só você pedir o seu forró, que até as 4h30 o BL está por aqui lhe fazendo companhia, levando alegria e muita descontração de quer que você esteja curtindo o Forrozão 87, que é o seu tradicional programa de forró das tardes do Cariri. Vamos agora com o nosso tradicional giro, circulando toda a cidade de Itaperuá. Iniciou do nosso giro de hoje com os nossos amigos que estão em sintonia conosco nos conjuntos São Francisco, Solidariedade, Projeto Maris, Maria Alice, Marcos Vicente, Novo Horizonte, Conjunto Marrecas. E também agradecendo aos demais que estão aí na escuta do Forrozão 87. Muito obrigado a todos pela sintonia. Um abraço para você da Rua Cícero de Farias, ligado conosco. Para você da Rua Solano de Lucena, Rua Capitão Manuel Taigi. A você da Rua Epitácio Pessoa, um abraço a toda a galera dos comércios. Para você aí do bairro São José, Rua João Pinto Barbosa, Rua do Cruzeiro, agradecendo também aos internautas espalhados por todo o Brasil e também pelo mundo, na sintonia do Forrozão através da rede mundial de computadores, você do Facebook, você do aplicativo Rádiosnet e também aos amigos que nos sintonizam através do nosso site oficial radiotaperoafm.com.br.

0: Comunicando, Vacino Levino. Muito bem, a hora certa para você não se perder no tempo, são 13h17. 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Forrozão segue junto com você até as 4h30, tocando o melhor do forró, levando alegria e muita descontração onde quer que você esteja.
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0: Chegando agora, Tarcísio do Acordeão, participação do Luan Estilizado. Valores 3,20.

0: Muito bem, já estamos aqui de volta com Forrozão. A hora certa são 3 da tarde, mais 26 minutos. Você acabou aí de conferir Som do Forró das Antigas, Banda Magníficos, Delírio de Amor. E começando o bloco, você conferiu Tarcísio do Acordeon, participação aí do Luan Estilizado, cantou a música Valores. E você segue participando junto conosco, 839-8855-5288. Vamos aqui com a participação dos nossos amigos através do WhatsApp. Alô, você!
1: Oi, Bastinha, boa tarde. Passa um forró aí com Santana, qualquer um.
0: Valeu, Socorro, um abraço para você, muito obrigado pela sua participação aqui no programa Forrozão 87. Daqui a pouquinho a gente vai tocar o som do Santana para você que tá aí na escuta do programa Forrozão 87, que também participa aqui junto conosco pelo WhatsApp, é minha amiga Isabel Soares, pede música aí do forró Gatinha Manhosa. Daqui a pouquinho a gente também toca forró Gatinha Manhosa, que vai aí para a minha amiga Isabel Soares, sempre também curtindo o programa Forrozão 87. Para você participar, você já sabe, o nosso número é 839-8855-5288. Aqui você pede e com certeza a gente toca para você ouvir. 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Quero aqui mandar abração também para a sua filha que está aí se recuperando do acidente. Que Deus abençoe aí a filha da minha amiga Solange, também a toda a sua família que se ligam aqui no programa Forrozão 87. Até as 4h30 o BL segue junto com você, tocando o melhor do forró.
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0: Chegando agora para vocês, Santana, Tamborete de Forró.

0: grandes sucessos do forró você sempre curte aqui na programação da sua Taperoá FM. Você conferindo o forró Gatinha Manhosa, Adeus Nunca Mais. E antes, você conferiu aí o som do Santana, Tamborete de Forró. Vamos aos nossos apoios. Daqui a pouquinho voltamos com muito mais música para você.
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0: Tá todo mundo ligado no melhor da FM. Programa Forrozão 87 junto com você até as 4h30.
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0: E você segue participando do Forrozão através do WhatsApp 839-8855-5288. É um prazer imenso ter você aqui na nossa companhia. A hora certa são exatamente 3h44. 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
0: Chegando agora para vocês, Forrozão Ferro na Boneca. 3h45.

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Muito bem, estamos aqui de volta com o Forrozão, faltando 6 minutos para as 4 da tarde. Acabou de conferir aí, sucesso do forró das antigas, Limão com Mel, Sem Amor Não Dá. E antes você conferiu o Forrozão Ferro na Boneca, aqui no programa Forrozão 87. Vamos juntos até as 4h30, esse clima de muito forró, aqui na programação da sua Taperoá FM. Muito bem, vamos aqui mais uma vez dar um giro em toda a cidade. Abraços aqui para você aí do bairro São José. Ligado aqui no programa Forrozão 87. Aquele abraço a todos vocês. Abraçando a turma boa da rua Padre Ananias. Para você da Senador Rui Carneiro. João Pinto Barbosa. Chegando aqui no centro de Itaperuá. Agradecendo aos amigos da rua Padre Inácio Cavalcante. O Epitácio Pessoa também ligados com a gente. Todos os nossos amigos comerciantes. Para vocês aí dos supermercados, restaurantes e também para os demais amigos que estão sempre ligados aqui no programa Forrozão 87, o seu tradicional programa de forró das tardes do Cariri. 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

0: Vamos que vamos até as 4:30 da tarde. O melhor do forró você curte aqui no seu programa Forrozão 87. A hora certa, faltando 3 minutos para as 4.
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0: Meu parceiro, chegando Barões da Pisadinha, Linda Demais.

você conferindo o som da Kátia de Troia no programa Forrozão 87, porque aqui é muito mais sucessos, aqui é muito mais alegria. Você continua participando, 839-8855-5288. Forrozão, a hora certa são 4:06. Chegando agora a maior banda de forró do planeta, Forró Mastros com Leite e Vida de Vaqueiro.

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Muito bem, meus amigos, de volta com Forrozão, a hora certa para você. São 4:19, você acabou de conferir o som da banda Encantos, cantando a música Lua aqui no Forrozão. 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Para você anunciar, é só você mandar um WhatsApp para o número 839-8871-8434. E eu vou ficando por aqui com o Forrozão, agradeço a Deus por mais um dia de vida, por mais um tarde de comunicação. E amanhã estaremos juntos a partir das 3 com muito mais forró. Tchau, gente, e até amanhã, se Deus quiser.

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3: Vamos às cestilhas para os donatos. Assunto: a fé a preço de ouro. A fé a preço de ouro. É o assunto das cestilhas para nonatos.

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1: Aplausos, Raimundo Nonato e Nonato Costa. 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
1: Vamos aplaudir a dupla.
2: Oi, boa tarde, boa tarde. Está no ar no seu rádio mais um programa Violas Alfinetadas aqui no 87,9 da Pré-FM, onde temos aí na direção da emissora Júnior de Preto e Luciano, do comando da programação da Pré-FM, juntos comandando aí, apresentando aí o Violas ao fim da tarde, de segunda a sexta-feira, neste horário, das 16h30 às 18 horas. Quem já está aqui acompanhando o programa é o Silvio Guedes, beleza, beleza, né? Está por aqui o programa, né? Com certeza. É, rapaz. Muito bem, olá, boa tarde, meu poeta, João Torres, está melhor, graças a Deus estou. Que Deus abençoe você e toda a sua família. Mamãe também, né? A minha mãe faleceu. Aqui está a mamãe, né? A minha faleceu dia 6 deste mês. Eu fui para velório. Não fui para o sepultamento, porque eu tinha entrado em cemitério com o problema, né? Eu não podia, né? Com o pé fraturado, não é bom, né? Valeu, Lúcio Guedes. Foi dia 6 deste mês que ela faleceu, minha mãe. Beleza, gente? Olha, Deus atende, né? Meu pai faleceu em 2015, minha mãe em 2026. Quando a gente perde os pais, a coisa fica boa, não. Né? Para quem considera o pai e a mãe. Já toquei aí no programa, rapaz, a fé a preço de ouro, os nonatos, a sepultura é a única residência que não cobra aluguel de morador. Depois tem um outro incêndio que fala também sepultura. Hoje está falando só em... Vixe Maria! A morte é tão pesada que a pedreira da vida não aguenta, vou tocar também, daqui a pouco. Né? Deixa eu ver o que se comemora para essa quarta-feira, 20 de maio de 2026. Deus salve esta data. Deus salve esta data, né? Muito bem. Dia Mundial da Abelha. É aquela que é rica, né? Rica não, mas faz a feira aí, né? Ajuda na feira, né? O pessoal tendo mel. A vontade aí, mel de abelha italiana, mel de cupira, outras abelhas, né? Que fazem mel, tem mel da jandaíra, tem tanta abelha, né? Pois é, rapaz, elas ajudam também, né? Hoje é dia também ascensão do Senhor. E dia do comissário, rapaz, comissário de menores, tem mais dia do otimismo, otimismo, muito bem, pois é, gente, e também tem um dia nacional do auxiliar e técnico de enfermagem, rapaz, pois é. Vamos trazer agora a boca da sepultura, ninguém é menos nem mais. Volto já, gente.
3: 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Vamos ao modo em 7 sílabas, a dupla. 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

0: 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Aplausos para Raulino Silva e Zé Cardoso.
1: É verdade, isso é verdade pura, rapaz, isso é verdade pura. Deixa eu ver aqui. Lucila Guedes é diretamente de São Paulo, viu? Ele assim, nossa, pior, até eu não sabia, meus pêsames, muito obrigado. É para você e família. É, ela era uma senhora muito bonita, sempre eu percebi. Você abraçado com ela, mas que Deus dê um bom lugar para ela. Gente boa com você, um abraço. Valeu, muito obrigado, Zé Guedes. É, rapaz, com o amor da gente, né? Com o bom pai, também a gente sente muito, né? Só que a mãe é mais, né? É mais duro, né? A gente sabe disso, né? É, todos os irmãos, né? Mas a mãe sempre está em primeiro lugar, né? Coloca a mãe em primeiro lugar. É. Eita, rapaz! Quem é o programa é amigo Maria da Rosa Pereira, né? Ela está sempre ligada, está sempre curtindo o programa, está sempre ouvindo e apoio elas ao fim da tarde. Vou trazer logo aqui o áudio dela e em seguida apoios no programa, né? Olá!
2: Boa tarde, meu amigo João Torres.
1: Boa tarde.
2: Quem nos fala é Maria das Dores Pereira. Amigo, eu quero ver a canção Sonho de Amor.
1: Tá certo. Beleza, beleza. Tá no bloco de apoio, eu boto os rabos, gente. Já.
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8: 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No programa temos também o poeta cordelista Leandro Leite com seus trabalhos esplêndidos e mirabolantes. Parabéns ao poeta Leandro Leite. E também ofereço para os seus pais Assis e Dona da Paz, que não perdem o sol. Programa!
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1: Beleza, não é veículo, né? Sebastião, rapaz. Deixa eu mandar aqui uma luzinha aqui, um oficimento, não é não. Alô? Vamos para o telefone, né? É para seu Antônio Lisboa, meu amigo aí, de Baixo São José, sua esposa, sua família. Seu Antônio Lisboa, rapaz, trabalhando sempre, né? Muito bem. Seu Manuel Cirilo, gente fina, carro legal. É, e seu Martão Gerini, Donezinho, casal, ali na rua. É, Senador Rui Carneiro. Também para o Decão e Maria José, casal maravilhoso. Estou dizendo, rapaz, estou falando. É, desse jeito, deixa eu ver aqui. Eita, Josemar, rapaz. Aqui está Josemarice, né? É Josemar, né? Serafim, município de Areia. Na escuta da programação, né? Josemarice, né? É, Josemarice está aqui. É, ah, é a mulher, né? É isso mesmo, muito bem. Josemar. Aqui está Josemar. É isso. Não sei se é porque escreveu Josemarice. Ele não sei, né? É, valeu, Josemar. Muito obrigado, viu? Diretamente aí de Areia, na escuta, rapaz. Josemarice Serafim, é isso mesmo. Josemarice Serafim, município de Areia, escutando a programação. Vamos trazer, esse é município bem gravado, ao momento da morte, olha o que ela faz, ó. Eu quero mandar um abraço aí para o amigo Tito Rio Grande, né? Vereador, sofreu um acidente, o carro capotou várias vezes, mas graças a Deus, eu não tive nada grave com ele, mas o carro, infelizmente, né? O carro é 100%, isso foi 100% destruído, né? É melhor o carro do que a pessoa, né? Graças a Deus que ele tá bem, o amigo Tito Rio Grande, valeu? Um forte abraço para ele e a sua mãe. Deus abençoe.

Cada um ser humano nessa terra tem direito a viver uma existência. 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

0: os trabalhos aí dos poetas, né? Feitosa, Saudoso Valdir Teles. Salvo engano, é, quem toca, quem tá tocando aí na gravadora, faz muito tempo, né? Isso faz muito tempo mesmo. Uns 20 anos, eu acho. Por aí. Ou mais. É o poeta Neudo Rodrigues, cantei muito com ele. Um grande poeta, voz bonita, locutor. Hoje está em Brasília, mudou o nome para Zé do Cerrado, né? É, rapaz. Zé do Cerrado, faz um programa lá no celular, entrevista bandas de forró, entrevista todo mundo. Faz programa aí, passa chocar também com a família, né? É, com certeza, muito bem. Eita, rapaz, deixa eu fazer um aparecimento aí para um amigo que tá ligado no programa. É, o Real do Trator, né? Ele não perde meu programa, tá sempre ligado para você as canções, tá bom, Real do Trator. É, o Babaraújo também, é, não perde não, com certeza, o Babaraújo não perde. Trazer o Sebastião da Silva. Já da mão sair cantando o quê? Vamos ver. Não sei se já toquei. Isso aqui não toque novo, né? Né?
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0: Tá difícil, né? Tá difícil comprar, viu, Nico? Porque o rico não tem dinheiro. Porque não compra, pode ter, ter carrada de dinheiro, carradas, não compra não. Compra não, viu? Dizer Blaise Pascal, saibam, ao menos os ateus que a religião combatem antes de combatê-la. Eita, já pensou? Saibam, ao menos, os ateus que religião combatem antes de combatê-la. Que coisa, rapaz, como é que pode? O que é que eu vou trazer aqui agora? Deixa eu ver o que eu vou trazer aqui agora. Rapaz, como é que pode? Como é que pode? Isso aqui, festival em Itapetim, Pernambuco, Vila Nova e Jonas dizia, vamos ver aqui. Rapaz, como é que pode? Peraí, você. Agora não. Não vá agora de maneira alguma, porque. Porque não dá, né? Tem coisa que não pega, não. Eu fico. Com licença da palavra, fico puto da vida. Esse negócio aqui, rapaz.
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0: Aldir, Jonas Bezerra, Joás Rodrigues.
1: É, para quem não sabe, são irmãos, viu? São irmãos. E Joás é um grande poeta e tem um nome grande, né? No Ceará e em todo canto, né? Com certeza, tem um nome grande, rapaz. Com certeza, estou te falando. Eles cantarão sobre que quando a vida vai ter fim, quando chega uma coisa ruim, é um problema de saúde, quando é para o cara morrer, essas coisas. Aí eles colocaram os personagens de desenho aí tudo, né? Naruto. Colocaram aí, entendeu? Tem desenho, tem meu Pumba, eu gosto muito desse desenho, falaram, né? Falaram Sonic, falaram Scooby-Doo, todo tipo de desenho eles falaram, entendeu? Até no Chaves, né? Até no Chaves, entendeu? Quem pode me salvar? O Kiko, né? E tudo aí, não sabe, não tem, né? Tarzan, colocaram tudo. Qual é o personagem aí, esses caras aí? Eita, rapaz, tô te dizendo, gente. Agora eu vou trazer aqui para o povo, né? Zé Baé tá ligado, meu amigo Zé Baé. É, eu acho muito da cantoria, com certeza.
2: Ofereço tudo que toca aqui no programa Violas ao Fim da Tarde. Canções, poemas, vaquejadas e todos os gêneros poéticos aos amigos seu Luiz Pinto e Dona Lourdes Silvino e Arthur Silvino, Rua Coronel Pedro de Farias, povo bom. Também vai para o Gerôncio Gouveia, bairro São José, que não perde uma tarde de programa. Valeu, Gerôncio. A Lula Trocador e Dona Ana das Verduras, ali da Rua Vila Nova do Alto. Lula faz um oferecimento para o Zé Evaldo, seu amigo de infância, certo? Também para a família Pessica, a Maria das Dores Pereira, né? E ele também oferece a suas cunhadas das Dores e Dona Ceci, a esposa de seu Antônio do Boi, como é mais conhecido, rapaz. E também sua Abdias, em São Paulo, e para o Petra João Torres e família. Beleza? Ele mora na Rua Vila Nova do Alto, como eu já falei. E também eu quero oferecer para a senhora Orlando e sua esposa, Dona Maria José, Dona Mazé, Rua José Geduíno de Queiroz, as canções bonitas. Naquela mesma rua, quero oferecer para a senhora Elise Rezador, que gosta muito do programa, rezando e ouvindo cantoria. Ofereço a Dona Corina, ela está com problema de saúde, mas sempre escuta, né? Tá certo? E a sua filha Dona da Paz, que está cuidando dela. E ofereço também na mesma rua, Rua Antônio Mariano Ferreira, Dona Nazinha Mariano. Esse nome eleva o nome do seu esposo, tá certo? Antônio Mariano Ferreira, que eu conheci muito. Dona Nazinha Mariano, estão perto do programa, tá certo? Esse povo maravilha. Estão ligados no Violas ao Fim da Tarde. Vai também para Dona Raimunda Alves dos Santos, Inácio Vitorino. Ela não perde nome do programa. Rua Nereu Andrade de Farias. Está sempre ligada. Dona Raimunda é uma pessoa de ouro. Tá certo? Que por maravilha. Vai também para seu Zé Bispo e Dona Lourdes, na minha rua, que eles moram mais embaixo, né? Mais embaixo, Rua Domingos Rangel, esse casal maravilha, tá certo? Zé Bispo e Dona Lourdes, que também não perde o meu programa. Efigênio, o Fija, sua mãe, Dona Lainha, e sua esposa Tita, que mora aqui na cidade, né? Ou moram na cidade, pessoal, né? Com certeza. Vai para o Zé Baé, rapaz. Zé Baé, eu gosto muito da cantoria, viu? Gosto de canções e poemas, mas aquelas boas, aquelas canções que sejam boas e poemas bons, né? Mas ele é mais fã do repente, do improviso, beleza? Valeu, gente. Muita gente boa. Faço um oferecimento também para os vaqueiros. Seu Antônio Monteiro, a paz nativa, vaqueiro disposto, com certeza. Valeu, seu Antônio Monteiro, e a sua esposa, Dona Calonice, na Rua Abdo de Souza Maciel, tá bom? Também vai para outros vaqueiros também, né? Seu Zé Galego, Sousa Galega.

0: na rua Cícero de Farias, César Brandão, também na minha rua, rua Domingos Rangel, que eu pego o programa, com certeza. É, rapaz, o Assis, aquele da Santa Maria, e a sua esposa, Maria José, né? É, se de volta, né? Falta abraçar vocês, tá bom? Também eu quero lembrar que eu esqueço outro vaqueiro, rapaz, que é seu Zé Pretinho, lá do Cid Silva, os melhores bois ele tem pra vender, com certeza. Valeu, seu Zé Pretinho, forte abraço pra
1: você. Eita, rapaz, sinto morada velha. Toda vaqueira, viu? Toda vaqueira. Sinto morada velha, que ele mora, seu Zé Pretinho. Não tem mais boi, não tem mais boi.
0: Da tarde, tá com certeza, esse povo merece. Vai também para o compadre Pedro Leocádio e Geraldo Horácio. O compadre chora. Ah, meu Deus! O Bacabira também deve chorar, viu? Com certeza. E Auau. Auau! Eita, rapaz! Auau também deve estar ligado no programa, com certeza. Que povo bom, rapaz. Vai para Aristides Luiz de Lima, Rua Rita de Assis. Certo? Rua Rita de Assis Melo, é o nome da rua. Aristides das Canções Apaixonadas pra você, viu? Agora não chora não, cara, velho. Cadade. Tô dizendo? Eita, rapaz. Pois é. É para o casal Zé Ivo e Rita, as Canções Bonitas, Rua Germiniano Limeira. E toda a família, viu? É, gente, esse casal gosta muito do meu programa. Forte abraço. Rua Germiniano Limeira. Forte abraço mesmo, vocês merecem. Para o centro de marcação, para o amigo P, para a Jair Mataia, para o Petro Nildo, com certeza. Aqui na cidade do Socorro, a mãe do Wilder. O Wilder é apaixonado demais. Ele oferece para a Aline e Graciele. É muita gente, viu, gente? É muita gente. Depois eu falo o resto da turma.
1: É, e também para o Expedito Barbosa, meu amigo aí, rapaz, gente fina, Espírito Barbosa, né? Não sei se ele tá aí. É, com certeza. Vou trazer a canção, a primeira canção aí. É a canção de para a amiga Maria Tardores. Pedro, né? Sonho de Amor, autor Pedro Madeira. Outras canções mais do programa.

beleza? Canção bonita, rapaz. Cadê? Cadê o Paulo Nascimento, rapaz? Cadê o Paulo Nascimento? Meu amigo, deve estar ligado no programa. Deixa eu ver aí. Eusébio Manuel Soares, né? E Sara do Bairro São José, para vocês, as canções bonitas. Meus filhos, minha filha Jamile, a poetisa no conjunto da Solidariedade. Laís Torres e meu neto Cauê, Cauã e Cauane Lied, ali do bairro São José, Rua Maria Alves e Oliveira. Todo pessoal naquele bairro e da cidade inteira, né? Que é isso, garganta? Cuidado. Da cidade inteira. Deixa eu me lembrar também aí, Dona Tereza, que era também se liga do programa, tá ouvindo? Dona Tereza, enfim, né? Ali no conjunto do país. Tereza. A viva do seu garoto, viu? Ele chama a viva do seu garoto, né? Era uma pessoa boa, ele. Infelizmente o tempo levou, né? O tempo não. Deus chamou, né? As pessoas boas estão seguindo. Amando alguém?

0: Eita, rapaz.
1: Quanto dia?
0: Tá demais, né? Demais até, rapaz. Como é que pode? Como é que pode uma coisa dessa? Como é que pode uma coisa dessa? Cantar demais. Ele cantou demais a canção, né? Canção muito bonita, muito bonita. Deixa eu trazer aqui. Deixa eu trazer aqui uma canção muito bonita pra vocês aqui. 24 horas de saudades vai ser com o Junício Dias. Vamos lá?

0: Eita, canção religiosa, para o Nezinho, né? Eu gosto dessas canções demais, né? É, parece que eu tenho essa canção, obrigado, Senhor, viu, gente? Eita, canção bonita, rapaz. Hora certa, vamos ver aqui?
1: Diz a hora, poeta.
0: 17h49, rapaz, tá vindo agora. É falta de consideração, né? Esquecimento. Boa tarde, Cauê.
1: Boa tarde.
0: Boa tarde. Vamos trazer aqui, né, gente? É isso aí, né? É isso aí. Agora certo é o oferecimento.
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0: É isso aí, amiga. O senhor Guedes disse, né? É verdadeira. É verdade. Desculpa aí. Que eu estou que está chegando no final, né? É verdade. A mãe, em primeiro lugar, né? Porque ela é quem faz tudo, com certeza, pelo filho. É verdade. É, eu também não tenho a minha, mais nem meu pai. Já se foram, tem mais de 20 anos. É isso mesmo, né? É, rapaz, só saudade, né? Tristeza. Mas que Deus guarde ele em bom lugar. Um abraço, valeu, valeu, Lúcio Guedes. Olha, Jefferson Santos está acompanhando o programa. Rosenildo Leandro, forte abraço para você, Rosenildo Leandro. Boa tarde, aqui é de Patos. Valeu, meu amigo, Rosenildo Leandro. Eita, Miriam Trajano, rapaz. Boa tarde, João Torres. Deus te abençoe. Você também, amiga aí, Miriam Trajano, gente fina. Fale mesmo no programa do Jornal Interativo, né? Fale bem rir, né? Deixa eu aqui, falei. Venidou, rapaz, de Somabete. Venidou, deixa eu lá.
4: Boa tarde, Damião. Vianinho de outro Somabete.
0: Ah, Damião? Rapaz. Aqui chegou o Damião. 5h50, tu esqueceu, pai. É, tu esqueceu o João Torres, né?
4: Quer ver? Ó. É, tô passando aí para deixar meu boa tarde para você, para todos os ouvintes. Um boa tarde de Vianinho de outro Somabete.
0: Mas você disse Damião, né? É, aqui é. Tá vendo? 5h50 chegou o seu ó, Damião.
4: Boa tarde, Damião.
0: Ei, ele esqueceu, né? Levantou, rapaz. Eita, meu Deus do céu. Vou trazer mais uma canção aqui no programa. Vamos trazer uma canção no programa, né, gente? Canção bonita, né? Uma canção bonita pra você. Essa aqui, essa dela aqui, ó. Vamos tocar essa canção aqui, ó. Não, Volte que volte. É a canção Volte. Com José Oliveira, irmão de François Oliveira. São grandes poetas.

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3: Violas. Prazer, a vaquejada com Osmar Pereira, né? Muito bonita. Com Deus somos todos, sem Deus nada somos. Sem Deus nada somos. Tá certo? O cheiro no coração de todos. Vem aí em seguida a Hora H. Até amanhã, se Deus quiser, ele quer. Tchau, tchau. Fui, gente. Um abraço a todos. Beijinho. O programa da minha Lima é uma hora. Forte abraço a você. Tchau.

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0: Mudança, Detran da Paraíba passa a exigir exame toxicológico para quem pretende emitir primeira carteira de motorista. Crime, operação apreende mais de 1.000 aparelhos eletrônicos falsificados em estabelecimentos da capital paraibana. Eleições 2026, Diretório Estadual do PT se reúne daqui a pouco e a presidente do partido na Paraíba, Cida Ramos, antecipa na Hora H pauta do encontro. Política. Vereador do PT, entrevistado pela Rede Mais, cobra pressa na definição do vice na chapa do governador Lucas Ribeiro. Entrevista da hora. Na Hora H de hoje, a conversa é com o prefeito de Santa Rita, Jackson Alvino. Ele deu explicações hoje sobre o cancelamento do São João da cidade após enchentes no município.
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0: E atenção para a previsão do tempo para esta quinta-feira. Previsão de dia ensolarado na maior parte do estado. A temperatura vai oscilar entre a máxima 31 graus e a mínima 19 graus. A hora agora na Paraíba, 6:04. Essa é a Hora H.
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0: Paraibanos e paraibanas. Se a gente der um Google e pesquisar os últimos escândalos do Brasil, vai encontrar uma fileira. É só escolher. Tem, por exemplo, o do Banco Master. Um golpe do chefão banqueiro Daniel Vorcaro no sistema financeiro do país de bilhões. Se voltar um pouquinho atrás, tem o escândalo do INSS, em que a Previdência do Brasil foi literalmente assaltada à luz do dia por várias federações e sindicatos que fraudaram descontos indevidos de aposentados e pensionistas. E são esquemas que o nosso sistema de blindagem de controle externo não consegue segurar. Nesses casos, a burocracia é vencida pela esperteza, quando não pela mãozinha amiga, pelo jeitinho brasileiro. Mas para as grandes urgências do país, a burocracia funciona contra. Para os casos em que deveria ter celeridade, pressa, urgência, emergência e sensibilidade, o Brasil é muito exigente. Os órgãos são muito rigorosos. Dá para imaginar que mais de 20 dias depois dessas enchentes da Paraíba, especialmente em Santa Rita, região metropolitana de João Pessoa, ainda não chegaram recursos para socorrer, remediar os danos materiais provocados pelas enchentes para as famílias. Até agora em Santa Rita, que começa a ser distribuído hoje, são kits de recursos próprios da prefeitura. Em termos de recurso para acudir e diminuir os danos causados, não chegou ainda nada oficialmente do estado, do governo do estado e nem do governo federal. Qual a dificuldade? A burocracia, os trâmites, a documentação. foi o que revelou agora há pouco o prefeito da cidade, Jackson Alvino. Então, só em Santa Rita tem 300 famílias aguardando providências serem ressarcidas pelo que perderam, sem ter nenhuma culpa disso. Mas a crônica burocracia brasileira, nesse caso, reage com lentidão ao que deveria ser urgente e prioritário. É a dor do cidadão que está lá, muitas vezes sem teto ou sem condições de recomeçar porque perdeu tudo em casa. Da roupa a um guarda-roupa. De uma tomada a uma televisão. Mas nesses casos, a coisa não anda. É devagar. Porque geralmente se trata de pessoas vulneráveis, frágeis, que têm pouco poder de voz, de cobrança. Então, burocracia para esses casos. Burocracia neles. É esse mesmo sistema burocrático que trava, que emperra e que não age com rapidez para socorrer o cidadão. Não é nem socorrer, é para ressarcir o cidadão, que é muito passivo, leniente, por exemplo, quando diante de uma quadrilha que assaltou o INSS, que encontrou brechas, que encontrou facilidades e que até hoje quase ninguém, para não dizer ninguém, ressarciu o erário em nada. É o governo brasileiro que tem que arranjar dinheiro para devolver o que foi roubado. Roubo duas vezes. Num caso como o de Daniel Vorcaro, ele encontrou muitos amigos para facilitar o seu caminho e para socorrê-lo, inclusive com promessas de lealdade, como fez o senador Flávio Bolsonaro, que está aí tendo que se explicar sem conseguir se explicar. É preciso rever isso. Numa ponta, um sequelado pelas enchentes, aguardando que o Estado brasileiro devolva o mínimo a ele. Mas tem que esperar pela burocracia, pelo trâmite, pelo rigor excessivo dos controles. E do outro, um Brasil real, em que os bandidões conseguem vencer a burocracia e tirar o dinheiro do cidadão.

paraibanos e paraibanas, na despedida do dia, nas boas-vindas da noite, nós nos juntamos aqui para agradecer ao nosso bom, generoso, misericordioso e justo Deus, Jesus Cristo de Nazaré. Toda semente, ela carrega um poder de estar na sua natureza, de se multiplicar, tanto em quantidade quanto em qualidade. Basta a gente ver que uma semente muito pequena, às vezes imperceptível, tem poder de gerar árvores frondosas e grandiosas, gerar frutos, nos ofertar sombra, alimento, sustento e novas sementes. Assim também é da mesma forma com as sementes que plantamos. E a mais poderosa delas, a que tem mais poder de se multiplicar, de gerar frutos, é a semente do amor, que muitas vezes exige de nós renúncias, capacidade de perdão. Porque é fácil amar só os que nos amam. O amor tem o poder de curar, de aproximar, de restaurar, de transformar. E uma semente de amor pode mudar não só uma família, mas uma geração inteira. Ajuda a reconstruir relacionamentos e também a salvar histórias. Mas nem todo solo produz no mesmo tempo. Cada semente tem o seu tempo de germinar. E se demora, não é porque a sua semente falhou. Então, não pare de plantar. Só porque você ainda não conseguiu ver a árvore, a sombra, o alimento, o fruto. Continue fazendo a sua parte. Continue fazendo o que precisa ser feito. Continue semeando. Mas sempre preste atenção qual semente você está semeando. Porque se for boa semente, inevitavelmente você colherá bons frutos. Mas se for o contrário,

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0: Opa, 6h14, acerta a sua hora com a nossa Hora H. Obrigado pela audiência, boa noite. De onde é que você está ouvindo a Hora H? Pode interagir a partir de agora nos nossos canais de comunicação. Comigo você fala no Instagram, você tem um Instagram aí? O meu é fácil, pesquisa lá agora. Eron com H, Cid com...
2: Arroba Eron Cid. Eron com H, Cid com demudo no final. Tudo junto e misturado.
0: No YouTube, youtube.com/MaisTV. Você tem o YouTube? Se inscreva nesse canal. Canal da Mais TV, canal de vídeo do portal Mais TV, para você acompanhar a gente agora em áudio e vídeo. Ou mande sua mensagem no Hora Zap agora, em tempo real. Você tem um Zap Zap aí? O nosso Zap Zap é o Hora Zap, é o 9-9346-5236. 993-46-5236. Mensagem de áudio, se identifique, diga de onde está falando e pode mandar o seu recado.
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0: Passa como Jobson da Padaria Vasconcelos, já aqui na Hora H. Boa noite, Jobson. Aquele abraço, obrigado pelo carinho, valeu pela audiência. A gente acelera com a notícia, mas antes você acelera no trânsito agora para os postos da Rede Opção. 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
0: 6h15 na Hora H, Neto Leles. Como vai você, Neto Leles? Boa noite, está no trânsito em João Pessoa, na Rádio Pop FM 89,3, na capital paraibana. Você conhece, você que está no rádio agora, conhece esta voz, já ouviu esta voz alguma vez no seu rádio, na televisão ou agora no seu Instagram? Boa noite, cidadão.
5: Boa noite para você, Heron, boa noite para todo o seu público. Essa hora diariamente eu estava em casa, deitado numa rede, assistindo seu programa.
0: Balançando numa rede.
5: Na rede.
0: Não preciso eu dizer que estou falando aqui com Francisco Gutenberg Cardoso, o polêmico Gutenberg Cardoso, um dos mais importantes jornalistas, radialistas, comentaristas e comunicadores desse estado, que eu acompanho exatamente desde menino. Não é porque ele é velho, não, porque ele é novinho, é porque eu comecei cedo a ouvir, por exemplo, a Rádio Difusora de Cajazeiras, onde Gutenberg Cardoso fazia um extraordinário sucesso, sempre com esse estilo combativo, inquieto, corajoso, o que o catapultou para ocupar os espaços que ocupa hoje, a partir da capital paraibana para todo o estado. Gutenberg Cardoso estava hoje pelo DCT, o Du Corporate Towers. Estou subindo aí, tem um café pra gente tomar aí? Foi, Gutenberg?
5: É verdade, é verdade. Eu vim aqui falar com o Yarley Maia.
0: Doutor Yarley?
5: Doutor Yarley, escritório bonito todo aí. Aí eu vim sair, né? Vou visitar ela, estou aqui perto.
0: Conheci lá, né?
5: Conheci aqui essa estrutura tão magnífica. Tudo.
0: Seja bem-vindo.
5: É, parabenizar você por ter sido um empreendedor, de tocar todo esse seu grupo de comunicação, rádio, TV, o seu portal, tudo, Heron. Você é um vencedor e um guerreiro. E eu sei o que é essa luta diária para manter tudo isso. E brigar com as notícias, né?
0: E aguentar o lombo, né, Gutenberg?
5: É dor de cabeça todo dia.
0: Gutenberg, há 50 anos tu aguenta essa pressão? 50 já de jornalismo ou mais?
5: É, mais de 50, né? Porque eu entrei também muito cedo.
0: Menino, né?
5: Eu entrei garoto para entregar café da Difusora no tempo de Mozart Assis. E minha mãe levou um dia lá e eu quero ficar aqui. Eu passei um ano e meio só entregando café. Era office boy.
0: No estúdio?
5: Não, toda a rádio, toda a emissora.
0: Tudo. No prédio?
5: Ah, no prédio. Era. E depois eu fui...
0: Depois o quê? Sonoplastia?
5: Sonoplastia, depois eu fui para a direção de
0: estúdio de gravação. Sonoplastia, você lembra para quem você fez? Que programas, o que apresentador, você lembra?
5: Ah,
0: é estrada, vem para lembrar.
5: Gilson Souto Maior.
0: Gilson Souto Maior.
5: É. Geraldo Batista. Gerson Carlos, o grande violeiro.
0: Era um programa de viola?
5: Programa de viola. Tinha
0: uma tardezinha, não?
5: Era final da tarde. Ah, eu operei pra muita gente.
0: E quando? Porque quando,
5: prazer,
0: e quando o seu Mozart disse, esse menino tá pronto pra ir pra rua como repórter? Foi?
5: Não.
0: Demorou, não?
5: Ei.
0: Passava, na difusora, faculdade, era?
5: Na difusora não entrava assim, não.
0: No estágio, né?
5: Não, nada. Eu, na verdade, comecei no rádio, foi no jornalismo. Foi na Alto Piranhas, Nonato Guedes, que a gente estudava, eu, Nonato, Lena.
0: Você saiu da difusora pra Alto? Pode Piranhas.
5: Pode Piranhas. Pra lá fazer jornalismo. Porque lá em Mozart não era.
0: Tinha mais rigor.
5: Não entrava nem na redação.
0: E na Alto Piranhas?
5: Mas aí não, aí foi a escola do rádio mesmo pra lá. Eu com o Nonato e tinha uma equipe valorosa, Luiz Alves, só tinha fera. Só tinha fera lá. E aí foi fácil. Aí eu criei o Olho Vivo, né? Mas a rádio foi vendida.
0: Era um programa de meio-dia.
5: Meio-dia também. Eu e Glera Estando Oliveira, que hoje está em Fortaleza, um dos brilhantes jornalistas da TV lá. Era um programa também. Foi um programa com a plástica mais bonita que eu já fiz. Foi o Olho Vivo na Alto Piranhas, com Glera Estando Oliveira. Eu vendo seu programa aqui, que tem uma plástica magnífica, eu fico lembrando. E aí depois.
0: A plástica que você diz que você gosta é o quê?
5: Trilha, cantada? É, tudo, tudo.
0: O envolvimento
5: emocional. É. Pra quem gosta de rádio, isso é um prazer.
0: Pois é, eu também. Pra quem gosta de rádio, isso é um prazer. E aí eu fico assim, eu sou de uma outra geração, diferente da sua, mas aprendi a ouvir esse rádio que você e outros companheiros de rádio faziam em Cajazeiras, por exemplo, principalmente no rádio AM, muito focado no som, na plástica, na qualidade, na emoção do rádio.
5: O BG.
0: Isso perdeu muito.
5: Perdeu. Não, nós estamos vivendo uma decadência estupenda. E tem hora que eu fico ouvindo rádio aí, eu vejo umas coisas que me dói. A gente estamos vivendo um retrocesso. E aqui na capital, que eu nunca esperava isso, os grandes quadros, agora tem que reconhecer, os grandes quadros do rádio, você é uma resistência, migraram para a rede caminhos. Social, para internet. A verdade é essa, internet. O rádio perdeu os grandes quadros que estão na internet.
0: Bom, o Gutenberg falou aí na história do rádio, das nossas novas plataformas, e me deu a permissão de trazer aqui um depoimento. Eu, vez por outra, compartilho com alguns companheiros, que é uma característica sua, Gutenberg Cardoso, que eu acho impressionante. Você é um camarada que consegue se adaptar, seja a era jurássica, pré-histórica, paleolítica, você vai se moldando como um camaleão a cada circunstância. Tá no rádio, faz o rádio, faz acontecer e tal. Não tá, cria o seu espaço. Criou um portal de notícias hoje que é extremamente consolidado e que acontece, tem alcance, que é o Polêmica Paraíba.
5: 15 anos, hein?
0: E aí você sai do rádio um belo dia e de repente aparece criando uma coisa fantástica, que é uma coluna de área no Instagram que repercute e que pauta muito. Ou seja, não tem perigo de alguém fechar uma porta pra você, que você casca a via, sai pela janela, sobe lá por cima. De onde é que vem essa energia que faz você, já com mais de 50 anos de jornalismo, não se entregar de jeito nenhum?
5: Interessante. Eu vendo ali o operador
0: Marcelo Gomes.
5: Marcelinho, veja o que eu vou lhe dizer. Eu, quando sentei numa mesa de operador de rádio a primeira vez, eu rodava um disco de 78 rotações. E para mudar, e os LPs era de 33 rotações. Você tinha que ter habilidade num eixo que tinha as três rotações e uma liga rodava o picape. Eu tinha que ter habilidade, era de só com o dedo mudar aquela liga para outra rotação, 33 ou 78.
0: Sem falha e sem espaço, né? Sim,
5: era aquela coisa rápida. E depois a cartucheira, tudo. E hoje eu começo a tratar de outras questões, que é o alcance. Eu atingi 50 mil seguidores no Instagram essa semana. Eu fiquei encantado também. O Polêmico tem 100 mil seguidores. Eu digo, pô, como é diferente as coisas, né? Mas eu já estou sonhando com algumas novidades que eu estou percebendo que é preciso sempre estar se inovando e criando coisa nova. Viu?
0: É impressionante, Gutenberg. A capacidade de reinvenção do Gutenberg só não é maior do que a capacidade de fazer filho. Gutenberg já vai nos 12 anos também. Já brigou com o Jacó?
5: É, Caetano vai completar um ano domingo.
0: Seu mais novo.
5: Seu mais novo, é.
0: Na figura, né?
5: Tem um filho, realmente. Faz 23 anos que eu não tinha filho, né? Esse é o mais novo e

0: Rádio Correio da Paraíba. J. César, lá em Souza, veja o seu universo de fãs. Dizeram, oh, sou fã do trabalho de Gutenberg Cardoso. Esse é radialista. Acompanho todos os comentários dele todos os dias. Aí vem aqui o Geraldo Andrade de Uiraúna. Lembra do homem que tempera a notícia?
1: É.
0: Neron, manda um abraço
1: comigo lá.
0: Ao meu professor incentivador da profissão, Gutenberg Cardoso. Um abraço, Geraldo Andrade. O Eduardo Freitas também está mandando uma mensagem para você aqui. Um abraço, Eduardo Freitas. Nós estamos falando, para quem ligou o rádio agora, com Gutenberg Cardoso, o homem da comunicação, do Polêmica Paraíba, do rádio, e que está, por exemplo, todos os dias pela manhã cedinho no programa
1: de Adelto, né?
0: Paraíba Verdade,
1: com
0: Adelto Alves e Edmilson Pereira. Paraíba Agora, perdão.
1: Agora é.
0: Paraíba Verdade foi, eles apresentaram na Rádio Arapuã. Aí tem gente aqui, só pra provocar, perguntando: rapaz, essa conversa aí, não é pra você anunciar que Gutenberg vai fazer o programa com você, não? Meu amigo, seria um sonho. O problema é conseguir pagar o passe do Gutenberg pra ele estar todo dia no horário dele. O tempo desse homem é ouro. Mas seria um sonho de consumo. Tem gente aqui botando fogo aqui, viu, Gutenberg Cardoso? Nós já trabalhamos juntos, eu e Gutenberg Cardoso, no Correio da Paraíba e na Arapuã. E fizemos dupla nos dois. Em algum momento, no Correio Debate, aqui e acolá, eu ajudava Gutenberg Cardoso, pela ousadia dele, me colocava no ar assim, para fazer a abertura do programa com ele. Acho que foi ali onde eu demonstrei algum nível de capacidade de conduzir um programa. E depois, noutra fase do programa Arapuã Verdade, que Gutenberg rebatizou, era, na verdade, Rádio Verdade, Gutenberg rebatizou de Arapuã Verdade. O Ronaldo Freire mandando um abraço aqui também. E assim, eu aproveitei esse espaço aqui, Gutenberg aqui, poderia ser só um boa noite, mas é bom ouvir Gutenberg Cardoso falando, e ele estava falando em filho. Você também tem filho? Filho é uma bênção e tal. Talvez você não lembre, Gutenberg, mas um dos momentos mais, talvez, conturbados da minha vida pessoal era um momento de dificuldade, porque era a chegada de um filho. Era a chegada de um filho numa situação um pouco incomum. E isso mexia emocionalmente, tá? O medo, né? As consequências da chegada de um novo filho. Num momento, repito, conturbado. E eu ficava ali um pouquinho preocupado, angustiado. Repórter da Rádio Correio da Paraíba, repórter do programa Correio Debate, repórter do Gutenberg Cardoso. E você me disse naquele momento exatamente o que você está dizendo hoje. Cara,
1: pode se emocionar aqui no programa. Para, dois chorões aqui.
0: Gutenberg diz isso. Não se preocupe, não. Se alegre, filho é luz, filho é bênção. E eu nunca esqueci dessa frase. Nunca esqueci desse momento que você falou comigo sobre isso. E era uma grande verdade, porque eu era um menino inexperiente, 22, 23 anos.
1: Medo, né?
0: Indo pro terceiro filho já e tal. E Gutenberg me disse isso, e Deus me trouxe à memória essa sua fala, Gutenberg Cardoso, para que eu lembrasse exatamente disso e que realmente é. Aí eu levei tão a sério que fiz 5. Esse conselho de Gutenberg Cardoso. Mas tem uma outra história que eu já contei no ar aqui, e eu devo repetir aqui por obrigação e por alegria, que quando eu cheguei no Correio Debate da Rádio Correio, na época estimulado, indicado por Rui Dantas, o Gutenberg era o diretor de jornalismo da Rádio Correio da Paraíba.
1: Josival também,
0: né? Josival Pereira fazia o programa conosco também. E, rapaz, era um Deus nos acuda. Era um saláriozinho pequeno, de repórter, de iniciante e tal, e aí vai. E eu tinha que chegar na Rádio Correio 7 horas da manhã e só saía 3:30 da tarde, viu, André Firmino? Porque o programa lá era até 3 da tarde. E eu tinha dificuldade de almoçar mesmo, não era brincadeira, não. E eu lembro que Gutenberg Cardoso, eu contei essa história, vou contar pela 15ª vez. Gutenberg Cardoso teve, com muita sensibilidade, um gesto grandioso. Sem pompa, sem solenidade, mas assim, mais espontâneo possível. Gutenberg era diretor, ficava na rádio até mais tarde, e o almoço dele vinha após o programa, depois das 15h. Vinha a marmita, o motorista trazia e tal. E Gutenberg Cardoso dividia a marmita dele
1: solidariedade, né?
0: Todos os dias comigo. E não tinha, eu não tinha nada. Nada para dar a ele. Eu não podia esperar nada de mim. Ele era um nome consagrado já, diretor,

0: superior, mas ele fazia esse gesto literalmente de solidariedade a um repórter recém-formado e principiante e já pai de família. Então são coisas que a gente guarda, né? São coisas que a gente guarda e são coisas que revelam a grandeza de cada um, a grandeza do coração de cada um. Gutenberg teve sempre esse gesto comigo e eu sei que não sou só eu. Aqui se abrir tem uma legião de colegas que podem falar dessa generosidade, dessa solidariedade. Então hoje aqui Gutenberg Cardoso, Deus providenciou mais uma vez uma forma de homenageá-lo pelos seus mais de 50 anos de profissão, pelo seu sucesso, pela sua coragem. Pela
1: 15
0: sua...
1: anos, né, também, do polêmica, né?
0: 15 anos do polêmica Paraíba que tá comemorando aqui. Enfim, a vida é isso. A vida é de aprendizados. Eu falei hoje, por incrível que pareça, no programa de hoje não estava programado, sobre sementes. E você plantou muitas boas sementes. Por isso que Deus não abandona você. Você sempre é um cara que está improvisando. Você sempre está produzindo e Deus tem abençoado você, independente do veículo que você esteja. Isso é que é mais interessante. Não tem esse negócio de estar por cima ou estar por baixo. Você todo o tempo está ali sendo necessário, tendo o seu espaço, sendo requisitado, tendo a capacidade de ganhar dinheiro fruto do seu trabalho, da sua honestidade. Mas é também por isso, porque é a lei da semeadura. Quem planta vai colher e você plantou boas sementes. Muito obrigado.
1: Outro dia, essa semana, o Polêmica publicou a foto dos 12 jornalistas que trabalham comigo. Todos entraram para trabalhar comigo quando eram estagiários, no meio dos seus cursos.
0: Ficaram.
1: Todos se formaram, todos estão já bem na profissão. E eu saber que outros tantos daquele passaram por mim como estagiário e hoje estão brilhando em outros veículos. Isso é que é formar é muito bom.
0: E nos
1: outros setores também, todos estão assim também. Estagiários que se formam e que crescem para a vida.
0: Parabéns, Gutenberg. Obrigado pela visita. Eu fiquei
1: obrigado.
0: Muito honrado.
1: A gente está privando os seus ouvintes e seus telespectadores de ouvir notícia, ouvir polêmica e política, para ouvir aqui dois velhos chorando do lado.
0: Mas tenho certeza que todo mundo
1: se
0: emociona.
1: Beijo do coração
0: também.
1: De todos.
0: Fica aqui, Gutenberg, rapidinho, porque o Clinton Medeiros está dizendo, Heron, correu o debate com Gutenberg, Cardoso, Josual Pereira e Rui Dantas, me influenciou muito, trio de ouro. Obrigado, Clinton. Clinton é um homem de rádio na região de Catola do Rocha e São Bento. Ronaldo Freire está dizendo, boa noite, Heron, Gutenberg é o cara. Ele está em Serra Redonda, boa noite. O Flávio do Espetinho está dizendo, estou aqui no distrito de Areias, em Uiraúna. O Elias está dizendo, Elias Júnior, meu irmão, conhece Elias Júnior?
1: Eita, meu aluno.
0: Eita, Elias Júnior está dizendo, Gutenberg, meu grande professor. Obrigado, Elias Júnior. Esse é um grande também do rádio, da radiofonia. Enfim, abraçando o Gutenberg, eu estou abraçando uma legião de grandes comunicadores oriundos de Cajazeiras, a partir de tantos outros, Fabiano Gomes, que é grandioso, Nilvan Ferreira, Josval Pereira, Nonato Guedes, tantos e tantos colegas de profissão. Ó, o Alisson Bezerra aqui dizendo, Heron, Gutenberg Cardoso é show, um abraço, Gutenberg Cardoso, o Alisson Bezerra. O Isaac Júnior Moreira, conhece o Júnior Moreira, lá de Souza?
1: Lógico.
0: Ouvir histórias como essa é sempre um grande aprendizado. Obrigado, meu irmão. E o Anderson Soares volta para dizer, sou grato eternamente a Gutenberg Cardoso, foi quem me descobriu. Cacá Gadeira, ex-vereador de Souza, está dizendo, estou ouvindo os dois em Souza, aqui na Progresso FM. Sucesso aos dois sempre. Obrigado, meu irmão. O Paulo Ricardo Gotinha Júnior está em Campina Grande, boa noite para você. O Humberto Júnior está dizendo, dois mestres do rádio jornalismo, do sertão da Paraíba para o mundo. Grande abraço para ambos, para o meu conterrâneo Gutenberg Cardoso. O Laércio Braga, cadê o que o Laércio Braga está fazendo aqui? Deixa eu botar aqui o Laércio Braga, antes de ir para o intervalo aqui, que ele quer falar aqui. Fala aqui, Laércio Braga, ele é da região metropolitana de Marisópolis, de São Gonçalo, perímetro ligado de São Gonçalo em Souza. Fala, Laércio Braga.
2: Gutenberg era um Cid. Ele não é só um radialista, um comunicador. Gutenberg é um grande gestor. Ele é um ser humano fantástico, viu? Muito simples, cara humilde. Deus abençoe sempre aí o companheiro amigo Gutenberg Cardoso, viu? É nota 10 esse.
0: Valeu, Laércio. Demóstenes Cabral está no bairro da Torre de João Pessoa, da Crachá e Compreendendo. Era um ouvinte de muito tempo de Gutenberg Cardoso. Obrigado, viu, Demóstenes. Gutenberg Cardoso, meu irmão, mais uma vez, obrigado pela visita. O Ricardo Menezes de Campina Grande está dizendo, estou ouvindo aqui em Campina Grande pela Rádio Pop Cariri. Abraço, Ricardo. Valeu, Gutenberg.
1: Beijo no coração de todos.
0: Valeu, Gutenberg Cardoso, 6h34, hora do intervalo, não dá tempo a mais nada. Nos próximos minutos, você vai ouvir aqui na Hora H uma entrevista com o prefeito de Santa Rita, Jackson Alvino. Ele fala emocionadamente os motivos, os bastidores da decisão de cancelar o São João da cidade depois das enchentes. Albemar Santos, ao vivo, traz informação que o Detran da Paraíba vai exigir agora exame toxicológico para quem vai fazer a primeira carteira de habilitação. Tem informações da política paraibana, informação da reunião do PT que acontece já já. A gente antecipa aqui na Hora H, o dia inteiro em uma hora. Até já.
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0: Opa, acerta a sua hora com a nossa Hora H, falando em homenagens aqui, falava agora há pouco com Gutenberg Cardoso, que está generosamente nos visitando hoje, e o abraço, querido amigo jornalista Abelardo Jurema Filho, homem da coluna do Abelardo, uma coluna que ele mantém há 50 anos. Tá pra tu um negócio desse? 50 anos todo dia escrevendo a coluna do Abelardo, que é uma legenda da comunicação paraibana, me deu o privilégio de ser convidado para ficar entre os seus convidados da sua estreia do novo programa na TV Marcha. Foi ontem, 9 da noite, eu fiquei muito feliz de abraçar o Abelardo, agradecer ao Abelardo Jurema pelo convite, ao presidente do Sistema Master, Alex Filho. Foi um prazer estar com Abelardo Jurema, essa figura tão respeitada por todos nós. Ângelo Medeiros, colega jornalista, entra aqui para dizer o seguinte: Gutenberg Cardoso demonstra talento raro, a capacidade de se reinventar constantemente e conquistar amigos com diálogo, respeito e autenticidade. Um abraço, Ângelo. Aquele abraço para você. Ângelo também tem blog na internet, que é o poderparaíba.com.br. Gonçalves de Mangabeira está dizendo: Gutenberg Cardoso, ouvir vocês é um luxo, Heron. Obrigado, Gonçalves. Comunicador também, sistema de comunicação em Mangabeira. Gutenberg Cardoso agora mandou as fotos para mim aqui da visita dele ao estúdio. 16 fotos, é um álbum. 6h39 agora na Hora H. Vem aí Albemar Santos, das ruas de João Pessoa. Novidade, o Detran da Paraíba vai exigir Albemar Santos. Ele já tá sorrindo ali, acho que tá lembrando de alguma história com o Gutenberg Cardoso também, né?
2: Com certeza.
0: O Detran, Albemar, vai exigir agora exame toxicológico para a emissão da primeira carteira de motorista. Vixe, vai ficar mais difícil o exame agora, viu, Albemar? Boa noite.
2: Boa noite, Heron. Vai ficar assim. Mas antes de entrar nesse assunto, se você me permite rapidinho, de escutar as histórias de Gutenberg aí, deixa eu dizer que eu comecei no rádio produzindo para ele Rui Josival do Correio Debate da 98 Correio FM. E ele me viu no estúdio ali, um dia ele olhou para mim e disse: rapaz, tu não é para estar aqui não. Ele disse para mim: tu é para ser foca.
0: Ele disse:
2: foi. Eu digo: foi. Eu já tinha entendido o que era. Pronto, foca. Mas aí você sabe, se tiver tempo aí, pergunta pra ele o que é foca.
0: É o iniciante.
2: Eu sei que eu fui,
0: né?
2: Pronto, é o que a gente é hoje, viu? E eu fui lá atrás de ser foca.
0: E virou um tubarão da informação. Albemar, bem rapidinho aqui, enquanto você se apronta aí.
2: Bondade sua.
0: É, não, é verdade. Justiça seja feita. Você é do rádio original, do rádio vibrante. Marli Lúcio Gutenberg Cardoso está mandando dizer o seguinte: realmente, Heron, Gutenberg Cardoso é fera. Marli Lúcio é minha esposa, minha princesa linda, maravilhosa. Até hoje eu fico perguntando a Deus: Senhor, o que é que ela viu em mim? Mas ela está dizendo: Heron, Gutenberg realmente é fera. De fato, uma inspiração sobre como não se manter inerte diante das inúmeras mudanças da profissão. É um homem de visão e proatividade. Eu acrescentaria a essa fala de Marley, um homem de iniciativa, que não é fácil. Agora sim, Albemar Santos, é com você, Albemar.
2: Pois é, irrequieto Gutenberg Cardoso. E ele diz: não seja quieto, não se acomode. Mas vamos lá, boa noite para vocês aí, para quem está nos acompanhando. Essa medida do exame toxicológico já entrou em vigor a partir desta quarta-feira, Heron, cumprindo uma determinação da Secretaria Nacional de Trânsito, ou seja, o Sinatran. De acordo com o órgão, essa exigência objetiva cumprir a verificação do resultado negativo do exame toxicológico do Registro Nacional de Condutores Habilitados, o famoso RENASH. A exigência vale para categorias A, que é para moto, B, que é veículos de passeio, e AB, para quem dirige veículos de passeio e moto simultaneamente. E deve ser realizado antes do exame médico, apenas para novos processos iniciados a partir desta data. O superintendente do Detran Paraíba, o doutor Isaías Glauberto, explica sobre a necessidade desse exame e diz que também que haverá novos custos. Ele explica o porquê disso. Acompanhe conosco.
3: A gente vai cumprir a determinação do ofício circular da Secretaria Nacional de Trânsito, a Sinatran, que determina a exigência do exame toxicológico, que atendendo a legislação federal, e a gente estava aguardando desde dezembro essa determinação da Sinatran, que é o órgão responsável por regulamentar esse essa exigência. E agora, todos os candidatos com que abriram o RENASH, né, ou seja, o processo de habilitação a partir de hoje, aqui no Detran da Paraíba, vai ser exigido o exame toxicológico para que a carteira, sua habilitação seja emitida. Então, o custo, né, do exame, dependendo da clínica, aí, por volta de R$200, né, entre R$150 e R$200. E isso vai ser um custo a mais para tirar a primeira habilitação.
2: E o exame toxicológico, como explicou o superintendente do Detran aí, é um exame específico para identificar substâncias psicoativas no organismo e deve ser realizado em laboratórios credenciados disponíveis em todo o estado, cuja relação está disponível no site da Senatran. Heron, é com você.
0: Muito obrigado, Albemar Santos, pela informação aqui na Hora H, deixando todo mundo informado de tudo. Boa noite, Albemar Santos. Vem mais, 6h44, uma operação apreendeu hoje mais de 1000 aparelhos eletrônicos falsificados em estabelecimentos de João Pessoa. Alô, Gabriel Albuquerque, da redação no portal Mais PB, Gabriel.
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5: A ação apreendeu milhares de aparelhos eletrônicos falsos em 3 estabelecimentos da capital. A polícia realizou a apreensão contando com o apoio de um representante internacional da Apple, empresa que exigiu o recolhimento desses aparelhos. O delegado responsável pelo caso, Ademir Fernandes, deu detalhes da quantidade do material apreendido e o valor desses produtos.
6: Encontramos milhares, mais de 1000, centenas de capas, mais de 1000 capas, na verdade, se for juntar os dois estabelecimentos, né? Centenas de kit carregador, cabos de carregamento, né? Como é, fones de ouvido, auricular, fone de ouvido, vários tipos de fone de ouvido. Então, todo esse tipo de material, de acessório foi apreendido. Isso gira em torno de hoje, em torno de 3 a 4 mil reais no baixo, né? Por baixo. Pode ser maior o valor, porque, na verdade, no lugar que a gente foi, o primeiro lugar, o comerciante lá também vende no atacado. Então, ele recebe o material com um valor bem abaixo, né? Então, a gente estima aí pelo menos 4 mil reais, mas pode ser mais.
5: Os empresários das lojas foram encaminhados até a delegacia, ouvidos pelo delegado, e firmaram um acordo para responder pelo crime contra propriedade industrial em liberdade. Da redação do portal Mais PB, Gabriel Albuquerque.
0: 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Tanta gente mandando mensagem aqui, Gutenberg, passou como um furacão aqui, um furacão. Sony Lacerda, minha querida colega Sony Lacerda, jornalista, inclusive da Rádio Pop FM, nossa cabeça de rede em João Pessoa, tá dizendo o seguinte: Heron, Gutenberg foi correspondente do jornal Correio quando eu era editora do Caderno de Cidades. Não vou nem dizer o ano. Me deu trabalho esse menino. Olha as revelações aqui. Que felicidade assisti-lo se reinventando e ser essa referência em comunicação. Dá de cambão em muitos por aí. É verdade, dá de cambão em muitos novinhos por aí, né, Sony? Um abraço, Sony Lacerda. Obrigado pela audiência, pela mensagem. E tome gente perguntar aqui. Ouvi o Gutenberg, o povo perguntando: Gutenberg vai fazer programa Hora H com você, Aaron Cid? Bom, ele ainda tá aqui no estúdio. Vou aproveitar esse gancho, essa deixa. Quando terminar aqui, a gente se tranca aqui numa sala que tem aqui para conversar sobre esse assunto. Vamos arranjar investidores, patrocinadores, para ver se consegue chegar ao nível do patamar do salário de Gutenberg Cardoso. Porque é o seguinte: Gutenberg é um salário de Flamengo. E a empresa aqui é um Mirassol, é um Red Bull Bragantino, né? Tá mais ou menos por aí, um Remo. Então, pra chegar na... Aí um Santos, vamos botar um Santos aqui. Pra chegar no patamar do Gutenberg, tem que ter muito aporte. 6h47, mas Gutenberg Cardoso pode se sensibilizar. 6h48 na Hora H, hora do intervalo. Nos próximos minutos, você vai ouvir aqui na Hora H uma conversa com o prefeito de Santa Rita, Jackson Alvino, sobre o cancelamento do São João da cidade. Mas bastidores e emoção do prefeito ao relatar situações que ele testemunhou de perto e que foram decisivas para o cancelamento do evento. Daqui a pouco a gente volta aqui na Hora H, o dia inteiro, em uma hora.
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0: Alô, dona Marisete Soares Bezerra, tá mandando um abraço pra Gutenberg Cardoso. Neron, tem uma admiração por Gutenberg, tá dizendo aqui dona Marisete, ouvindo a Hora H, um beijo no coração, dona Marisete Soares Bezerra. Vamos que vamos, é hora da entrevista da hora.
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0: Eita, olha Gutenberg Cardoso, essa aqui você precisa ouvir, essa mensagem, viu, Gutenberg Cardoso? Gutenberg tá na redação agora do Portal Mais PB. É uma mensagem nada mais, nada menos, Gutenberg Cardoso, de Fernando Moura. Fernando Moura, esse primor do texto e da poesia da Paraíba. Texto de jornalismo e da poesia. Esse é um grande intelectual, um texto assim que derrete feito... Nuvem no avião, como diria o poeta Chico César, né? Dá prazer de ler. Fernando Moura disse o seguinte aqui, para nosso contentamento. Fico aqui admirando o desempenho e a trajetória de vocês no rádio, com uma pitada de inveja por não ter seguido essa plataforma fascinante. O alento é saber que profissionais como vocês sempre suplantarão os toscos e invejosos. Que mensagem, meu amigo Fernando Moura. Vez por outra ele me surpreende com essas mensagens tão generosas. Fernando Moura é um ás, né? Dá prazer de ler Fernando Moura e conversar também com ele. É sempre essa alma extremamente generosa. Obrigado, viu, Fernando Moura. Mas também você queria demais, né, Fernando Moura? Você queria passar na fila do talento, na fila de Deus, hoje 10 vezes, indo e voltando, né? Pegou na fila do talento, talento para escrever. Aí queria pegar de rádio também. Aí deixa um pouquinho para nós, né, Fernando Moura? Para todo mundo escapar nessa luta da sobrevivência. Um abraço, meu amigo. Deus abençoe. Obrigado pelo carinho, pela companhia, pelo privilégio de tê-lo como ouvinte, viu? 7:07 PM. Na entrevista da hora, a gente conversa agora por telefone com o prefeito de Santa Rita, Jackson Alvino. Ele deu uma coletiva pela manhã explicando as razões do cancelamento do tradicional, já tradicional, evento de São João de Santa Rita. Prefeito, antes de qualquer pergunta, obrigado por falar conosco e com a Paraíba inteira aqui agora. Boa noite.
15: Boa noite, Anuncio. Boa noite a todos que estão nos ouvindo.
0: Prefeito, a sua decisão de cancelar o São João de Santa Rita devido às enchentes, ela chega num momento em que, de um lado, tinha certamente uma tradição, já que a cidade estava conquistando, de realizar uma grande festa, uma festa que concorria com grandes eventos, mas, ao mesmo tempo, um momento difícil, pelo qual passa várias, cerca de 300 famílias de Santa Rita. Como é que foi para o senhor tomar essa decisão, tendo que encarar, talvez também, incompreensões?
15: Foi muito difícil, foram dias muito intensos, a gente pensando, pedindo orientação a Deus. Afinal de contas, é um evento que há pouco a gente vem defendendo. Pro ano passado fizemos um evento muito lindo, muito do tamanho que Santa Rita merece. Mas, infelizmente, a gente não manda no tempo, não manda no destino. E antes mesmo que iniciasse o inverno, já veio uma enchente aqui, onde deixou marcas de sofrimento na nossa cidade, deixou muita lama pelas ruas, devastação. Então, nesse momento, não combina, não tem condições, não faz sentido a gente trazer festa a poucos metros de onde tem famílias hoje que ainda estão aguardando ser assistidas, por exemplo, com o mínimo, que é uma televisão, uma cama, um fogão. Então não fazia sentido pra gente. Me preocupei muito em relação aos comerciantes, mas acho que até eles devem também entender essa situação. Afinal de contas, isso a gente não deseja para ninguém, e quem tem parente ou quem vivenciou isso, ou qualquer um que estivéssemos no mesmo local, não teríamos clima para a festa na cidade.
0: Prefeito, em alguns momentos nas redes sociais, alguns recortes mostram, no meio dessa situação toda, o senhor bastante emocionado. O que é que tem causado comoção ao senhor nesse processo?
15: Ainda é muito forte, eu não sigo na minha cabeça as declarações, as palavras que eu ouvi durante aquela enchente. Ela ainda está muito viva na minha memória. E segunda-feira, na missa, chegou uma criança, se não me engano, chamada Sofia, e ela me deu um abraço e disse: prefeito, vá na minha casa, minha família perdeu tudo. Então esses pedidos, essas mensagens sinceras, mensagem de quem está procurando alguém ou em que se encostar para poder recomeçar. Acho que isso é o que me move, é isso que me dá força, é o sentimento que a gente tem hoje e o gesto, principalmente. O gesto de solidariedade que a cidade inteira, as pessoas de fora também mandaram recursos, que eu digo, é cesta básica, é kit de higiene pessoal. Então foi um gesto de solidariedade que ainda está muito vivo na mente da gente. Domingo choveu, as redes sociais e os grupos de WhatsApp todos iam mostrando o nível do rio, mostrando a ponte lá no Rio Preto. Então é um cenário que, apesar de ter secado, o rio ter baixado, mas a gente ainda tem muito por fazer, a gente ainda tem muita obrigação, principalmente com essas pessoas que foram atingidas pela enchente.
0: Prefeito, esses recursos que seriam investidos na festa de São João, eles serão revertidos de que forma para a assistência dessas pessoas? Ou são rubricas diferentes, ou não vai fazer diferença do ponto de vista do aporte financeiro para esse socorro?
15: Em relação ao recurso, a gente vai utilizar o que for necessário para restabelecer a normalidade em Santa Rita. Se for necessário utilizar rúbricas de outras pastas, a gente também vai pedir à Câmara Municipal para que seja utilizado. Afinal de contas, o meu maior objetivo é entregar esses kits de recomeço que chegaram, já está aqui no ginásio, sendo separado cuidadosamente para a gente ir enumerando para prestar conta e enumerar para não esquecer ninguém que foi atingido por isso.
0: Prefeito Jackson Alvino, muito obrigado pela participação aqui no programa Hora H. Reta final do programa, 6h59, no oferecimento do São Brás, é café e muito mais.

0: 6h59 na Hora H. A gente vai ficando por aqui, abraçando a você e dizendo que o programa Hora H tá no ar também no oferecimento da Unifacisa. Boa noite, Campina Grande, que nos ouve agora. Campina Grande que entrou na era da cirurgia robótica no Hospital Help. Tem uma informação rápida que o TRE da Paraíba rejeitou uma ação contra o governador Lucas Ribeiro. Uma ação que pediu a remoção de um conteúdo. Daqui a pouco a informação no portal maispb.com.br. Boa noite, paz no coração, fé em Deus, fé em Jesus Cristo de Nazaré, fé na vida, Paraíba.
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1: 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Hora certa. 19 horas.
2: Dia combate à violência contra as mulheres.
3: Proteção no ambiente digital. Plataformas deverão retirar das redes conteúdos íntimos divulgados sem consentimento.
2: Presidente Lula também sanciona projetos que ampliam o cuidado com as vítimas e endurecem medidas contra os agressores.
4: Todo mundo precisa trazer para si a responsabilidade, porque a luta não é dos outros, a luta não é dela, a luta não é feminina, a luta é de ser humano.
3: E ainda, Brasil ganha mais de 500 mil novos professores prontos para a sala de aula.
2: Esse é o resultado da primeira prova nacional docente, Jéssica Gonçalves.
5: Com base nas novas regras para a educação à distância, o MEC informou que todos os cursos de licenciatura EAD não podem abrir novas matrículas e serão encerrados quando as turmas concluírem a formação.
3: Em menos de 24 horas, Move Táxi e aplicativos já tem mais de 160 mil motoristas inscritos.
2: O programa oferece 30 bilhões de reais em créditos para o financiamento de carros zeros, com juros mais baixos. Nazi Brum.
6: As condições de financiamento para homens e mulheres são diferenciadas. Pelo programa, as mulheres podem dispor ainda de 15 mil reais para comprar equipamentos de segurança.
3: Hoje, na apresentação da Voz do Brasil, Mariana Jungmann e Luciano Seixas.
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3: 100 dias de trabalho intenso dos três poderes, executivo, legislativo e judiciário, para combater a violência contra a mulher.
2: Hoje, todas essas esferas se reuniram novamente no Palácio do Planalto para fazer um balanço do Pacto Nacional Brasil contra o Feminicídio.
3: E o presidente Lula anunciou novas medidas que incluem a proteção das mulheres no ambiente digital.
7: Mais proteção à mulher no ambiente digital. O presidente Lula determinou que as plataformas digitais retirem conteúdos íntimos divulgados sem consentimento. E a partir de agora, plataformas digitais serão responsabilizadas, por exemplo, por publicar fraudes, tentativas de golpes e violência contra mulheres e meninas. A medida regulamenta o marco civil na internet. Os anúncios foram feitos no dia em que marca os 100 dias do Pacto Nacional Brasil contra o Feminicídio, firmado entre os três poderes, executivo, judiciário e legislativo. O presidente Lula destacou os avanços que o governo tem feito para combater agressões domésticas e o feminicídio e convocou toda a sociedade para aderir à luta.
4: Todo mundo tem que se sentir agredido quando uma mulher é agredida. Todo mundo tem que se sentir violentado quando uma menina de 12 anos é violentada. Todo mundo precisa trazer para si a responsabilidade de que a luta não é dos outros, a luta não é dela, a luta não é feminina, a luta é de ser humano.
7: Durante o evento, também foram sancionados projetos de lei que criam o Cadastro Nacional de Agressores, ampliam as determinações para afastamento imediato do agressor do convívio com a vítima, endurecem medidas contra criminosos que continuam ameaçando mulheres, mesmo após a prisão, e reduzem burocracias para acelerar a efetivação de medidas protetivas. A primeira-dama, Janja da Silva, destacou a importância do trabalho conjunto que o Pacto Brasil contra o Feminicídio desenvolveu.
8: Proteger a vida das mulheres não é pauta de um ou de outro grupo, de um único governo e de uma só instituição. É uma missão coletiva. Quando convocamos todos por todas, buscamos unir as múltiplas vozes que ecoam pela proteção da vida das mulheres.
7: Nesses 100 dias, o governo do Brasil promoveu um mutirão nacional que resultou em mais de 6.300 prisões de agressores, com 30 mil medidas protetivas acompanhadas e mais de 38 mil vítimas atendidas. Já as Casas da Mulher Brasileira realizaram 148 mil atendimentos neste ano e chegaram a 12 unidades em funcionamento no país. Além disso, mais de 6.500 agressores passaram a utilizar dispositivos de rastreamento e o Ligue 180 ampliou o atendimento para 24 horas por dia, por telefone, WhatsApp, e-mail e vídeo chamadas em Libras. No primeiro trimestre de 2026, foram registrados 301 mil atendimentos. Reportagem Márcia Fernandes.
2: E a gente segue falando desse assunto porque nós temos conosco aqui no estúdio da Voz do Brasil a Secretária Nacional de Enfrentamento à Violência contra a Mulher, Estela Bezerra.
3: Ela vai nos falar um pouco mais sobre as medidas assinadas hoje pelo presidente Lula na proteção dos direitos das mulheres. Boa noite, secretária, bem-vinda.
9: Boa noite, é um prazer mesmo estar aqui com vocês.
3: Secretária, vamos começar falando dessa regulamentação do Marco Civil da Internet para ampliar a proteção das mulheres no ambiente digital. Um decreto assinado hoje pelo presidente determina que as plataformas retirem conteúdos íntimos de mulheres vazados sem o consentimento delas. Quais são os termos dessa determinação e como é que vai funcionar para que as mulheres consigam essa retirada rápido, urgente?
9: Olha, o decreto, ele de imediato obriga as plataformas digitais a se corresponsabilizarem por esses conteúdos, fazendo com que as plataformas criem canais específicos de denúncia, retirem os conteúdos ofensivos até 2 horas, promovam e mantenham as provas e ainda divulguem o canal do 180 para que as mulheres possam ter acesso a outras informações. É o compartilhamento da responsabilidade dos conteúdos veiculados com as plataformas digitais.
2: E aí a expectativa, então, é que com essa responsabilização das plataformas que a senhora mencionou, elas se tornem mais proativas nesse processo, ou seja, elas próprias já façam esse monitoramento, já façam essa retirada e isso resulte em mais agilidade?
9: É, a proposta é essa, que tenha proatividade, corresponsabilidade. Se os meios de comunicação, que são concessões públicas, são corresponsáveis pelos conteúdos que veiculam, as plataformas digitais também o são. Eles têm tecnologias e filtram para aquilo que é necessário. Então, terá que ser também usar a tecnologia para a proteção das meninas e das mulheres. Isso também se estende às inteligências artificiais, que, por exemplo, retiram as roupas das pessoas, das mulheres e meninas, e que oferecem imagens falsas produzidas sinteticamente. Isso também será vedado pelo decreto.
2: Ah, isso é um ponto que eu acho interessante a gente abordar. Elas também, então, vão ter que se responsabilizar quando há esse uso de inteligência artificial para simular uma nudez, por exemplo, que nunca foi feita, inclusive.
9: Exatamente. Hoje você tem plataformas que ofertam isso, retirar a roupa das pessoas. Isso é uma questão ética. Então, nós colocamos também no decreto que a inteligência artificial, ela é vedada a esse uso e a plataforma é responsável pela veiculação dessas imagens falsas.
3: E os criminosos que fazem, que publicam esse tipo de coisa, também serão mais facilmente identificados, porque as plataformas terão que guardar e fornecer, né, quando solicitadas, informações sobre a origem dessas publicações, né?
9: Sim, a tecnologia é capaz de rastrear absolutamente tudo, de onde é postado, como é reproduzido. Essas 2 horas, inclusive, elas são muito poucas. Em 2 horas você pode ter uma difusão, uma disseminação de informação muito grande. Portanto, ele vai ser obrigado a vedar essa difusão e também a apagar esses conteúdos. Eles vão ter que investir em tecnologias para isso, porque ele já investe isso em termos de mercado. Então, vai ter que investir também para a proteção das mulheres.
2: Agora, secretária, também foi sancionada hoje a lei que cria o Cadastro Nacional de Agressores. Esse cadastro, ele poderá ser acessado pelas mulheres, ele vai ser uma consulta pública ou ele vai ser de uso exclusivo de autoridades, por exemplo, para a polícia fazer investigações?
9: Isso ainda não está resolvido, isso vai ser regulamentado, né? Essa é uma lei que foi sancionada hoje, ela vai precisar de regulamentação e é necessário que a gente tenha muito zelo, muito cuidado com os conteúdos que vão ser utilizados. O que a gente tem compreensão é que esse cadastro vai reunir estupradores, feminicidas, agressores, tanto físicos como psicológicos, e esse cadastro de imediato será utilizado para investigação, mas há possibilidade de uso específico para usuários também. Isso ainda vai ter uma discussão na regulamentação da lei.
3: Outra preocupação, secretária, é com a proteção das mulheres vítimas de violência que denunciam seus agressores. Hoje também foram oficializadas medidas para oferecer mais segurança a essas mulheres. Que medidas foram essas?
9: Existem 2 situações muito preocupantes. Uma é aquela em que o agressor continua insistindo em ameaçar as mulheres. Acho que vocês acompanharam. Agressores que são presos e dizem vou matar e dentro do presídio continuam a agir para que essas mulheres tenham uma vida atormentada e às vezes sejam vítimas de feminicídio. Então é um endurecimento das leis dirigida aos agressores que persistem em fazer ameaça, e a outra é o afastamento imediato do agressor do lar. Muitas vezes as mulheres ficam submetidas a voltarem para residências, e 65% das mulheres, elas não têm só dependência emocional, têm dependência financeira, ou total ou parcial. E nesse sentido é preciso afastar o agressor do lar. Então aumentaram as condições de afastar de imediato o agressor do lar.
10: Bom, para concluir, a gente não pode deixar de mencionar, né, secretária, que a gente está completando aí 100 dias do pacto entre os três poderes para esse combate ao feminicídio e à violência contra as mulheres. Queria que a senhora dissesse para a gente o que se pode destacar de avanços nesse período.
9: Olha, a gente avançou muito na ideia de responsabilização do agressor, de não naturalização da violência, porque quando a sociedade diz que um agressor fica solto ou não é punido, a gente está dizendo que ele está agindo comumente, né? Mas existe um grande destaque, né? É a articulação dos três poderes, onde o executivo, o legislativo e o sistema de justiça estão agindo coordenadamente, e ainda um desafio muito grande para a sociedade brasileira, que é a gente trabalhar com prevenção. Quando a gente falou em ambiente digital, a gente não está falando só de conteúdos criminosos, a gente está falando de conteúdo de ódio, de ideia de civilidade que está indo aí nessas rede pios ou pílulas vermelhas, né? Que são, inclusive, com atores que são capazes de ir para a mídia para dizer mentiras, criando situações e factoides que dá a entender que as mulheres são agressoras. Então, nós vivemos um momento em que a prevenção, a ação nas escolas, nos meios de comunicação, nas instituições religiosas, precisam disputar um modelo de civilidade. E eu acho que o presidente Lula fez um movimento muito importante. Quando ele chama os homens para o centro do debate, ele desloca a questão. Então, tem dois deslocamentos. Os homens estão no centro do debate. Se são agressores, podem ajudar a resolver o problema. O outro é que a vergonha não pode ser da vítima. Então, nós estamos nessa construção de uma sociedade que tem um modelo civilizatório onde as mulheres precisam ser respeitadas e não executadas pelos seus parceiros íntimos. Porque a diferença da violência contra os homens, da violência contra as mulheres, é justamente que o seu agressor faz parte da sua relação de intimidade familiar. E isso é insustentável.
3: Muito bem, nós conversamos com Estela Bezerra, secretária nacional de enfrentamento à violência contra a mulher. Muito obrigado por sua entrevista aqui à Voz do Brasil.
9: Eu que agradeço, Luciano.
10: As empresas de tecnologia Google, Meta, TikTok, Kuai e Microsoft foram notificadas pela Advocacia Geral da União, que solicitou a colaboração no combate e na prevenção de fraudes digitais relacionadas ao programa Novo Desenrola Brasil.
3: A iniciativa tem como objetivo apoiar famílias brasileiras na renegociação de dívidas.
10: Na notificação encaminhada às empresas, a instituição destacou que os golpes digitais, além de explorarem a vulnerabilidade dos beneficiários, fragilizam a confiança em políticas públicas legítimas e representam um dano à credibilidade das ações estatais.
3: Motoristas por aplicativo e taxistas já começaram a se inscrever no Move Táxi Aplicativos para o financiamento de veículos novos.
10: O governo do Brasil acredita que o programa tem potencial para comercializar até 300 mil veículos em todo o país.
3: E o programa traz vantagens para as mulheres, como taxas de juros mais baixas e recursos para a compra de equipamentos de segurança.
11: Em menos de 24 horas, 164 mil motoristas se inscreveram para participar do programa Move Táxi Aplicativos. Podem participar motoristas de aplicativo com cadastro ativo há pelo menos 12 meses, com ao menos 100 corridas na mesma plataforma, e taxistas registrados e em atividade. As condições valem para carros novos de até R$150 mil, de montadoras habilitadas no programa Mover. O taxista Francisco Neto, de Brasília, acredita que assim todos saem ganhando.
12: Parece que é um projeto bom, né? Todo mundo ganha, né? Porque se a frota está renovada, é tendência que melhor para todo mundo.
11: Para fazer a inscrição no programa, basta acessar gov.br/movebrasil. Como conta o Wallace Moreira Lima, secretário nacional de Desenvolvimento Industrial, Inovação, Comércio e Serviços.
13: A partir desse link que o trabalhador se cadastra, ele já vai ter a informação em 5 dias se ele estar apto ao programa. E aí ele já vai saber que ele pode se beneficiar desse programa.
11: E as condições de financiamento para homens e mulheres são diferenciadas, como explica o secretário Wallace Moreira Lima.
13: Para as mulheres, será uma taxa de juros menor. A carência para o homem e para a mulher são de 6 meses. Para o homem, o financiamento em até 60 vezes, mas para as mulheres em até 72 vezes.
11: Pelo programa, as mulheres podem dispor ainda de R$15 mil para comprar equipamentos de segurança. Para a motorista por aplicativo Karine Trindade, uma oportunidade para as mulheres.
14: Para nós é uma grande vitória e para as mulheres que vai ter os juros mais reduzidos também e esse financiamento mais facilitado para todos os trabalhadores e trabalhadoras de aplicativo.
11: O total de crédito disponível para o programa é de R$30 bilhões por meio do Banco Nacional de Desenvolvimento Econômico e Social, BNDES. Os financiamentos devem ser efetivados a partir do dia 19 de junho. De acordo com o Ministério da Fazenda, esse prazo é necessário para definição de detalhes e informações aos bancos comerciais sobre o programa. Com locução de Nazi Brum, reportagem de Luciana Colares de Holanda.
2: Hoje, no programa Bom Dia Ministro, produzido pela Empresa Brasil de Comunicação, Volney Queiroz, da Previdência Social, afirmou que o governo trabalha para reduzir a fila do INSS.
3: Entre as ações para reduzir as filas estão a realização de mutirões e a contratação de novos peritos.
2: Segundo o ministro, a fila de solicitações do INSS caiu mais de 500 mil nos últimos 2 meses e agora está no menor patamar em 16 meses.
15: O nosso desafio, a nossa tarefa é deixar essa fila abaixo de 1.300.000, ou seja, 1.300.000 é só o fluxo do mês, não tem ninguém esperando, e abaixo dos 45 dias. E nós estamos indo bem nessas duas categorias, digamos. Estamos avançando bem. Estou querendo zerar essa fila até o final desse ano.
3: A equipe de meio ambiente do governo do Brasil fez um alerta para os impactos de 5 projetos de lei em tramitação no Congresso Nacional, que, segundo o Ministério, se forem aprovados, vão trazer grandes prejuízos ao ecossistema no país.
2: De acordo com o Ministério do Meio Ambiente, os textos podem permitir, por exemplo, que uma espécie em extinção não faça parte da lista nacional oficial, se houver interesse econômico, reduz áreas protegidas e restringe punições de crimes ambientais.
3: Entre os pontos criticados está a proibição do uso de imagens de satélite para embargos remotos em áreas desmatadas. Segundo o presidente substituto do IBAMA, Jair Smith, grande parte das fiscalizações contra o desmatamento depende dessa tecnologia.
16: Hoje eu diria que 2/3 de todas as autuações que o IBAMA realiza, voltada à fiscalização da flora, combate ao desmatamento, né? Não só na Amazônia, nós temos um olhar específico para a Amazônia, mas também nós temos desmatamento nos outros biomas, né? Alguns muito sensíveis, que também são afetados por vários desses projetos de lei antiambientais.
2: O ministro do Meio Ambiente e Mudança do Clima, João Paulo Capobianco, informou que vai continuar atuando junto a deputados e senadores para discutir os projetos.
17: Continuamos atuando na Câmara, né? Debatendo, buscando entendimento, mas está muito difícil, como vocês têm visto. Vamos atuar no Senado e vamos atuar após, caso isso tramite seja aprovado no Senado, vamos também trabalhar em relação a apresentar ao Presidente da República esses fatos para que o presidente possa analisar os encaminhamentos que deverá propor.
3: O Brasil ganha reforço de quase 500 mil professores considerados qualificados para o ensino.
2: É o que apontam os resultados da prova nacional docente realizada pela primeira vez no ano passado.
3: A avaliação integra o exame teórico do ENADE das licenciaturas, que avalia a formação inicial de professores.
2: O Ministério da Educação divulgou os dados hoje e anunciou mudanças nos cursos de licenciatura com base nas novas regras da educação à distância.
18: A primeira edição da prova nacional docente teve quase 1.100.000 inscritos. Criada dentro do programa Mais Professores para o Brasil, a prova nacional docente não é obrigatória, mas pode ser usada por estados e municípios em concursos públicos e processos seletivos para professores. Ao todo, 1.530 redes de ensino aderiram à prova. Do total de participantes, 65% foram considerados proficientes. O ministro da Educação, Leonardo Leonardo Barchini, destacou que a prova pode ajudar as redes públicas a melhorar a seleção de professores.
19: Temos quase 500.000 de professores proficientes e que estão à disposição das redes municipais e estaduais, e agora elas têm à disposição um instrumento poderoso que vai poder selecionar da melhor maneira possível.
18: Além da Prova Nacional Docente, o Ministério da Educação divulgou os resultados do ENADE das licenciaturas 2025, que avalia a qualidade da formação inicial de professores. Entre os concluintes de cursos presenciais, 73% foram considerados proficientes. Na educação à distância, o percentual foi de 47%. Também houve diferença por tipo de instituição. Nas universidades públicas federais, a proficiência foi de aproximadamente 76%. Nas públicas estaduais, de 73%. Nas instituições privadas, o índice ficou em 46%. Segundo o MEC, 56% dos cursos avaliados ficaram com conceitos 3, 4 ou 5 no ENADE. O ministro da Educação, Leonardo Barchini, destacou o ineditismo dos dados e os desafios para a formação de professores no país.
19: Pela primeira vez temos resultados dessa magnitude. Com esse detalhamento, a gente vai instituir novas políticas e novas ações para que a gente possa melhorar em todas as áreas a formação de professores no Brasil.
18: Com base nos resultados e nas novas regras para a educação à distância, o MEC informou que todos os cursos de licenciatura EAD não podem abrir novas matrículas e serão encerrados quando as turmas atuais concluírem a formação. Os cursos presenciais também terão que se adequar. Até maio de 2027, deverão reduzir a carga horária à distância de 40 para 30%. Reportagem Jéssica Gonçalves.
3: A próxima edição da Prova Nacional Docente já tem data marcada. Será no dia 20 de setembro.
2: Nessa edição, o exame vai avaliar 21 licenciaturas e os resultados serão divulgados em dezembro.
3: Mais rapidez e segurança na hora de fazer check-in em hotéis e pousadas pelo país. Já está valendo a Ficha Nacional de Registro de Hóspedes.
2: A medida do governo do Brasil busca reduzir a burocracia, dar mais conforto aos viajantes e garantir segurança à rede hoteleira.
3: A ficha é obrigatória, 100% digital e conectada ao sistema gov.br.
20: O que antes era feito no papel, agora em formato 100% digital. A Ficha Nacional de Registro de Hóspedes agiliza a identificação dos turistas, evitando filas e reduzindo custos. A iniciativa preza pelo respeito à privacidade e cumpre a Lei Geral de Proteção de Dados. É o que garante o gerente-geral, Jean Nogueira.
21: É um sistema 100% seguro, né? Na verdade, a gente melhora o processo para evitar fraudes, né? A ficha digital, ela é conectada direto com gov.br, você acaba tendo um controle melhor, é uma segurança mais para o hóspede e uma segurança mais para
20: o
21: hotel.
20: O novo sistema passou a ser obrigatório desde 20 de abril. Ele parece com os check-ins de aeroportos. O registro digital pode ser realizado previamente ou na hora da hospedagem. Para a hóspede paulista Tayane Garcia, o check-in digital poupa tempo para quem tem pressa.
22: Tudo que dê para facilitar o teu dia a dia é sempre bem-vindo.
20: A plataforma não coleta dados sobre despesas do cliente e nem monitora pessoas. Serve apenas para registrar informações sobre o turismo e também apoiar a segurança pública. Um ganho para hóspedes e para a rede hoteleira, como defende Jean Nogueira.
21: Os dados que o cliente preenchia na ficha antiga, a gente tinha que mensalmente enviar para os órgãos competentes. Isso hoje é feito automaticamente.
20: No caso de turistas estrangeiros, a ficha disponibiliza módulos específicos em inglês e espanhol. O sistema é intuitivo e respeita os padrões globais de hospitalidade. Reportagem Cleide Lopes.

0: Presidente da República, Luiz Inácio Lula da Silva, o vice-presidente Geraldo Alckmin e diversas outras autoridades. Durante seu discurso, Odair Cunha relembrou sua trajetória e destacou que chega à Corte de Contas devido à sua história pública.
1: Hoje estou aqui porque fui escolhido pelo Congresso Nacional, por homens e mulheres eleitos pelo povo brasileiro. Recebo essa escolha não apenas como uma honra pessoal, mas também como um reconhecimento de que a experiência pública, a escuta e o diálogo podem contribuir para a missão dessa instituição.
0: O ministro ocupa a vaga deixada por Haroldo Cedrás, que se aposentou em fevereiro. Saiba mais em tcu.gov.br.
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3: Presidente do STF e do CNJ anuncia avanços na concessão de medidas protetivas para mulheres.
4: STJ identifica habeas corpus com erros gerados por inteligência artificial e comunica caso à OAB.
3: Presidente do TSE destaca a atuação da Justiça Eleitoral no combate à fraude e à cota de gênero.
4: Boa noite, eu sou Marcela Luiza.
3: E eu sou Walter Lima.
4: Mais de 50% das medidas protetivas de urgência são concedidas no mesmo dia em que são requeridas e cerca de 90% são analisadas em até 48 horas.
3: O dado foi apresentado hoje durante cerimônia no Palácio do Planalto, que marcou os 100 dias do Pacto Brasil de Enfrentamento do Feminicídio entre os três poderes. Pablo Lemos.
5: O presidente do CNJ e do Supremo Tribunal Federal, ministro Edson Fachin, afirmou que os resultados iniciais demonstraram avanço na resposta institucional aos casos de violência doméstica e feminicídio.
6: Quando os três poderes caminham juntos, o Estado brasileiro é capaz de proteger quem mais precisa e é capaz de fomentar uma mudança cultural.
5: Fachin também destacou a implementação do Formulário Nacional de Avaliação de Risco, documento eletrônico que permite a tramitação digital dos pedidos de medidas protetivas.
4: Ministro do STJ identifica habeas corpus com erros criados por IA e determina a comunicação à OAB.
3: A defesa pedia a soltura de um preso preventivamente por tráfico de drogas em Minas Gerais. Fátima Uchoa.
7: O ministro Rogério Schietti Cruz apontou que no pedido havia citações fabricadas em série, fenômeno conhecido como alucinação de inteligência artificial, quando a ferramenta cria informações falsas com aparência de verdadeiras. O advogado admitiu o uso eventual da tecnologia, mas afirmou ter feito revisão técnica e jurídica do conteúdo. No entanto, para o relator, os elementos contradizem essa afirmação. Assim, Schietti determinou o envio de ofício à Ordem dos Advogados do Brasil para a ciência dos fatos e eventual adoção de medidas cabíveis. Mesmo com as falhas identificadas no habeas corpus, o ministro concluiu que a prisão preventiva estava devidamente fundamentada e negou a liminar.
4: Presidente do TSE destaca a atuação da Justiça Eleitoral no combate da fraude à cota de gênero.
3: Ministro Nunes Marques ressaltou novo pleito em Melgaço, no Pará. Fábio Ruas.
8: Melgaço elegeu 3 mulheres em eleições suplementares para ocupar cadeiras na Câmara Municipal. De acordo com Nunes Marques, a nova eleição teve como destaques a agilidade e a eficiência da apuração em um município marcado por extensas áreas ribeirinhas. O presidente do TSE reafirmou o compromisso da Justiça Eleitoral com a inclusão política das mulheres e de outros grupos da sociedade, o que, segundo ele, é uma verdadeira exigência democrática.
4: A Justiça do Trabalho segue em ação na Ilha do Marajó.
3: Durante a itinerância, juízes estão dando solução a várias pendências judiciais. Luma Soares.
9: Em Melgaço, a Justiça Trabalhista reforça o combate ao trabalho escravo contemporâneo e infantil, além de garantir um protocolo para julgamentos com perspectiva inclusiva. Um outro eixo de apoio aos moradores houve doação de computadores e cursos de inclusão no mercado de trabalho. O mutirão do Justiça Itinerante vai até sexta-feira, dia 22.
4: MPF pede a suspensão imediata de leilões de energia elétrica que podem encarecer a conta de luz em pelo menos 500 bilhões de reais pelos

0: próximos 15 anos.
1: Caso os órgãos não atendem à recomendação no prazo de 48 horas, o MPF poderá adotar medidas judiciais. Tatiana Castro.
2: A investigação do MPF aponta que os preços teto dos leilões, isso é, o valor máximo que o governo aceitaria pagar pela energia, sofreram um aumento repentino, entre 73% e 100%. Além da suspensão imediata do leilão, o MPF também pede que os órgãos refaçam os cálculos com base em premissas neutras e independentes. Caso os órgãos não acatem a recomendação no prazo de 48 horas, o MPF poderá adotar as medidas judiciais.
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0: Uma boa noite.
1: E até amanhã.
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5: Eu sou Paula Groba.
6: E eu sou Humberto Pinheiro.
5: E estes são os destaques de hoje do Jornal do Senado, que começa agora.
6: Senado aprova novo piso para médicos e cirurgiões dentistas. Texto segue para a Câmara.
5: Governo e Senado negociam MP para criar crédito especial a produtores afetados por desastres climáticos.
6: Plenário conclui votação de indicações para embaixadas, CVM e Corregedoria do Conselho Nacional de Justiça.
5: Boa noite.
6: Boa noite.
5: Médicos e cirurgiões dentistas poderão passar a ter um piso salarial nacional definido em lei. Uma proposta aprovada na Comissão de Assuntos Sociais fixa o valor inicial de R$13.662, com previsão de reajuste anual.
6: A proposta segue para análise da Câmara dos Deputados. Repórter Patrícia Oliveira.
7: Médicos e cirurgiões dentistas passam a receber um piso salarial de R$13.662 para uma jornada semanal de 20 horas. O reajuste de salário foi aprovado na Comissão de Assuntos Sociais. A proposta da senadora Daniela Ribeiro, do Progressistas da Paraíba, atualiza regras da legislação de 1961 sobre a remuneração dessas categorias. O senador Fernando Dueire, do PSD de Pernambuco, também determinou o reajuste anual pelo IPCA, adicional de 50% para trabalho noturno e horas extras, além de intervalo de descanso de 10 minutos a cada uma hora e meia trabalhada. Dueire destacou que o congelamento do piso desde 2022 contribuiu para a precarização das relações de trabalho na área da saúde, além da dificuldade de profissionais permanentes em municípios pequenos e regiões remotas.
8: Ao fixar piso concreto com correção anual, contribui para reverter essa tendência, para que as políticas de interiorização de profissionais produzam efeitos duradouros, em vez de depender exclusivamente de programas emergenciais e transitórios.
7: A proposta prevê ainda que o aumento das despesas de estados e municípios seja custeado por transferências do Fundo Nacional de Saúde. Se não houver pedido para votação no plenário, a proposta segue para análise da Câmara dos Deputados.
5: E seguiu para o plenário do Senado a ampliação de direitos para agentes de vigilância sanitária e agentes indígenas de saúde e saneamento. A proposta equipara benefícios já garantidos a outras categorias do SUS e reconhece o papel desses profissionais na prevenção de doenças e no atendimento a comunidades vulneráveis, muitas vezes em áreas remotas.
6: E uma sugestão legislativa transformada em projeto de lei pela Comissão de Direitos Humanos poderá reajustar em até 100% as bolsas do programa Mais Médicos. As informações com Rodrigo Rezende.
9: As bolsas pagas no programa Mais Médicos podem ter um reajuste de até 100%. Uma sugestão legislativa com esse tema, apresentada por meio do programa E-Cidadania, foi acatada pela Comissão de Direitos Humanos e Legislação Participativa e passará a ser analisada no Senado como projeto de lei. O relator, senador Zequinha Marinho, do Podemos do Pará, ressaltou que os reajustes das bolsas desde a criação do programa não acompanharam a inflação.
10: Efetivamente, quando da criação do programa, em 2013, as bolsas pagas eram formação de R$10 mil, supervisão de R$4 mil e a tutoria de R$5 mil. 13 anos depois, enquanto a bolsa formação é de R$14.161,63, as outras duas sequer tiveram os seus valores atualizados.
9: O projeto de lei que será discutido reajusta as bolsas para os seguintes valores: formação R$20 mil, supervisão R$8 mil e tutoria R$10 mil. A partir da publicação da possível lei, os reajustes seriam anuais baseados no IPCA.
5: O presidente do Senado, Davi Alcolumbre, convocou uma sessão conjunta do Congresso Nacional para analisar vetos à lei de diretrizes orçamentárias que impedem municípios inadimplentes com até 65 mil habitantes de celebrar convênios e receber recursos federais.
6: Segundo Alcolumbre, a votação poderá permitir o acesso de mais de 3 mil municípios a recursos federais. Ele afirmou ainda que a pauta foi definida após pedido apresentado durante a Marcha dos Prefeitos, organizada pela Confederação Nacional dos Municípios, realizada nesta semana em Brasília. A sessão do Congresso está agendada para esta quinta-feira.
11: Nós fizemos um compromisso, o Senado e a Câmara dos Deputados, para convocarmos uma sessão no dia de amanhã com apenas 4 dispositivos da LDO que tratam da derrubada dos vetos que viabilizam mais de 3.100 municípios brasileiros acessarem os recursos com convênios federais do Brasil.
5: E o Senado aprovou nesta terça-feira a indicação de 7 diplomatas para chefiar embaixadas e representações do Brasil no exterior. Entre os nomes aprovados estão os novos embaixadores do Brasil no Japão, Vietnã, Omã, Albânia, Belize e Bahamas, além do representante permanente do país na Organização das Nações Unidas, Ricardo de Souza Monteiro.
6: O plenário também aprovou indicações para a Comissão de Valores Mobiliários e para a Corregedoria do Conselho Nacional de Justiça. Otto Eduardo Fonseca Lobo foi aprovado para a presidência da CVM. Os indicados agora poderão ser nomeados pela presidência da República.
5: E a Comissão de Assuntos Econômicos adiou a votação do projeto que cria uma linha especial de crédito para produtores rurais afetados por eventos climáticos e crises internacionais. Relator da proposta, o senador Renan Calheiros, do MDB de Alagoas, retirou o texto da pauta após pedido do Ministério da Fazenda para novas negociações.
6: A proposta prevê o uso de recursos do Fundo Social do Pré-Sal para financiar agricultores prejudicados por secas, enchentes e impactos econômicos de conflitos geopolíticos. O texto também estabelece juros diferenciados, prazo de pagamento de até 10 anos com 3 de carência, além de regras para atender produtores, cooperativas e associações em situação de calamidade ou com perdas na produção. Após reunião com a equipe econômica na tarde de hoje, Renan Calheiros afirmou que houve avanços nas negociações e sinalização de apoio do governo à medida.
12: Está tudo caminhando bem no sentido de se publicar uma medida provisória com critérios de enquadramento, de juros, de carência e de prazo de 10 anos para pagar. O ministro da Fazenda está fazendo da sua parte tudo, absolutamente tudo, para que essa negociação seja concluída na próxima segunda-feira.
5: Enchentes, secas e ondas de calor cada vez mais intensas estarão no centro de um debate no Senado sobre mudanças climáticas. A discussão vai tratar dos impactos de fenômenos como o El Niño e das formas de prevenir e responder a desastres naturais.
6: Para o senador Esperidião Amin, do PP de Santa Catarina, o objetivo é trabalhar para reduzir perdas humanas, sociais e econômicas causadas por eventos climáticos extremos. A sessão está marcada para o próximo dia 28 de maio.
13: Reduzir danos significa salvar vidas, em primeiro lugar, e reduzir o impacto na economia, na sociedade brasileira, especialmente dos estados que venham a ser os alvos maiores desta possível calamidade climática, ou pelo menos desse transtorno climático, a nos prevenirmos.
5: Já o senador Cleitinho, do Republicanos de Minas Gerais, criticou a proposta que permite o parcelamento de dívidas de partidos políticos. O texto foi aprovado pela Câmara dos Deputados e deve ser analisado pelo Senado.
6: O parlamentar defendeu que o Congresso Nacional priorize medidas para melhorar a qualidade de vida dos trabalhadores. Segundo Cleitinho, o alto custo de vida tem dificultado o acesso da população a itens básicos. Ele também cobrou mais debates sobre a escala de trabalho 6x1.
14: Vim falar que não pode discutir essa questão do fim da escala 6x1. Pois tem que discutir sim. Traga a compensação, coloque na balança aqui, equilibra a balança, tanto para o empresário para o trabalhador.
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6: Edição de Paula Groba e trabalhos técnicos de Eliseu Caires. O Jornal do Senado fica por aqui. Acompanhe agora as notícias da Câmara dos Deputados. Boa noite.
5: Boa noite e até amanhã.
3: Jornal Câmara dos Deputados. Câmara aprova mudanças nas regras de prestação de contas de partidos.
16: Plenário aumenta a pena para crime virtual contra crianças e adolescentes.
3: Deputados defendem a descentralização de recursos para os municípios.
17: Boa noite. Gilson Daniel, do Podemos do Espírito Santo, aproveita a marcha dos prefeitos em Brasília para defender a ampliação dos recursos destinados aos municípios. Ele assinala que é nas cidades que a população busca atendimento de saúde, educação e assistência social.
3: Gilson Daniel avalia que a Câmara precisa debater o financiamento municipal para desconcentrar verbas públicas da União e dos estados. O congressista reforça a importância das emendas parlamentares como instrumento de apoio aos mais de 70 municípios capixabas.
17: Gabriel Nunes, do PSD, defende solução definitiva para as dívidas dos municípios com o INSS, principalmente nas pequenas e médias cidades. O parlamentar aponta que na Bahia, prefeituras enfrentam dificuldades para pagar suas obrigações sem comprometer os serviços oferecidos à população.
3: Gabriel Nunes pede que o Congresso enfrente a pauta diante do peso da alíquota previdenciária nos cofres das prefeituras. Ele propõe o retorno do índice de contribuição a 8%, com o objetivo de aliviar os gastos das pequenas e médias cidades baianas.
17: Daniel Tzerciak, do PSDB do Rio Grande do Sul, comemora a garantia da Agência Nacional de Transportes Terrestres de que este ano não haverá cobrança de pedágios nas BRs 116 e 392. O deputado afirma que o fim do antigo contrato de concessão interrompe um ciclo de tarifas elevadas.
3: Daniel Tzerciak considera que a pausa nas cobranças é necessária para estimular o desenvolvimento econômico, atrair investimentos e gerar empregos nos mais de 100 municípios da mesorregião da metade sul gaúcha.
17: Marcelo Nilo, do Republicanos, critica a gestão do governo da Bahia, afirmando que áreas como saúde, segurança pública, educação e geração de empregos enfrentam dificuldades. O parlamentar também questiona gastos com eventos institucionais diante de demandas sociais da população.
3: Marcelo Nilo relembra o rompimento político com o PT após décadas de aliança e faz críticas ao governo federal. Na visão do deputado, a insatisfação popular com as atuais gestões petistas na Bahia e no país.
18: Trabalho.
17: Benedita da Silva, do PT do Rio de Janeiro, reforça seu apoio à PEC do fim da escala 6x1. A deputada argumenta que a redução da carga horária melhora a produtividade por diminuir o esgotamento físico e mental que afeta os trabalhadores no país.
3: Benedita da Silva afirma que a mudança para o modelo 5x2 viabiliza períodos adequados para o descanso e para a convivência familiar. Ela critica o posicionamento contrário à PEC e classifica a jornada 6x1 como exaustiva para
19: para a classe trabalhadora.
17: João Daniel, do PT de Sergipe, defende o fim da escala 6x1 e afirma que a redução da jornada vai garantir mais qualidade de vida aos trabalhadores, com mais tempo para descanso, convivência familiar e cuidados com a saúde.
19: João Daniel também enaltece mobilizações sociais e sindicais em defesa da proposta e sustenta que a mudança pode fortalecer a economia e ampliar a valorização da classe trabalhadora no país.
17: Daiana Santos, do PCdoB do Rio Grande do Sul, defende a adoção da jornada de 5 dias de trabalho para 2 de descanso. Segundo ela, a proposta garante condições mais humanas e combate rotinas exaustivas enfrentadas por milhões de trabalhadores.
19: Daiana Santos critica medidas que condicionam a redução da jornada a mudanças em direitos trabalhistas, como cortes no FGTS e desoneração patronal. Para a deputada, a melhoria das condições de trabalho não deve servir como moeda de troca nas negociações do Congresso.
17: Fernando Mineiro, do PT do Rio Grande do Norte, defende o fim da escala 6x1 com redução da jornada semanal para 40 horas. O legislador sustenta que a mudança tem apoio da maioria da população brasileira por garantir mais tempo de descanso aos trabalhadores.
19: Fernando Mineiro critica a tentativa de mudança na PEC do fim da escala 6x1 que acrescenta o período de 10 anos para a implantação da escala 5x2. Ele pede que a sociedade e as centrais sindicais acompanhem a votação para pressionar o Congresso em defesa da redução do tempo de trabalho.
17: Marcon, do PT do Rio Grande do Sul, condena parlamentares da oposição que não apoiam a PEC do fim da escala 6x1. O deputado afirma que os trabalhadores precisam de mais tempo para cuidar da saúde, conviver com a família e ter acesso ao lazer.
19: Marcon critica a apresentação de uma emenda que prevê, em vez de reduzir a jornada para 40 horas, aumentar para até 52 horas de trabalho por semana. Na opinião do congressista, quem defende esse tipo de mudança trata o trabalhador como máquina, não como ser humano.
18: Votação.
17: Câmara aprova projeto que permite que o trabalhador empregado na safra agrícola continue a receber o Bolsa Família. O repórter Marcelo Larcher tem mais detalhes.
20: O plenário da Câmara concluiu a aprovação de um projeto que garante a continuidade do pagamento de benefícios sociais, como Bolsa Família, para o trabalhador que se empregar em atividade ligada à safra agrícola. Esse tipo de serviço varia de acordo com a atividade agrária e compreende o período entre o preparo do solo e a colheita. Os contratos para esse tipo de trabalho, de acordo com a lei de 1973, tem um período máximo de 2 anos. Acontece que as regras do Bolsa Família estão atreladas a um valor máximo de renda por pessoa. Esse limite foi definido em R$ 218,00 mensais, o que faz com que o trabalhador perca o direito se obtiver um trabalho com carteira assinada, como é o caso da safra. O argumento é de que algumas culturas agrícolas, como o café, o alho, a batata, a uva, a maçã e a cebola, têm elevada necessidade de mão de obra, o que faz com que o trabalhador prefira manter a Bolsa Família a trabalhar com carteira assinada. O projeto apresentado pelo deputado Zé Vitor, do PL de Minas Gerais, foi aprovado pela Câmara em 2024 e depois foi alterado pelo Senado. A proposta retornou para análise dos deputados e o relator, deputado Evair Vieira de Mello, do Republicanos do Espírito Santo, rejeitou a maioria das mudanças feitas pelos senadores. O texto original aprovado pela Câmara retira do cálculo da renda familiar, para efeito do recebimento de benefícios sociais, o salário recebido pelo trabalhador no contrato da safra. O Senado, por sua vez, optou por alterar a regulamentação do programa Bolsa Família, para prever a reinclusão do beneficiário excluído no caso da média anual de renda da família superar o limite permitido. Para o relator Evair Vieira de Mello, a mudança não garante a permanência do trabalhador safrista no Bolsa Família.
21: Entendemos que a proposta do Senado Federal, ela não aprimora significativamente a operacionalização do programa Bolsa Família, na medida que continua a impedir a contratação de safristas, cuja condição, mesmo após a sua contratação, ainda é de vulnerabilidade social em face às peculiaridades inerentes à atividade agropecuária que é sazonal. O contrato de safra desempenha papel essencial para a manutenção da produção agrícola e da pecuária nacional.
20: O projeto que garante a continuidade do pagamento de benefícios sociais com o Bolsa Família para o trabalhador que se empregar em atividades ligadas à safra agrícola, seguiu para a sanção presidencial e já pode virar lei. Da Rádio Câmara de Brasília, com informações de Antônio Vital, Marcelo Larcher.
18: Agricultura.
19: Tiago de Joaldo, do Republicanos de Sergipe, cobra do governo a conclusão de estudos sobre possível prática de dumping na importação de leite da Argentina e do Paraguai. Ele afirma que a concorrência estaria prejudicando produtores brasileiros e tornando a atividade economicamente insustentável.
17: Tiago de Joaldo também pede ações do governo de Sergipe para fortalecer a cadeia leiteira local. Ele menciona, por exemplo, incentivos tributários, compras públicas de leite produzido no estado e apoio institucional aos produtores do sertão sergipano.
19: Dr. Flávio, do PL, exalta a exposição de produtos do agronegócio do Rio de Janeiro na Câmara, com a participação de produtores da região serrana e do norte fluminense. O parlamentar assinala que a divulgação de produtos regionais amplia mercados e fortalece a agricultura do estado.
17: Dr. Flávio pediu ainda a derrubada do veto presidencial ao projeto que reconhece o norte e noroeste fluminense como região do semiárido. Para o deputado, a medida vai facilitar o acesso ao crédito e ampliar investimentos para os produtores rurais da região.
19: Justiça. Câmara aprova projeto que aumenta a punição para pedófilos quando o crime é cometido pela internet. O repórter Antônio Vital acompanhou a votação.
0: Deputados e deputadas aprovaram um projeto que aumenta penas para crimes relacionados a abusos sexuais de crianças e adolescentes em ambientes digitais, inclusive com o uso de ferramentas de inteligência artificial. A proposta considera a violência sexual de criança ou adolescente qualquer representação de atividade sexual ou nudez que envolva criança ou adolescente real ou fictícia. Isso vai valer para fotografia, vídeo ou imagem digital, mesmo que produzida, manipulada ou gerada com o uso de tecnologias digitais, inclusive inteligência artificial. A proposta também deixa claro no Código Penal que todos os crimes contra a dignidade sexual, como estupro e estupro de vulnerável, também serão caracterizados quando cometidos no ambiente digital. Todos esses crimes passam a ser considerados hediondos, o que significa mais tempo de cumprimento de pena em regime fechado. O projeto também torna crime o simples acesso a conteúdo de pedofilia na internet, ou seja, isso será crime mesmo se a polícia não encontrar arquivos com conteúdo de abusos sexuais ou violência contra crianças e adolescentes armazenados no computador ou na nuvem do acusado. A proposta também aumenta em até um terço a pena para aliciamento de crianças ou adolescentes por meio de inteligência artificial ou filtros capazes de alterar a imagem ou a voz do criminoso para enganar a vítima. O agravamento da pena vai valer também no caso de perfis falsos em plataformas de jogos online, aplicativos de mensagens, salas de bate-papo e redes sociais. Segundo a relatora, a deputada Rogéria Santos, do Republicanos da Bahia, esse dispositivo foi inserido na proposta após o caso de um criminoso no Rio Grande do Sul que vitimou 127 meninas usando perfis falsos criados por inteligência artificial. Além do aumento de penas, o projeto legaliza a infiltração policial e investigações sobre redes de pedofilia na internet, em especial as chamadas rondas virtuais, com possibilidade, inclusive, de requisição de dados de conexão às plataformas sem a necessidade de autorização judicial. Isso poderá ser feito no caso de risco iminente à vida ou integridade física de crianças vítimas de abusos. Para a relatora Rogéria Santos, a proposta moderniza a legislação.
2: A proposição institui medidas modernas de enfrentamento e repressão aos crimes de violência sexual contra crianças e adolescentes no ambiente digital. Ao regulamentar a ronda virtual e os crimes praticados com o uso de inteligência artificial e da utilização de técnicas de mascaramento de endereço de IP. Os números, senhoras e senhores, são alarmantes.
0: O texto também cria novo crime no Estatuto da Criança e do Adolescente, com pena de até 6 meses de prisão para quem deixar de comunicar ao Conselho Tutelar, ao Ministério Público ou à polícia casos de abuso sexual pela internet. A proposta garante ainda à criança ou adolescente vítima de violência sexual o direito ao atendimento psicológico e psicossocial especializado no Sistema Único de Saúde, o SUS, e o agressor será obrigado a cobrir todos os custos do tratamento, incluindo ressarcimento ao SUS. Para o deputado Osmar Terra, do PL do Rio Grande do Sul, autor do projeto, a proposta fecha portas que estavam abertas para os criminosos. O projeto, que aumenta apenas para crimes relacionados a abusos sexuais de crianças e adolescentes em ambientes digitais, inclusive com o uso de ferramentas de inteligência artificial, seguiu para análise do Senado. Da Rádio Câmara de Brasília, Antônio Vital.
18: Educação.
17: Lincoln Portela, do PL de Minas Gerais, critica a decisão judicial que condenou um casal do interior de São Paulo por evasão escolar relacionada aos filhos. Ele questiona a medida e argumenta que a família estaria garantindo uma educação domiciliar às crianças.
19: O parlamentar também chama atenção para os índices de evasão escolar no país e defende prioridade no enfrentamento de casos de estudantes sem acesso à educação. Segundo Lincoln Portela, a situação exige foco das autoridades públicas e do sistema de justiça.
18: Segurança Pública.
17: Escolto do PT da Paraíba elogia a atuação da Polícia Federal no enfrentamento às organizações criminosas que se infiltraram no sistema econômico nacional. Ele argumenta que as investigações sobre fraudes financeiras devem prosseguir sem interferências políticas.
19: O Escolto salienta que os órgãos de inteligência precisam seguir os rastros documentais de transações suspeitas envolvendo autoridades e empresários citados em CPIs. Na avaliação dele, esse é o caminho para fortalecer a segurança pública e a soberania do Estado brasileiro.
18: Eleições.
17: Câmara aprova mudanças nas regras de prestação de contas de partidos políticos. A repórter Daniele Lessa acompanhou a votação dessa mini-reforma eleitoral.
1: A Câmara dos Deputados aprovou o projeto que altera regras sobre prestação de contas, punições e funcionamento administrativo partidário, modificando diversos pontos da lei dos partidos políticos. Relator da proposta, o deputado Rodrigo Gambale, do Podemos de São Paulo, argumentou que o projeto foi construído a partir das demandas dos líderes partidários, com o objetivo de dar mais segurança jurídica às legendas. Já os deputados contrários ao projeto destacaram que nenhum parlamentar subiu à tribuna para defender a proposta no plenário. O projeto proíbe bloqueios e penhoras automáticas sobre recursos do fundo partidário e do fundo eleitoral, exceto em casos de uso irregular reconhecido pela Justiça Eleitoral, ponto criticado pelo deputado Kim Kataguiri, do Missão de São Paulo.
4: E aqui eu faço chamo a atenção de todos os partidos que dizem defender o trabalhador. Esse projeto está dizendo o seguinte: se um partido contratar um trabalhador e ele der calote nas verbas trabalhistas, se o partido não pagar o INSS, se o partido não pagar o FGTS, esse partido não poderá ser penhorado.
1: A deputada Adriana Ventura, do Novo de São Paulo, criticou a falta de debate sobre o projeto, que foi divulgado publicamente apenas 30 minutos antes da votação. Ela reconheceu que a proposta simplifica a burocracia, mas classificou como aberração o trecho que suspende processos administrativos e judiciais dos partidos anteriores durante fusões entre legendas.
22: Um partido se alimenta de dinheiro público, se é sustentado com dinheiro público do cidadão brasileiro, faz um monte de irregularidade. Aí, o que que acontece? Tem uma fusão, então tem um partido podre que funde com outro partido, tudo do partido podre não passa para o novo, ele não assume responsabilidade nenhuma. Tudo é suspenso. Isso é grave, gente.
1: Segundo o texto, o novo partido responderá pelas dívidas das legendas anteriores, mas não sofrerá suspensão de recursos do fundo partidário por irregularidades em contas antigas que já foram julgadas. A deputada Fernanda Melchiona, do PSOL do Rio Grande do Sul, pontuou que os cidadãos não têm acesso ao prazo de 15 anos para pagarem suas dívidas, ponto que também está na proposta.
22: Digo mais, o aumento das parcelas em 180 parcelas é 15 anos para os partidos pagar. O pobre do povo pega ali no cheque especial, tem que pagar, senão é o juro, não sei o que. Os partidos vão ter 15 anos, independente do valor.
1: O texto também prevê que em semestre eleitoral não poderá haver suspensão de repasses do fundo partidário ou do fundo eleitoral por irregularidades em prestações de contas anteriores. Outra mudança trata da análise das contas partidárias. O texto determina prazo de até 3 anos para julgamento dos processos de prestação de contas pela Justiça Eleitoral. Se esse prazo não for cumprido, o processo poderá ser extinto por prescrição. O projeto ainda cria regras para uso de aplicativos de mensagem por partidos e candidatos. As legendas poderão registrar números oficiais para envio de mensagens a eleitores e essas contas não poderão ser bloqueadas pelas plataformas sem decisão judicial. A proposta, que foi chamada de mini-reforma eleitoral, vai ser agora analisada pelos senadores. Da Rádio Câmara de Brasília, Daniele Lessa.
18: Direitos Humanos.
19: Charles Fernandes, do PSD da Bahia, registra o Dia Nacional da Luta Antimanicomial, celebrado em 18 de maio. O parlamentar ressalta a importância da mobilização por um modelo de tratamento humanizado, digno e em liberdade para pessoas em sofrimento psíquico.
17: Charles Fernandes lembra que a data também marca os 25 anos da Lei da Reforma Psiquiátrica. O deputado defende o fortalecimento da rede de atenção psicossocial com a ampliação dos CAPs e das residências terapêuticas.
18: Saúde.
19: Otone de Paula, do PSD do Rio de Janeiro, cobra do Executivo Federal o recolhimento de um guia sobre pré-natal distribuído pelo Ministério da Saúde. Ele argumenta que o material descumpre o compromisso do governo de vetar políticas públicas que abordem a interrupção da gravidez.
17: Otone de Paula contesta as diretrizes do documento ao apontar que o texto oficial substitui as palavras mãe e gestante pela expressão pessoas que gestam. Ele reforça sua discordância com a destinação de recursos públicos para informativos que tratam do tema.
19: Segundo denúncia de Marangoni, do Podemos de São Paulo, empresas de auditoria médica estariam negando procedimentos de saúde em larga escala. Ele cita o caso de uma empresa que utiliza algoritmos e planilhas controlados pelos próprios planos de saúde para tomar decisões.
17: Marangoni argumenta que a negativa de cirurgias e tratamentos sem análise médica individualizada desrespeita a lei do ato médico e o código de ética da categoria. O deputado defende uma CPI para investigar as operadoras e cobra fiscalização mais rigorosa da Agência Nacional de Saúde Suplementar.
18: Últimas notícias.
19: As votações de hoje no plenário da Câmara começaram no meio da tarde. A edição de amanhã vai trazer informações sobre a pauta de projetos em discussão ao longo da semana.
17: Termina agora o Jornal Câmara dos Deputados com trabalhos técnicos de Everson Urani e apresentação de José Carlos Andrade e Luciana Vieira. Uma boa noite para você.
19: Uma ótima noite. A Voz do Brasil volta amanhã.
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7: Tapeoá FM informa. Hora certa. 20:01.
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seja muito bem-vindo, seja muito bem-vinda ao nosso momento especial aqui da nossa programação. Moment Love chegando com as mais românticas no seu rádio. Eu sou o Kleber Salles, hoje é quarta-feira, 20 de maio de 2026. E a partir de agora você vai entrar no mundo de sonhos, no mundo especial. Você vai relaxar ouvindo as melhores canções. A sua saudade, o seu sentimento mais especial, mais bonito. O amor em forma de música aqui no nosso Moment Love. Os clássicos nacionais e internacionais. A primeirinha de hoje vem chegando com Scorpions, Send My Angel.

Kendrick e Justin Timberlake, True Colors, aqui no nosso Moment Love. O seu programa romântico, a nossa playlist especial para você nesta quarta-feira. Agora tá chegando John Denver, Take Me On.

0: gravando no nosso Moment Love, um dos maiores nomes da MPB, o saudoso cantor Vando. Fechando a primeira sequência, Dire Straits também com So Far Away. Daqui a pouco a gente volta. Fique ligado, hein?
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5: Moment Love de volta no seu rádio. Com Lace K-Bond. Suffley aqui no Moment Love. Abrindo mais um.

McDonald com Save Me Now aqui no nosso Moment Love. Uma seleção musical feita com muito carinho para você. Teve Milli Vanilli com I'm Gonna Miss You. Agora tem o mestre Djavan aqui no nosso Moment Love. Bom demais, né? Sucessos do Djavan sempre é bom ouvir, hein? Vamos juntos nessa quarta-feira com as mais românticas no seu rádio.